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2: Minha gente, já voltei. E aí? E aí? Tá todo mundo preparadinho, bonitinho? Vai começar o nosso modão chonado. Água com açúcar já tá no jeito aí no copinho. É, capacete, também colete, tudo em dia. Já posso começar, né? Já pode? Já pode, né? 8:04, vamos começar o nosso modão chonado.
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16: Vamos lá, gente, vamos lá. Agora é aquela hora, né? Todo mundo sabe essa hora do nosso modão chonado. Gostoso, né? Músicas românticas, bem calmas. Isso aqui é pra você ficar assim, ó.
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16: Bem apaixonadinho mesmo.

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5: Bora, né, gente? Bora, né? 8h34 agora.
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Gente, eu não paro, eu nunca vou parar de falar que essa música é uma das mais lindas, de Paulo e Paulino. Lindíssima essa música, né?

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0: 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Drogaria Nebraska, Paradão Sertanejo e, é claro, você, muita música, Sorriso FM, tudo isso envolvido em uma maravilhosa tarde e adentrando a noite. Enquanto você ouve músicas gostosas, a gente também pode interagir através do WhatsApp. Manda aí os seus recadinhos, a gente atende você com certeza, os pedidos e, é claro, também vai ter aquela hora bem gostosa, que é o nosso sucesso em dose dupla, que você também pode indicar. E aí, vai esperar amanhã mais um paradão? Porque estamos já na reta final do de hoje, porque às 9 encerra tudo por aqui. Então vamos fazer o seguinte: Drogaria Nebraska, eu, você, Paradão Sertanejo, Sorriso FM e, é claro, muita música sertaneja pra você de segunda a sexta, a partir das 5 aqui na Super 99. É encontro marcado, tá bom? Não esquece, a partir das 5 na Sorriso FM.
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0: Bora, bora, bora. Estamos aqui com a hora certa pra você, 8h47. O que temos, o que temos?
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0: Agora, escuta bem essa música.

0: Ok, tudo bem, tudo ótimo, tudo certo. E nós estamos aí, ó, nas últimas, são os últimos minutos do nosso Modão Sonado.
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0: Quero te convidar para fazer parte dessa festa amanhã, a partir das 5, tá bom? Se Deus quiser e se Ele abençoar e permitir, estaremos de volta aqui com mais Paradão Sertanejo. Fique agora com a última, Zezé de Camargo e Luciano, para Não Pensar em Você. Já já teremos A Voz do Brasil, logo após Música à Noite inteirinha. Às 5 da manhã teremos o Café e Viola, é lógico. Também o Bom Dia Sorriso. Fiquem todos com Deus, bom sono, bons sonhos. Música.

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1: Está no ar a Voz do Brasil. As notícias do governo federal que movimentaram o país no dia de hoje.
2: Olá, uma boa noite.
3: Boa noite para você que nos acompanha em todo o país.
2: Terça-feira, 15 de setembro de 2026.
3: Vamos aos destaques do dia.
2: A infraestrutura por trás da tela. Data centers mantém o mundo conectado.
3: E Brasil sanciona a lei que cria regime tributário especial para a instalação desses espaços no país.
2: É o Redata. A medida prevê incentivos fiscais e o uso de energia renovável. Pablo Mundim.
4: A nova legislação também contempla serviços de computação em nuvem e operações de inteligência artificial, como treinamento e geração de respostas por modelos de IA.
3: Produção agrícola e pecuária.
2: Brasil colheu cerca de 361 milhões de toneladas de grãos na safra 2025-26, 2,6% a mais em relação à anterior.
3: E produção de carnes deve ultrapassar 34 milhões de toneladas em 2026 e 2027. Natália Kozlik.
5: De acordo com a Conab, o resultado permitirá um aumento nas exportações sem comprometer o abastecimento do mercado interno.
2: Um refúgio científico no meio da Amazônia.
3: Às margens do Lago Tefé, a biblioteca reúne mais de 28 mil obras ligadas à região. Cleide Lopes.
6: Localizada em uma região cercada por áreas protegidas, ela é o único local com conteúdo científico em um raio de mais de 500 quilômetros.
2: Hoje na apresentação, Luciana Vasconcelos e Nazi Brum.
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2: Sancionado o regime especial de tributação para serviços de data centers, o Redata.
3: A lei prevê incentivos fiscais e suspende a cobrança de tributos federais para a compra de equipamentos destinados à instalação, ampliação e modernização dos centros de tecnologia, os data centers.
2: Uma das obrigações das empresas é o compromisso com a sustentabilidade e o uso de energia limpa.
3: Mas você sabe o que são os data centers? Vamos entender na reportagem de Pablo Mundim.
4: Data centers são estruturas que armazenam, processam e gerenciam grandes volumes de dados e aplicações digitais. O Brasil passa a ter um regime especial de tributação para estimular a instalação de data centers no país. A nova lei cria incentivos fiscais para a compra de equipamentos usados nesses centros de processamento de dados. Para ter acesso aos benefícios, as empresas terão de cumprir contrapartidas. Entre elas, reservar pelo menos 10% da capacidade de processamento para o mercado interno, utilizar energia de fontes limpas ou renováveis e investir no país. Também haverá exigências de eficiência no uso da água para o resfriamento dos equipamentos. O secretário executivo do Ministério da Fazenda, Rogério Seron, destaca o papel dessa medida na indústria 4.0.
7: É uma crítica muito recorrente quando se discute data centers, a questão do consumo excessivo de água e que isso pode ser um problema. As novas soluções, já que se chamam de circuitos fechados, o projeto endereça isso de uma forma muito adequada. Então, o consumo de água não será um problema. E a energia, a nossa energia, sim, esses data centers consomem muita energia, mas diferente do resto do mundo, aqui a gente produz energia limpa, de baixo carbono e renovável. Então, novamente, isso não vai ser um gargalo, vai ser uma grande oportunidade.
4: A nova legislação também contempla serviços de computação em nuvem e operações de inteligência artificial, como treinamento e geração de respostas por modelos de IA. Segundo o ministro do Desenvolvimento, Indústria, Comércio e Serviços, Márcio Elias Rosa, o regime prevê a suspensão por 5 anos de tributos na compra de componentes eletrônicos e outros equipamentos de tecnologia da informação e comunicação.
8: Há uma suspensão dos tributos federais. Nós temos a expectativa de que estados nos acompanhem, que os municípios nos acompanhem, mas o fato é que há uma suspensão dos tributos federais sempre que o produto não tiver produção nacional equivalente, desde que seja destinado para o ativo, né, imobilizado desses investimentos, e vale por 5 anos. Ou seja, nós estamos em face de uma grande inovação.
4: A entrada no programa dependerá de autorização do Ministério da Fazenda e as empresas precisam estar em dia com os tributos federais. Reportagem Pablo Mudim.
2: A gente acabou de falar dos incentivos aos data centers, aqueles galpões gigantes, verdadeiros supercomputadores que fazem a mágica da internet acontecer hoje em dia, guardando nossas fotos e fazendo funcionar a inteligência artificial.
3: Mas para entender como a gente chegou até aqui, vale a pena voltar um pouquinho no tempo e ver como a internet evoluiu ao longo das décadas.
2: Quem é dessa época vai lembrar, 30 anos atrás, navegar na web era aquela novela da conexão discada, cheia de bips, chiados e paciência.
3: Pois é, Nazi, de lá para cá tudo mudou. Hoje, mais de 90% dos brasileiros estão conectados. E aquela internet lenta deu lugar a uma rede rápida, que está na palma da mão, no celular, no trabalho e no nosso dia a dia.
2: Pois é, confira os detalhes dessa evolução na reportagem de Gabriela Noronha.
9: Quem lembra desse som inconfundível da conexão discada? Há cerca de 30 anos, esses bips e chiados significavam que alguém estava se conectando ao mundo novo. No Brasil, a internet começou a se popularizar no final dos anos 90 por meio de modems ligados à linha telefônica. Só na década de 2000, com a introdução da banda larga, foram possíveis conexões mais rápidas e estáveis, como explica Giovanni Almeida, professor da Faculdade de Ciências e Tecnologias em Engenharia da Universidade de Brasília.
10: No início, era a tecnologia discada. Então, quem poderia ter acesso à internet era quem tinha um telefone em casa. E depois, então, começa a ter uma evolução, que é quando surge a tecnologia que a gente, né, chama de rede de telefonia celular. Então, se tem desde a primeira geração, né? Aí, por isso tem 1G, 2G, 3G, 4G e hoje 5G. Aí, a partir da tecnologia 4G, é que ficou mais forte, e aí coincide com o uso do smartphone, surgimento do smartphone, e aí permite que hoje a gente tenha, né, esse acesso na palma da mão.
9: Com a expansão da infraestrutura de internet e a diversificação das tecnologias, cerca de 169 milhões de pessoas no Brasil já estão conectadas hoje. Segundo dados do Instituto Brasileiro de Geografia e Estatística, o IBGE, mais de 90% da população já tem acesso à rede. O que muitos não sabem é que, embora o destino final seja a tela do celular ou do computador, o caminho percorrido pelo sinal varia entre a fibra ótica, a rede móvel e o satélite. De acordo com Thiago Brown, assessor do Departamento de Investimento e Inovação do Ministério das Comunicações, cada tecnologia atende a uma realidade geográfica e a diferentes necessidades de uso.
11: O que é muito importante a gente ter em mente é que todas essas tecnologias, seja satélite, telefonia móvel ou fibra ótica, elas se complementam, né? Então, naquela região onde é mais difícil chegar a fibra ótica, a gente consegue, através de uma comunicação telefonia móvel, levar conectividade banda larga para a população. E aí, mais difícil ainda, aquela região mesmo remota, de rural, de fronteira, por exemplo, em estados que tem muita densidade de floresta, mas existe gente morando ali, existem brasileiros morando ali, a gente tem a solução via satélite para levar também.
9: O assessor do Ministério das Comunicações destaca ainda que, para além das experiências cotidianas, redes estáveis e ultra-rápidas permitem o acesso a serviços públicos digitais, como telemedicina e conteúdos educativos.
11: Com a chegada da internet de alta velocidade, a gente consegue levar saúde. Um especialista da área médica consegue fazer o atendimento desse brasileiro que está numa região rural.

0: 5% em relação à temporada anterior. A área plantada também deve crescer, chegando a 83,5 milhões de hectares. Confira na reportagem.
1: A produção brasileira de grãos na safra 2025-2026 fechou o ciclo estimado em 361 milhões e 700 mil toneladas, segundo a Companhia Nacional de Abastecimento, a Conab. É o 12º e último levantamento para o período de setembro do ano passado a agosto deste ano. Os números mostram um aumento de 2,6% em relação à temporada anterior. A área de plantio estimada é de 83 milhões e 500 mil hectares, crescimento de 1,7% em comparação com o ciclo anterior. Os maiores aumentos de área estão nas lavouras de soja e milho. Segundo Nayara Bittencourt, diretora de Política Agrícola e Informações da Conab, as condições climáticas contribuíram para os dados estimados.
2: Então, em relação à soja, nós temos 180,4 milhões de toneladas colhidas. Esse resultado ele decorre tanto de uma expansão de área plantada e também das condições climáticas que foram bastante favoráveis nesse ano, com uma boa produtividade do ciclo. O milho também é uma cultura de destaque aqui, com 144 milhões de toneladas, também com condições climáticas bastante favoráveis nas principais regiões produtoras.
1: A Conab também apresentou uma estimativa para a próxima safra, de 2026 a 2027. A produção brasileira pode chegar a 366 milhões e 600 mil toneladas de grãos. Soja e milho apresentam tendência de crescimento. De acordo com a Conab, o resultado projetado reflete uma maior área semeada, o que compensa uma ligeira perda esperada na produtividade média nacional das lavouras. Quem comenta é o presidente da companhia, Silvio Porto.
3: Nós estamos apresentando aqui uma expectativa de crescimento de área praticamente para todas as culturas, mas nós estamos identificando uma redução de área no Rio Grande do Sul, mas nós estamos identificando também uma compensação dessa redução em outros estados.
1: O IBGE, que faz um levantamento anual da safra, estima para 2026 uma produção agrícola de 352 milhões e 900 mil toneladas, 2% acima do resultado registrado em 2025. Arroz, milho e soja representam 92,9% da produção estimada e ocupam 87,4% da área a ser colhida. Entre as regiões, o Centro-Oeste apresenta a maior estimativa de produção, seguido por Sul, Sudeste, Nordeste e Norte. E Mato Grosso é o maior produtor, com 32,1%, seguido por Paraná, Rio Grande do Sul, Goiás, Mato Grosso do Sul e Minas Gerais. Com locução de Thaís de Araújo, reportagem Luciana Colares de Holanda.
4: No mercado de carnes, também há projeção de alta nos próximos anos.
0: Segundo a Conab, o resultado será puxado pela produção de carne suína e de frango em 2026 e 2027.
5: Segundo projeções da Conab, Companhia Nacional de Abastecimento, a produção brasileira de carnes deve ultrapassar 34 milhões de toneladas neste ano e no próximo. O valor é 2% maior que o volume obtido em 2025, e foi influenciado sobretudo pela avicultura de corte e a suinocultura. De acordo com a Conab, o resultado permitirá um aumento nas exportações sem comprometer o abastecimento do mercado interno. Os dados divulgados nesta terça-feira também estimam alta na produção de ovos no país nos próximos anos. A publicação completa pode ser acessada no endereço www.gov.br/conab. Natália Koslick, para a Voz do Brasil.
4: Atenção, participantes da Prova Nacional Docente.
0: O Instituto Nacional de Estudos e Pesquisas Educacionais Anísio Teixeira, o INEP, recomenda aos inscritos consultar com antecedência o local de prova, que será aplicada no próximo domingo, 20 de setembro.
4: As informações estão disponíveis no cartão de confirmação da inscrição no sistema PND.
0: Os portões serão abertos ao meio-dia, no horário de Brasília, e fechados pontualmente à 1 da tarde.
4: O resultado final está previsto para 15 de dezembro.
0: Mais informações em pnd.inep.gov.br.
6: Dicas do Enem.
7: Oi, meu nome é Davi Enzo e a minha pergunta é: quantas horas por dia eu preciso estudar?
4: A professora de Biologia Maria Antônia Ferreira vai responder essa dúvida. Vamos conferir.
8: Para essa pergunta, não existe uma resposta exata, porque isso é muito individual de cada um. Eu diria para vocês focarem mais em qualidade de estudo e menos em tempo.

0: por exemplo, se você estudar 2 horas por dia, mas essas 2 horas forem bem proveitosas com foco total, é mais eficiente do que 5 horas toda hora oscilando o foco. Então, eu acho que assim, o máximo possível que você consiga manter um bom rendimento, um bom foco ali nesse tempo de estudos. Lembre-se, no dia da prova, vocês estarão realizando exercícios. Vocês precisam estar preparados para responder questões. O Enem é muito mais do que simplesmente decorar um monte de teoria. Ele é uma prova de leitura, interpretação e preparação para responder exercícios.
1: As provas do Enem vão ser realizadas nos dias 8 e 15 de novembro. Se prepare e acompanhe as nossas dicas toda terça-feira aqui na Voz do Brasil e também na radiogov.ebc.com.br. Um local de conhecimento no interior do Amazonas, onde é possível acessar obras dos primeiros cientistas que pesquisaram a região.
2: Biodiversidade, populações ribeirinhas e recursos naturais estão entre os temas das pesquisas.
1: A biblioteca que fica em Tefé é um convite para pesquisadores, estudantes e qualquer pessoa que queira saber mais sobre a Amazônia brasileira.
2: Ela é um centro de pesquisa de excelência vinculado ao Ministério da Ciência, Tecnologia e Inovação.
3: Preservar a Amazônia é garantir vidas no planeta, mas para preservar é preciso conhecer, e é justamente esse o objetivo da biblioteca Henri Waterbeats. Às margens do Lago Tefé, no Amazonas, a biblioteca conta com 28 mil obras científicas dedicadas à região. Mais do que reunir livros, a biblioteca é há mais de 3 décadas uma guardiã da memória científica da Amazônia. A bibliotecária Graciete do Socorro Rolim conta um pouco sobre a sua história.
4: Nós temos vários títulos de vários viajantes naturalistas que andou aqui pela região amazônica. Se você quiser fazer uma pesquisa histórica, dos primeiros estudos relacionados aqui na região, tanto na parte de biologia, botânica, zoologia, arqueologia, a parte da antropologia, esses livros, eles são fontes riquíssimos dessas informações.
3: O acervo conta com publicações sobre a conservação da biodiversidade, uso sustentável dos recursos naturais, estudos sobre populações ribeirinhas e diversidade socioambiental. A biblioteca é uma fonte de consulta para pesquisadores, estudantes e profissionais de diversas áreas. Localizada em uma região cercada por áreas protegidas, ela é o único local com conteúdo científico em um raio de mais de 500 quilômetros, como explica Graciete do Socorro Rolim.
4: Além da importância dela científica, né, o lugar é muito bonito. Tem os janelões de vidro. Então, dá a vista direta para o Lago Tefé. A vista é muito linda.
3: Para saber mais sobre a biblioteca Henri Waterbeats, é só acessar a página mamirauá.org.br. Reportagem Cleide Lopes.
1: Os gabaritos preliminares do Exame Nacional de Avaliação da Formação Médica, o ENAMED, e da primeira etapa do Revalida já estão disponíveis para consulta.
2: O prazo para apresentar recursos termina nesta quinta-feira, dia 17 de setembro.
1: As versões definitivas do gabarito oficial da prova, objetiva e o resultado definitivo, serão publicados no dia 4 de dezembro.
2: O ENAMED avalia a formação médica. Já o Revalida comprova diplomas médicos expedidos por universidades de fora do Brasil para exercício profissional no SUS.
1: Para mais informações, acesse gov.br/inep.
2: Conhecer o território indígena e seus caminhos pode fazer toda a diferença na hora de salvar uma vida.
1: Por isso, foi implementado um projeto piloto em Dourados, no Mato Grosso do Sul, o SAMU Indígena.
2: A equipe conta com profissionais indígenas e reduzem mais da metade o tempo de resposta em emergências em saúde nos territórios.
5: Com atendimento na língua nativa, o SAMU indígena funciona 24 horas por dia, 7 dias por semana, e atende cerca de 25 mil indígenas de 3 etnias que vivem na Reserva Dourados, em Mato Grosso do Sul. Desde agosto do ano passado, quando foi implementado o projeto piloto, o serviço já registrou mais de 2.400 ocorrências, uma média de 204 atendimentos por mês. A secretária de Saúde Indígena do Ministério da Saúde, Lucinha Tremembé, diz que o SAMU indígena dá mais celeridade aos atendimentos de urgência.
6: Com o SAMU, a gente consegue aí um fato muito importante, que é a redução do tempo de espera.
5: O número para acionar o serviço é o mesmo que funciona no restante do país, o 192. O que muda no caso do SAMU indígena é a equipe. Ao todo, são 14 profissionais da saúde. 7 deles são indígenas e falam fluentemente português e guarani. A equipe também conhece bem a região, o que dá mais celeridade ao atendimento. O Everton Nunes, da etnia Terena, é um dos enfermeiros que trabalham na viatura e fala da importância da rapidez na resposta ao chamado.
7: O que difere é que nós já conhecemos a aldeia, né? A gente sabe por onde conseguimos entrar, até porque em dia de chuva é mais difícil de entrar. Os condutores sabem, por aqui eu não posso passar, porque se eu passar por aqui, a minha VTR vai ficar. Essa questão de logística mesmo, da condução, do condutor levar a equipe até esse atendimento e até também do tempo-resposta. Tempo é vida.
5: As comunidades indígenas da Reserva de Dourados contam com o suporte de 2 unidades básicas de saúde indígena, 1 polo base e 1 distrito sanitário especial indígena. Mas nos casos de ocorrências mais graves, a equipe do SAMU leva o paciente para unidades de saúde e hospitais da região para atendimento especializado. Reportagem Graziele Bezerra.
1: Com as eleições chegando, é importante reforçar: o voto é livre e secreto.
2: Prática de assédio eleitoral no trabalho é crime.
1: Quem traz os detalhes é a repórter Larissa Graciano.
8: Nos últimos 4 anos, o Ministério Público do Trabalho recebeu quase 5 mil denúncias de assédio eleitoral. O voto é secreto, é um direito previsto na Constituição. Mas tem patrão, tem chefe que usa do cargo e do poder econômico para pressionar empregados a apoiar esse ou aquele candidato. E isso é crime. No começo, a prática do assédio eleitoral envolvia pressões diretas, como ameaça de demissão. Hoje, a maioria dos casos é mais velada, como mensagens do chefe com vídeo ou pesquisas eleitorais postadas em grupos da empresa ou enviadas diretamente ao trabalhador. Falas do patrão no ambiente de trabalho, sugerindo que a situação pode ficar difícil se determinado candidato vencer, é outro exemplo. E para configurar assédio, não precisa ser um ato repetido. É que essa pressão, esse constrangimento, ainda que feito uma única vez, tem potencial de gerar medo no trabalhador e direcionar seu voto, afirmou a advogada da União, Alessandra Lopes.
9: Sobretudo esse medo que a pessoa vai nutrir de ser penalizada, de ser removida, de ser transferida, né, de local, de ir para um local onde tem menos condições, de mudar a sua escala de trabalho, de perder o emprego também, né, no final das contas. A gente não quer que ninguém que esteja numa relação hierarquizada, que tenha poder econômico privilegiado, possa coagir outras pessoas e, portanto, desequilibrar o pleito.
8: Uma das provas mais comuns apresentadas pelo trabalhador são as conversas de WhatsApp. Por isso, a orientação para você que é dono de empresa ou coordenador de uma área e que tem poder hierárquico sobre seus trabalhadores é saber os limites do que pode e do que não pode, como alerta o procurador do trabalho, Igor Souza Gonçalves.
10: O empregador tem direito à sua liberdade de pensamento, à sua liberdade política, mas quando ele está dentro do ambiente empresarial, ainda que ele esteja num grupo de WhatsApp, numa conversa informal com aquele determinado trabalhador, ele deve se recordar que, em muitos casos, o que está ali não é o CPF dele, é o CNPJ dele. Então, às vezes, esse tipo de brincadeira, esse tipo de mensagem, ele pode ter uma conotação e um potencial de constrangimento. abranger aquele determinado trabalhador. A gente já teve diversas condenações aí a valores vultuosos, né, nas eleições de 2022, de 2024, a responsabilização de empregadores públicos e privados, condenações de dano moral coletivo que passaram e a casa dos milhões, né, porque é um dano que se entende que não é só a liberdade de pensamento do trabalhador, é um dano a toda a democracia.
8: Abrir as portas da fábrica, da loja ou da repartição pública para que um candidato converse com os funcionários é outro tipo bem comum de assédio eleitoral e deve ser denunciado. Para prevenir a prática também no serviço público, foram realizadas mais de 50 palestras em vários órgãos federais. Houve ainda a assinatura de uma parceria para dar agilidade no encaminhamento das denúncias que podem ser feitas, por exemplo, no site do MPT, o Ministério Público do Trabalho. De Brasília, Larissa Graciano.
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1: Fique agora com as notícias do Poder Judiciário do Congresso Nacional. Uma boa noite.
2: Boa noite, até amanhã.
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13: STF analisa petição referente ao relatório da PF no âmbito do caso Master.
14: STJ define que milhas e pontos de programas de fidelidade podem ser penhorados para pagar dívidas.
13: Mesários vão até o dia 3 de outubro para concluir o treinamento para as eleições 2026.
14: Boa noite, eu sou Leandro Bezerra.
13: E eu sou Walter Lima.
14: O plenário do Supremo Tribunal Federal realizou nesta terça-feira uma sessão extraordinária com o objetivo de analisar a petição 16662 referente ao relatório produzido pela Polícia Federal no âmbito do caso Master, relacionado ao ministro Alexandre de Moraes.
13: Na sessão de hoje, os ministros debateram questão de ordem apresentada pelo decano da Corte, ministro Gilmar Mendes.
14: Os ministros, neste primeiro momento, analisam se acompanham ou não o presidente do STF, ministro Edson Fachin, no sentido de julgar a petição 16662 separadamente da petição que faz questionamentos sobre a conduta do ministro André Mendonça nas investigações sobre o caso Master.
13: Depois houve o pedido de vista do ministro Flávio Dino para ter mais tempo para analisar o caso e o julgamento foi suspenso.
14: Milhas aéreas e pontos de programas de fidelidade podem ser penhorados para pagar dívidas.
13: O entendimento é do STJ, Fátima Uchoa.
15: A penhora é um ato processual que vincula bens do devedor ao pagamento de dívidas. Uma empresa credora pediu que operadoras de cartão de crédito e programas de fidelidade de companhias aéreas informassem a existência de pontos em nome de um devedor. O Tribunal de Justiça do Distrito Federal negou o pedido, mas no STJ a relatora ministra Nancy Andrighi destacou que a lei não impede, em regra, a penhora de pontos de fidelidade com valor econômico, que são considerados bens digitais integrantes do patrimônio do devedor. E no caso julgado, a empresa deverá indicar quais programas pretende consultar para que o tribunal de origem avalie a possibilidade de penhora.
14: Você já teve dificuldade para se desconectar do trabalho?
13: Para chamar a atenção para este problema, o TST e a Universidade de Brasília lançaram uma campanha sobre saúde mental. Larissa Batista.
16: A campanha tem um recado direto. Sua saúde é a fronteira que o trabalho não pode ultrapassar. E ela mostra que o descanso também é cuidado. Os materiais serão divulgados durante o mês de setembro nas redes sociais da Justiça do Trabalho, em parceria com os 24 TRTs espalhados pelo Brasil. Não deixe de conferir. E se precisar de apoio emocional, ligue para o Centro de Valorização da Vida, pelo número 188. As ligações são gratuitas e o atendimento é feito 24 horas por dia.
14: Mesários têm até o dia 3 de outubro para concluir treinamento para eleições 2026.
13: Capacitação pode ser feita pelo aplicativo Mesário ou pelo ambiente virtual de aprendizagem do TSE. Fábio Ruas.
17: Além da capacitação à distância, o treinamento também pode ser presencial, de acordo com a orientação de cada cartório eleitoral. O curso virtual reúne informações sobre os procedimentos que deverão ser adotados por quem vai trabalhar nas sessões eleitorais, O conteúdo foi atualizado para as eleições 2026 e contempla o novo fluxo de votação, com orientações práticas para o dia da eleição. Quem concluir o treinamento e trabalhar nos dois turnos poderá acumular 6 dias de folga.
14: Justiça Federal condena líder de esquema financeiro a mais de 23 anos de prisão por lavagem de dinheiro.
13: Decisão atendeu a pedido do MPF e também responsabilizou outros dois envolvidos na fraude. Carla Zanetti.
18: Segundo investigações, o esquema fraudulento operava a partir da cooptação de vítimas para contratação de empréstimos consignados de alto valor em instituições financeiras. Em troca, os suspeitos prometiam quitar as parcelas dos financiamentos e repassar os lucros do investimento para as vítimas. Entre 2019 e 2022, foram movimentados cerca de R$ 156 milhões de reais. O réu líder do esquema foi condenado a 23 anos de reclusão por lavagem de dinheiro. Já os outros dois acusados já estão cumprindo as próprias penas.
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14: A você uma boa noite.
13: E até amanhã.
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20: Eu sou Humberto Pinheiro e estes são os destaques de hoje do Jornal do Senado, que começa agora. Senado deve analisar projeto que protege recursos do Fundo Constitucional do Distrito Federal. Campanha busca conscientizar a população sobre a doação de órgãos. Senado vende mais de 20 mil livros na Bienal de São Paulo. Boa noite. O Senado Federal deve analisar o projeto de lei complementar que busca proteger os recursos do Fundo Constitucional do Distrito Federal. A proposta altera o novo arcabouço fiscal para garantir o funcionamento dos serviços essenciais da capital do país. Repórter Douglas Castilho.
21: O texto tem como objetivo central retirar o Fundo Constitucional do Distrito Federal, o FCDF, das restrições fiscais que recentemente passaram a limitar o aumento dos seus recursos. O FCDF é utilizado para manter as polícias militar, civil e penal, o Corpo de Bombeiros, a saúde e a educação de Brasília, mas passou a ter seu orçamento obrigatoriamente limitado nos anos em que a União registrar contas no vermelho. O consultor de orçamento do Senado, Sérgio Machado, demonstrou cautela com as idas e vindas de exceções às regras fiscais, porque podem prejudicar a transparência orçamentária.
22: O problema da inclusão sucessiva de exceções às regras fiscais é que isso traz prejuízo à transparência, à simplicidade do nosso sistema orçamentário e, em alguma medida, à própria efetividade da medida original. Por outro lado, é claro que há mérito em muitas dessas exceções. Afinal, estamos mesmo tratando de uma obrigação prevista constitucionalmente.
21: A lei do arcabouço fiscal já havia excluído expressamente o FCDF dos limites de controle de gasto. Mas uma lei complementar aprovada em agosto estabeleceu uma regra geral que afetou os repasses ao fundo. O projeto agora apresentado altera esse quadro ao inserir uma exceção expressa para o FCDF, garantindo que seu reajuste volte a acompanhar integralmente a variação da receita corrente líquida. O projeto aguarda envio para as comissões do Senado.
20: Estamos em um mês marcado por campanhas de conscientização sobre diversos temas. Uma delas é o Setembro Verde, que alerta para a importância da doação de órgãos. A campanha busca informar a população e incentivar a doação, um gesto que pode salvar vidas. Repórter Lana Dias.
23: A decisão comunicada de se tornar um doador de órgãos pode orientar a família no momento de luto e, principalmente, salvar a vida de quem aguarda um transplante. É por isso que existe o Setembro Verde. Verde, com o objetivo de conscientizar a população sobre a importância da doação. A campanha é relacionada ao Dia Nacional da Doação de Órgãos, em 27 de setembro, e busca, sobretudo, incentivar as pessoas a expressarem a vontade ainda em vida às suas famílias, como explicou a médica nefrologista da Fundação ProRim, Amanda Meyer da Luz.
0: Durante todo esse mês, nós procuramos esclarecer dúvidas, combater mitos e principalmente estimular pessoas a ter essa conversa com a sua família sobre o seu desejo de serem doadores. Hoje nós sabemos que existem mais de 45 mil pessoas em uma lista de espera para um rim.
23: A doação pode acontecer em duas circunstâncias. A primeira é com doador vivo, quando estiver saudável e em condições para que o procedimento não prejudique sua saúde. A outra é com doador falecido, quando a morte encefálica é decretada. Amanda esclareceu que, nessa situação, a família é acolhida e consultada sobre a doação.
0: Após a confirmação, então, dessa morte encefálica, a família é acolhida e é consultada sobre a doação. Se houver, então, a autorização, são realizados, então, por último, exames para avaliar quais órgãos, né, podem ser aproveitados. Um deles, então, pode ser o rim. Então, a central de transplantes identifica o possível depois receptor, segundo os critérios clínicos, critérios de compatibilidade, tempo de espera e logística para a chegada do órgão na pessoa que será a receptora.
23: A doação e o transplante de órgãos e tecidos são incentivados por lei no Brasil, que prevê, na última semana de setembro, a realização de atividades de conscientização dos estudantes de todos os níveis de ensino. Quem deseja ser doador ou doadora de órgãos deve conversar com a família. Mais de 49.500 pessoas aguardam transplante de órgãos no Brasil, segundo a lista de espera do Ministério da Saúde.
20: Mais de 20 mil livros foram vendidos pela Livraria do Senado durante a Bienal do Livro de São Paulo, realizada neste mês. A Constituição Federal e títulos sobre a história do Brasil estiveram entre as obras mais procuradas. Outro destaque foi a coleção Em Miúdos, que leva a educação cidadã a crianças e jovens por meio de ilustrações e linguagem informal. A 28ª Bienal Internacional do Livro de São Paulo terminou no domingo, dia 13. O Senado levou ao público uma variedade de títulos e também apresentou iniciativas de educação legislativa, preservação da memória e participação popular. A reportagem é de Yasmin Rodrigues.
3: O Senado participou com cerca de 250 títulos publicados pela própria casa. O espaço também recebeu atividades sobre o arquivo e a biblioteca do Senado, a coleção Escritoras do Brasil, Sustentabilidade e o programa E-Cidadania, que aproxima a população do processo legislativo. A servidora do Senado, Paula Oda, explica que a proposta foi apresentar ao visitante diferentes formas de conhecer e se aproximar da casa.
4: O espaço de eventos, ele é muito interessante, porque a instituição tem a possibilidade de conversar com a sociedade aqui. E mais do que vir aqui só e vender livros, a gente está aqui para representar a instituição, a gente está aqui para demonstrar, né, tudo que a gente tem de melhor para o cidadão, que muitas vezes não conhece tudo isso.
3: Entre livros de história e legislação e documentos que preservam a memória do país, a presença na Bienal mostrou que aproximar o cidadão do legislativo também pode começar por algo tão simples quanto a abrir um livro.
20: Um projeto que autoriza porte de arma de fogo para mulheres sob medida protetiva da Lei Maria da Penha avança no Senado. Ao defender o projeto, o relator, senador Flávio Bolsonaro, do PL do Rio de Janeiro, alegou que o agressor se aproveita da vulnerabilidade física da mulher para colocá-la novamente em risco e defendeu a concessão do porte. A reportagem é de Bruno Lourenço.
6: O projeto de lei que está pronto para ser votado na Comissão de Segurança Pública altera o Estatuto do Desarmamento para garantir o direito ao porte de arma de fogo a mulheres sob o amparo de medidas protetivas da Lei Maria da Penha. O texto também reduz a idade mínima de 25 para 18 anos, tanto para aquisição quanto para o porte de arma pelas vítimas. O relator, senador Flávio Bolsonaro, do PL do Rio de Janeiro, alegou que o agressor se aproveita da vulnerabilidade física da mulher para colocá-la novamente em risco e defendeu a concessão do porte.
24: A arma de fogo, caso assim deseje a mulher,
5: sob medida protetiva de urgência, servirá como instrumento equalizador contra a diferença de força física existente entre ela e o agressor. Ressaltamos que o porte de arma de fogo não será obrigatório, mas apenas facultativo, somente para as mulheres sob medidas protetivas de urgência e que cumpram os requisitos arrolados no presente projeto de lei e no corpo normativo do próprio Estatuto.
6: A CSP pode acrescentar alteração ao texto aprovado na Comissão de Direitos Humanos para deixar claro que, revogada a medida protetiva de urgência, cessará também a autorização excepcional para a arma de fogo, mas nada impedirá a mulher de buscar a posse da arma dentro das regras gerais do Estatuto.
7: Eleições 2026.
9: Nas eleições deste ano, presos em regime provisório poderão votar. No entanto, essa pode ser a última vez que brasileiros nessa condição participam das eleições. Isso porque a lei antifacção, que entrou em vigor em março de 2026, proíbe o alistamento eleitoral e o voto de pessoas presas, seja em regime definitivo ou provisório. Porém, o Tribunal Superior Eleitoral decidiu suspender esse trecho da legislação, permitindo que presos provisórios e adolescentes que cumprem medidas judiciais restritivas votem em outubro. O TSE argumentou que a lei antifacção viola o princípio da anualidade eleitoral, que impede mudanças na legislação a menos de um ano da eleição. O Supremo Tribunal Federal também pode julgar o tema para manter ou anular, em definitivo, o direito ao alistamento e ao voto do preso provisório. A Constituição já proíbe o voto de pessoas condenadas em decisão final. Nos últimos anos, a Justiça Eleitoral instalou cabines de votação em alguns estabelecimentos penais para garantir o direito dos presos. Em 2026, poderá votar o preso sem condenação definitiva que estiver com o título eleitoral em dia e tiver solicitado o voto. O prazo para o pedido terminou em maio. Com trabalhos técnicos de Eliseu Caires, o Jornal do Senado fica por aqui. Acompanhe agora as notícias da Câmara dos Deputados. Boa noite e até amanhã.
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24: Plenário pode votar punição para quem tentar fraudar interdição de idosos.
25: Avança projeto que cria política de reintegração de brasileiros deportados.
26: Gestantes poderão ter direito a condições especiais em concursos públicos.
27: Boa noite. Os deputados estão analisando a proposta que garante condições especiais para mulheres grávidas em concursos públicos. A repórter Fabielle Pires traz mais informações sobre a proposta.
28: Um projeto de lei em discussão na Câmara dos Deputados quer garantir que mulheres grávidas ou puérperas não sejam prejudicadas em concursos públicos por causa da gestação ou do parto. A autora da proposta, a deputada Denise Pessoa, do PT do Rio Grande do Sul, disse que apresentou o texto ao acompanhar notícias de gestantes prejudicadas em concursos. Em 2025, por exemplo, 3 grávidas passaram por dificuldades no concurso nacional unificado ao não conseguirem da banca organizadora autorização para assistir de forma remota ao curso de formação em caso de parto. Pelo texto em discussão na Câmara, candidatas impossibilitadas de participar de qualquer etapa de concurso público em razão da gestação, parto ou puerpério terão direito a participar remotamente da fase do certame quando houver compatibilidade com a situação de saúde, desde que essa forma de participação não frustre o caráter competitivo do concurso. A proposta também permite a realização da prova em segunda chamada, quando a candidata não puder comparecer no dia previsto em edital, com nova data a ser agendada pela banca organizadora. A impossibilidade deverá ser comprovada antes ou imediatamente após a realização da prova, mediante documento assinado por profissional médico. O direito será garantido em qualquer estágio da gestação para todas as etapas do concurso, independentemente de previsão expressa no edital. Segundo a autora do projeto, Denise Pessoa, a segunda chamada e a participação remota de gestantes em etapas de concurso público já vem sendo conquistadas na Justiça.
29: Essa proposta ela é importante porque ela combate e enfrenta uma desigualdade que atinge as mulheres. A gente sabe que essa é um caso que já apareceu, como eu disse, em vários concursos, especialmente no concurso nacional unificado, e que decisões judiciais já garantiram o direito às mulheres. E, portanto, a gente transforma em legislação algo que já vem sendo reconhecido em processos judiciais. É importante que as mulheres elas possam... correr em condições iguais e elas não precisem ser punidas por uma condição física que não deveria ser um fator de exclusão.
28: O projeto que garante a gestantes ou puérperas condições diferenciadas em concursos públicos foi aprovada pela Comissão de Administração e Serviço Público. O texto ainda vai passar pelas Comissões de Defesa dos Direitos da Mulher e de Constituição e Justiça. Da Rádio Câmara de Brasília, Fabielle Pires.
1: Economia.
2: Josenildo, do PDT do Amapá, defende a aprovação de projeto que cria regras para reduzir a burocracia. Autor da matéria, ele explica que o objetivo é digitalizar processos de licenciamento com prioridade para microempresas, pequenos negócios e empreendedores individuais.
27: Josenildo propõe que os órgãos públicos deixem de exigir documentos já disponíveis bases de dados governamentais. O deputado aponta que a integração dos sistemas vai reduzir custos, acelerar as decisões administrativas e melhorar o ambiente de negócios.
2: Carlos Veras, do PT de Pernambuco, apoia projeto que regulamenta a criação e o funcionamento das cooperativas solidárias. O texto define essas entidades como sociedades sem fins lucrativos e voltadas à promoção social, geração de renda e superação das desigualdades.
27: Carlos Veras entende que o projeto oferece a essas cooperativas tratamento tributário diferenciado e prioridade em licitações públicas. Além disso, a proposta regulamenta a atuação das cooperativas em finanças solidárias e em plataformas digitais de trabalho.
2: João Carlos Bacelar, do PL da Bahia, pediu informações à Casa Civil sobre a regulamentação de incentivos fiscais para sistemas de armazenamento de energia por baterias. Ele quer saber como o governo pretende incluir essa tecnologia no regime especial de incentivos para o desenvolvimento da infraestrutura, o REIDI.
27: O deputado pede esclarecimentos sobre o andamento da regulamentação e os estudos técnicos, fiscais e regulatórios relacionados ao tema. João Carlos Bacelar argumenta que a medida pode incentivar investimentos e fortalecer a infraestrutura do setor elétrico.
2: Projeto de Heloísa Helena, da Rede do Rio de Janeiro, proíbe as apostas esportivas online no Brasil. A parlamentar argumenta que a expansão das bets contribui para o endividamento das famílias e para o aumento do transtorno relacionado ao vício em jogos.
8: O que acontece hoje é que as pessoas não precisam nem se deslocar de casa, como se fazia antes, para jogar nos cassinos, nos bingos ou em qualquer lugar. As pessoas com um celular, elas podem ter toda a sua vida destruída. São muitos casos de ludopatia já diagnosticados, casos gravíssimos de famílias inteiras que perdem tudo que têm. Muitos jovens suicidam em função dessa jogatina que são as bets. Então, nós entendemos que é de fundamental importância que elas sejam proibidas.
27: Heloísa Helena critica a regulamentação do setor e alerta que a arrecadação tributária obtida com as apostas não compensa os impactos sociais causados pelo vício em jogos. Ela acrescenta que grande parte dos recursos movimentados por essas plataformas vai para o exterior.
1: Trabalho.
2: Delegado Éder Mauro, do PL do Pará, defende a criação de uma política de qualificação profissional e reinserção no mercado de trabalho para pais de pessoas com deficiência após a morte de quem era cuidado. A proposta prioriza esse público em programas federais de capacitação e intermediação de emprego.
27: Delegado Éder Mauro afirma que os beneficiários também poderão receber acompanhamento psicossocial e participar de ações de empreendedorismo. Ele argumenta que a ideia é reduzir a vulnerabilidade de famílias que deixaram o mercado de trabalho para exercer o cuidado contínuo.
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1: Relações Exteriores. A proposta que cria política para a reintegração de brasileiros deportados ou repatriados avançou na Câmara. A repórter Silvia Munhato tem mais detalhes.
12: A Comissão de Previdência, Assistência Social, Infância, Adolescência e Família da Câmara dos Deputados aprovou o projeto que cria a política Reintegra Brasil. O objetivo é apoiar a reinserção social e profissional de brasileiros que retornam ao país após repatriação ou deportação. Em 2025, 3.924 brasileiros foram deportados pelos Estados Unidos e outros 3.050 tiveram que sair da União Europeia. A deputada Rogéria Santos, do Republicanos da Bahia, relatora do texto, destacou que esses brasileiros chegam ao país com dificuldades econômicas, mas também com outros problemas.
13: Existe um outro pormenor também, que na sua maioria eles retornam ao Brasil, inclusive indocumentados, com seus documentos expirados, com dificuldades de acessar o poder público, inclusive em relação à saúde. E aí, a política ela vem trazendo exatamente esse bojo para acolher e reintegrar esses brasileiros.
12: Entre as medidas previstas está a criação de unidades de recepção nos pontos de entrada no país, com encaminhamento para abrigos temporários ou auxílio para transporte até o município de origem. Também deverá ser ofertado atendimento psicológico e assistência social, além da criação de espaços de convivência para mães e filhos e apoio para a localização de parentes no Brasil. O texto ainda concede atendimento prioritário no Cadastro Único para Programas Sociais e prioridade no acesso ao Bolsa Família e ao benefício de prestação continuada. Outras ações estão relacionadas à empregabilidade das pessoas e à proteção de bens adquiridos no exterior. A proposta que cria uma política de acolhimento de deportados e repatriados será analisada agora pelas Comissões de Finanças e Tributação e de Constituição e Justiça. Da Rádio Câmara de Brasília, Silvia Munhato.
14: Desenvolvimento Regional.
27: Sérgio Brito, do PSD da Bahia, solicita a realização de uma audiência pública para discutir o projeto que transfere às assembleias legislativas a competência para criar municípios. A ideia é impulsionar o desenvolvimento regional de distritos com potencial econômico.
15: A criação de novos municípios tem relação direta com o desenvolvimento regional. Tem distritos e comunidades que comprovadamente têm capacidade de crescer, se desenvolver, gerando renda e progresso para centenas de regiões pelo Brasil. O projeto estabelece critérios claros e responsáveis, assegurando que novas unidades administrativas tenham viabilidade econômica, social e estrutural, garantindo a sustentabilidade e melhor prestação de serviços à população.
1: Sérgio Brito cita como exemplos os distritos baianos de Roda Velha e Rosário para defender a proposta. Segundo o deputado, o projeto estabelece critérios técnicos para a criação dos municípios e pode facilitar o acesso da população a serviços públicos, além de estimular o desenvolvimento regional.
27: Da Vitória, do PP do Espírito Santo, defende a aprovação de projeto que permite transformar a ocupação regular de terrenos de marinha em direito de uso registrado em cartório. Pela proposta de sua autoria, a União permanece como proprietária enquanto o morador passa a ter o domínio útil do imóvel.
1: Da Vitória explica que a medida alcança ocupantes inscritos na Secretaria do Patrimônio da União com posse pacífica há pelo menos 5 anos. O texto mantém a cobrança anual pelo domínio útil do terreno, além da taxa devida quando esse direito for transferido a outra pessoa.
27: Está pronto para a pauta da Comissão da Amazônia o relatório de Dilvanda Faro, do PT do Pará, ao projeto que amplia garantias em desapropriações por utilidade pública. O texto determina processo prévio e proteção reforçada a comunidades tradicionais e famílias de baixa renda.
1: De acordo com Dilvanda Faro, o projeto supera a lógica patrimonial ao incorporar dimensões sociais, culturais e territoriais, garantindo a manifestação prévia dos atingidos e reconhecendo o valor subjetivo da terra.
27: É de Elmar Nascimento, do União da Bahia, projeto para levar perícias médicas do INSS a localidades de difícil acesso. Entre os critérios previstos estão distância superior a 100 quilômetros da agência mais próxima, problemas de deslocamento da população e demanda reprimida pelo atendimento.
0: A proposta de Elmar Nascimento determina que o atendimento ocorra pelo menos uma vez por mês nessas localidades. Ele explica que, ao cumprir a medida, o INSS poderá utilizar unidades móveis, realizar mutirões, recorrer à telemedicina ou deslocar peritos para os municípios.
4: Meio Ambiente.
27: Gleisi Hoffmann, do PT do Paraná, quer proibir a exportação de animais destinados ao abate ou à engorda para abate no exterior. A medida vale para bovinos, búfalos, ovinos, caprinos, suínos e equídeos e prevê multas de até R$20 mil por animal, além de outras sanções para quem descumprir a regra.
0: Gleisi Hoffmann ressalta que a proposta não impede a exportação de animais para reprodução, pesquisa e conservação. Segundo a deputada, a iniciativa amplia a proteção e o bem-estar animal e, ao mesmo tempo, estimula o processamento da carne no Brasil, gerando mais valor e emprego no país.
27: Baleia Rossi, do MDB de São Paulo, defende o projeto que autoriza o sepultamento de animais de estimação em jazigos pertencentes à família do tutor, em cemitérios públicos e privados. Ele argumenta que a proposta reconhece o vínculo afetivo entre os tutores e seus animais.
0: De acordo com Baleia Rossi, o projeto estabelece critérios para o sepultamento dos animais, como a comprovação de que a morte não foi causada por doença infecto-contagiosa. Ele afirma que a medida também exige autorização prévia da administração do cemitério.
27: Mário Frias, do PL de São Paulo, é um dos autores da proposta que endurece as regras de proteção aos animais. A ideia é aumentar as penas para crimes de maus tratos, tornar esses crimes hediondos e impunitíveis e determinar a perda da guarda dos animais pelos condenados.
0: O texto, que tem apoio de Mário Frias, também prevê educação sobre proteção animal nas escolas, atendimento veterinário público com castração gratuita e a criação de um cadastro nacional de pessoas condenadas por crimes contra animais.
4: Justiça.
27: Está pronto para ir a plenário o projeto que prevê punições para quem interditar idoso de forma abusiva. A repórter Paula Bittar explica a proposta.
14: A Comissão de Constituição e Justiça da Câmara aprovou um projeto que cria sanções civis e penais para quem tentar interditar idosos de forma abusiva ou fraudulenta. O objetivo é impedir que familiares ou pessoas de confiança utilizem processos judiciais de interdição para assumir o controle de bens e rendimentos de idosos que ainda possuem plena capacidade. O relator, deputado Felipe Carreiras, do PSB de Pernambuco, considerou que é necessário garantir o caráter de medida excepcional para a curatela, com o objetivo apenas de assegurar apoio aos que não consigam praticar atos da vida civil de forma autônoma. Para ele, utilizar a medida com finalidade patrimonial e sucessória representa evidente desvio de finalidade e vulnera direitos fundamentais relacionados à liberdade, à autonomia privada, ao patrimônio e à dignidade da pessoa humana. O texto aprovado define a tentativa de curatela por má-fé como motivo para excluir o herdeiro da sucessão, resultando na perda do direito à herança. Além da sanção civil, o projeto altera o Estatuto da Pessoa Idosa para aumentar a punição nos casos de apropriação ou desvio de bens. A pena para esse crime, que é de reclusão de 1 a 4 anos e multa, será aumentada de 1/3 até a metade se ele for praticado mediante a instauração de processo de curatela abusiva ou fundada em motivos falsos. A proposta também atualiza termos legais e permite que o juiz reconheça a intenção de enganar de forma mais ágil durante o processo, evitando que a lentidão da justiça beneficie herdeiros de má-fé. A proposta, que cria sanções civis e penais para quem tentar interditar idosos de forma abusiva ou fraudulenta, ainda será analisada pelo plenário. Da Rádio Câmara de Brasília, Paula Bittar.
4: Segurança Pública.
0: Projeto de defensor Stélio Denner, do União de Roraima, inclui na Lei Maria da Penha o monitoramento eletrônico do agressor como medida protetiva de urgência em situações de alto risco à mulher. Segundo o deputado, a iniciativa visa conter a escalada do feminicídio no Brasil.
27: Pelo texto de defensor Stélio Denner, o juiz deverá observar novos critérios para conceder a medida protetiva, como casos de ameaça grave, histórico de agressões e perseguição. O texto também prevê a integração da tornozeleira eletrônica com mecanismos de alerta direto à vítima.
3: Direitos Humanos.
0: Amanda Gentil, do PP do Maranhão, recomenda a aprovação de proposta de emenda à Constituição que inclui a primeira infância como etapa prioritária na proteção dos direitos e garantias das crianças. Relatora da matéria, ela propõe reforçar a obrigação do poder público no desenvolvimento integral até os 6 anos de idade.
27: O substitutivo de Amanda Gentil determina que União, Estados, Distrito Federal e atuem de forma integrada em políticas para a primeira infância. O texto também exige a divulgação dos recursos destinados a essas ações e inclui creches e visitas domiciliares entre as medidas previstas.
3: Educação.
0: Jorge Sola, do PT da Bahia, defende a ampliação das escolas públicas em tempo integral, especialmente no ensino médio. Para o deputado, a política é também uma medida de enfrentamento ao crime organizado, já que é nessa faixa etária que adolescentes são mais vulneráveis ao aliciamento.
5: Oferecer escola de tempo integral, ou seja, segunda a sexta, de manhã e de tarde, o dia todo, com alimentação durante todo o dia, com formação profissional, com qualificação em várias áreas, cultura, esporte, línguas, e você, com isso, permite, né, que esse adolescente tenha uma melhor formação e perspectivas futuras, sendo afastado do risco da cooptação pelo crime organizado.
27: Jorge Sola acrescenta que a Bahia já conta com mais de 70 escolas de ensino médio reformadas ou construídas, com laboratórios, auditórios e espaços esportivos, e que outras 252 serão entregues. Ele aponta que a parceria com o Programa Federal Pé de Meia ajudou a reduzir a evasão escolar.
0: Termina agora o Jornal Câmara dos Deputados, produzido pela Rádio Câmara, com trabalhos técnicos de Wellington Teles e apresentação de Luciana Vieira e Val Monteiro. Boa noite.
27: A Voz do Brasil volta amanhã. Uma boa noite para você.
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16: Eu vejo muito analista falando que onde é que se viu, está totalmente fora do ritual processual. Ministro que não é relator, juiz que não tem nada a ver com a causa, dá ordens para a Polícia Federal entregar resultado de investigações. É o caso de Moraes, de Zanin, de Gilmar. Zanin, advogado de Lula, foi advogado de Lula. Gilmar tem uma posição lá de decano que quer controlar tudo, quer mostrar que é mais forte que o presidente. E Moraes é parte interessada. E André Mendonça avisa o seguinte: olha, o que temos de 9 celulares ou 8 celulares, de alguns desses celulares já é suficientemente grave, gravíssimo, para abrir um inquérito administrativo, afastando os envolvidos e fazer uma investigação que leve a um juízo, enfim, uma ação criminal, enquadrando em obstrução da justiça, ou corrupção passiva, ou omissão, advocacia administrativa. Tudo isso é possível, mas tem que continuar a investigação. Porque se revelar alguma coisa que ainda não foi revelada, vai avisar as pessoas que seriam surpreendidas com busca e apreensão de manhã em casa para entregar os celulares e as provas que ainda existem. Vai avisar essas pessoas, elas vão praticar obstrução de justiça e complicar. Então, ao induzir as pessoas à obstrução de justiça, não estaria sendo praticada a obstrução de justiça? Não. Mas, enfim, outra coisa que a gente observa é que todo mundo que assumiu o cargo jurou cumprir e defender a Constituição. Tomemos o presidente da República, por exemplo. Jurou perante o Congresso Nacional cumprir e defender a Constituição. A Constituição exige que um ministro do Supremo tenha reputação ilibada. O que é reputação? É aquilo que se pensa da pessoa. É o referencial da pessoa, é a fama da pessoa. Não. Reputação não exige uma prova. No dia em que se mostrou o contrato de 131 milhões, a reputação deixou de ser ilibada, ou seja, sem mancha. Apareceu uma mancha, uma desconfiança, uma suspeita. E aí aqueles que juraram defender a Constituição ficaram calados, se omitiram, descumpriram o juramento, foram perjúrios, não é? Todos que juraram, presidente do Senado, por exemplo, presidente da República, presidente Supremo, presidente dos poderes. Olha a gravidade disso. Por isso que o Supremo está ruindo. E não foram aviões da Al-Qaeda que bateram do lado de fora, nem o pessoal do 8 de janeiro. O estrago que o pessoal do 8 de janeiro fez nem se compara com o estrago que foi feito, o estrago de desmoralização, de descrédito, de desconfiança nos atos daqueles que deveriam ser o exemplo para todos os juízes do país, alguns daqueles. Isso é que vai estar em jogo neste dia 15, nesta terça-feira. Se conseguirem adiar, tem alguns que querem adiar, e a gente nota, né? Uns que ficam ao lado das malfeitorias e outros que querem limpar os nódulos nas vestes que deveriam ser cândidas, embora de cor preta, né? As almas que deveriam ser cândidas lá do Supremo. A gente está vendo a divisão, o absurdo de gente que não quer esclarecer. Por que não quer esclarecer? Porque está envolvido, isso é óbvio. Então as coisas estão óbvias, estão claras, transparentes, para qualquer pessoa que queira ver com raciocínio e não com emoções partidárias. Até a gente entende, faltam menos de 20 dias para a eleição, mas enfim, é isso que vamos ter hoje. De Brasília, Alexandre Garcia.

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0: 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Olá, tudo bem? E aí, como é que você tá? Tudo jóia? Começando mais uma edição do Pega Leve. Prazer, eu sou o Wilson. A partir de agora eu tô junto com você, tocando muita música linda, sempre com você aqui, interagindo e participando. Mande também tua mensagem, facebook.com/programa Pega Leve. Começamos o programa de hoje com Sam Smith, Pray.

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18: Minha história de amor, história do Giovanni e da Fabiola. Oi, Wilson, sou seu fã. E minha história é recente. Obrigado, Giovanni. Um abraço. Sempre almoçava no mesmo restaurante 3 vezes na semana, que era quando eu ia trabalhar presencialmente. E sempre pedia o mesmo prato. Filé de frango com salada e suco de laranja. Era a opção mais barata e vinha um prato bem generoso. Os garçons até já tinham decorado o meu prato. Eu nem precisava mais pedir. Bom, acontece que uma das filhas do dono do restaurante trabalhava lá e eu sempre acabava trocando olhares com ela. Um dia ela estava lá fora, fazendo a sua hora de almoço, e eu fui puxar um assunto. Elogiei o restaurante da família e assim começou uma amizade. Um dia ela se ofereceu para comer junto comigo e no final disse que era por conta da casa. Podemos dizer que nosso primeiro encontro foi naquele restaurante e o pai dela me adorava. Afinal, já dei muitos lucros, né? Brincadeiras à parte, ali percebemos que poderia ser o início de algo e assim está sendo. Estamos namorando tem 3 anos e sei que a Fabi é a mulher que sempre imaginei nos meus mais belos sonhos. Te amo. Simply Red.

0: Ana Castela, Fronteira.
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0: Hora de mandar beijos, abraços, facebook.com/programapegaleve. Regina Rodrigues, beijo pra você. Pedro Tavares, Sueli Pérez e Newton Silveira. Obrigado pela participação de todos. Agora tem Donato e Stefano.

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5: Aniversariantes do dia. Vamos cantar parabéns para Simone Lacerda, para o Diego Paiva, para Marilda Gomes, para o João Nogueira e para Karina Oliveira. Beijo para todos vocês. Agora tem Phil Collins.

0: Demi Rice, Cannonball, a mais romântica da hora. Já já tem mais.
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0: 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Sequência do Rafael Novaes, que a gente ouve agora.
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1: Hora de mandar mais beijos, abraços, facebook.com/programa Pega Leve. Beijo pra Lê Brandão, pro Luciano Borges e também pro Renato Ramalho. Agora tem Tony Braxton.

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1: Linda tradução, né? Se você quiser, a gente traduz também para você sua música favorita. facebook.com/programa Pega Leve.
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0: Celine Dion, My Heart Will Go On, a mais romântica da hora. Obrigado pelo teu carinho, um beijo, até a próxima. Tchau.
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1: 00:02. 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

0: meia-noite e 51 minutos.
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1: 1:04. 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
7: Clássicos Sertanejos está no ar, tá começando a partir de agora. Eu sou a Juliana, te acompanho pelas próximas duas horas. Bora ouvir música boa, relembrar as melhores aqui, todo mundo junto? Tá começando com Victor e Léo, Fada.
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Meus primeiros beijos de hoje para a turma que está participando pelas nossas redes sociais. Edivan Andrade, beijo para você, Bianca dos Anjos, e também para Miranda, que diz que está comendo um pãozinho de queijo com suco de laranja. E essa laranja, ela mesma que colheu. Ai, que delícia, que delícia. Se quiser mandar um pouquinho aqui para a gente, não tem problema não, viu? Aproveite, meu amor, você merece. E obrigada pela sua mensagem.

0: trio do Brasil, Luz da Minha Vida, diretamente pro WhatsApp para atender o primeiro pedido de hoje. Pedido que chegou aqui. Você pode mandar o seu também com oferecimento e tudo. Oi!
1: Oi, eu sou a Lilian Alves e eu quero ouvir Rick Renner, Cara de Pau.
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Quem nunca, né, gente? Quem nunca? Aliás, quem passou dos 30, 35, fala assim: ô Ju, eu não tive um amor cara de pau, não. Já tive uns dois, três, viu?

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0: Sintonia Jus, Roberta Miranda, os tempos mudaram. A gente ouviu também Edson e Hudson, Ellen Casquetou. E daqui a pouco tô indo pras redes sociais pra atender mais um pedido. Pode ser o seu, viu? Vai lá e participa.
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0: isso ainda hoje aqui. Clássicos Sertanejos. 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
2: Nossa, hein? 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
1: Clássicos Sertanejos, César e Paulinho, I love you, baby. Chegou a hora de atender pedido, que legal. Oi, Douglas. Douglas Freitas tá por aqui, deixou a mensagem dele no Facebook. E agora, seu pedido, Douglas. Chitãozinho e Chororó no Rancho Fundo.

0: Beijos, Rick Renner, ela é demais. Oi, Eric. Eric da Conceição, tá por aqui ligadinho hoje com a gente. Thelma Valente, o Brian Vasquez, beijo pra você, Ellen Carini, Luiz Paulo Camilo, também a Senilda Pereira e Jéssica Cristina. Obrigada, meus amores.
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1: Clássicos Sertanejos. Wilson tá por aqui. Tá no ar. Contos Sertanejos.
2: Eita, bora pra mais uma história, né? Aí o Joãozinho, né? Tava falando pra sua turma sobre seu avô. Sabe, o meu avô era um cara muito antigo, né? Ele foi o primeiro cara a ver o Titanic e ficava falando toda hora que esse negócio ia afundar. Só que ninguém queria ouvir e ficavam falando pra ele calar a boca. Só que ele insistia, vai afundar. E todo mundo, cala sua boca. Vai afundar, cala sua boca. Aí quando realmente afundou, tiraram ele do cinema.
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4: 4 horas e 13 minutos.

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15: 4 horas e 25 minutos.

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1: Bom dia, queridos filhos e filhas. Espero que o seu dia esteja começando de forma intensa e maravilhosa. Hoje, dia 30 de setembro, dia de São Jerônimo, aquele que fez a tradução da Bíblia do grego para o latim. Daí que o mês de setembro é o mês da Bíblia. Que como fruto desta contemplação, a palavra de Deus esteja no nosso dia a dia. Que a Bíblia seja uma cartilha de vida, de oração.
2: Em nome do Pai, do Filho e do Espírito Santo.
1: Amém.
2: Suas súplicas.
1: E vamos, Senhor Deus,
2: como uma única
1: vida,
2: família, invocar a Trindade.
1: Que criastes o homem, a vossa imagem e semelhança.
2: Senhor Jesus,
1: pensastes com
2: por
1: amor.
2: Tuas chagas fomos curados.
1: Os caminhos a serem percorridos para
2: por
1: nossa
2: cruz,
1: felicidade e salvação.
2: Fomos libertados.
1: Senhor
2: Jesus,
1: por muitas razões a humanidade se perdeu dos preceitos.
2: Eu venho pedir a vós, Senhor,
1: por isso mandastes os profetas,
2: que vosso próprio corpo
1: e, por fim,
2: levou nossos pecados
1: nosso
2: ao madeiro,
1: Senhor Jesus Cristo,
2: a fim de
1: para
2: que
1: nos trazer a plena revelação
2: e vivêssemos para
1: do verdadeiro amor a Deus, ao próximo,
2: por tuas chagas fomos curados,
1: e a nós mesmos.
2: Jesus,
1: obrigado, Senhor, por deixar esta revelação na
2: pela
1: palavra
2: cruz bendita.
1: Palavra que nos orienta, palavra que nos corrige, palavra que
2: nos
1: ilumina, palavra que nos traz dignidade de filhos de Deus.
2: Manda
1: teu Espírito, Senhor,
2: de viver hoje,
1: no início deste dia,
2: os frutos
1: para que compreendamos esta palavra e, compreendendo-a, possamos vivê-la.
2: Concede aos réus,
1: manda teu Espírito,
2: remissão,
1: Senhor, com o dom do entendimento.
2: Dai-nos o fruto da graça que
1: com o dom da sabedoria.
2: Paixão.
1: E que possamos ver os teus
2: louvor
1: sinais
2: a vós, ó Trindade,
1: em tudo e em todos.
2: Fonte de todo perdão.
1: Senhor,
2: aos que na cruz
1: recorremos
2: foram salvos,
1: a Santa Teresinha do Menino
2: dai
1: Jesus,
2: a celeste mansão.
1: Ela,
2: ó
1: tão
2: Santa
1: íntima
2: cruz
1: de
2: bendita,
1: nosso Senhor Jesus Cristo,
2: no início deste
1: possa
2: dia,
1: nos valer nesta
2: ajudai-me
1: manhã.
2: Ajudai-me a levar,
1: Santa Teresinha do Menino Jesus,
2: a minha cruz.
1: Fazei-nos simples e dóceis,
2: ó Santa Cruz,
1: humildes e confiantes,
2: instrumento de morte e de
1: castigo, Santa Teresinha,
2: mas
1: que
2: pelo sangue
1: passar
2: redentor
1: o vosso céu,
2: se
1: fazendo bem sobre a terra
2: salvação,
1: sem descanso.
2: Jesus,
1: eu me recomendo a vós, Santa Teresinha.
2: Contigo
1: ajudai-me
2: quero
1: viver a
2: viver
1: tão profundamente
2: quero mover,
1: unido a Jesus,
2: para contigo ressuscitar.
1: Tão profundamente vivenciando
2: Jesus,
1: os mandamentos e os santos evangelhos,
2: de viver hoje,
1: que eu possa um dia
2: frutos
1: estar convosco no reino de Deus.
2: Que estais no céu.
1: Não se canse de interceder.
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5: Agora 5 horas e 10 minutos. Bom dia. Vamos que vamos. Com o nosso cafezão e viola a partir de agora, vamos lascar o pau, vamos descer a lenha. A partir de agora, a gente está no ar aqui com o programa mais violeiro do Brasil. É moda sertaneja de qualidade, é modão de viola para você ouvir. Mocoque Paraíso, coração de pedra, 5:10. Uma excelente quarta-feira, dia 16 de setembro. Bom dia.

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0: 5:23. Bom dia.
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0: Vamos lá, meu povo. Uma excelente manhã para você. Hoje é quarta-feira. Hoje é dia 16 de setembro, mais uma quarta-feira que o Senhor nos proporciona, um dia iluminado. Ontem quis dar uma chuva aqui pela região central de Sorriso. Quero saber se aí no seu bairro você acompanhou, se você viu esse chuvisco e se choveu com mais intensidade aí. Me conta pelo 996-346964. Vamos bater um papo aqui. Já quero aproveitar, já vou abrir o zap também para saber quem tá participando com a gente aqui, ó. Vamos lá? Fala, Sebastião, bom dia, amigo velho.
7: Bom dia, Alan, bom dia a todos os ouvintes da Sorriso. Alan, manda para nós. Tião Carreira e Pardim, tem e não tem. Oi, beleza? Bom programa. Quarta-feira abençoada aí para você e para todos os ouvintes. Sebastião, Tangará da Serra.
0: Olga! Alô, meu amigo Sebastião, da linda e bela Tangará da Serra. Essa música tem ou não tem, rapaz? Deixa eu ver se tem. Se não tiver, não tem. Tem ou não tem? Olha. Vou ficar te devendo essa aí, viu, meu amigo? Meu amigo Sebastião. Grande abraço pra você, meu amigo, velho. Vou ver se eu encontro ela aqui. Fica tranquilo aí, tá? Alô, Rubens!
8: Alô, Alan. Bom dia. Alan, gostaria de você tocar pra nós hoje aquela moda As Chuvas de Maio.
0: Olha.
8: Essa moda eu vou mandar pra todos os guarda noturnos, que nem eu. Mandar ele pro seu Manel, meu sogro, a dona Elza, no Nova Aliança. Mandar ele pro meu amigo Haroldo, pra esposa dele, a dona Helena. Mandar ele pra um grande amigo meu, o Juliano. E vai pra esposa dele também.
0: Deixa comigo.
8: E essa moda vai pro seu Zé, lá no Estreito do Sul. E ali pro Jorge Nardo ali. Valeu, Alan. Tenha um bom dia e uma ótima quarta-feira pra todos nós.
0: Deixa com nós, amigo velho. Nós vamos lascar o pau, viu? Ei, rapaz. Alô, meu amigo Francisco, bom dia.
9: Bom dia, amigo. Eu, Francisco, diretor da Rede, para nós aí. João Mineiro, Marciano, ainda ontem chorei de saudade. Vamos que vamos, né? Vai ter feira, caminhar nesse mundo espelho.
0: Bora. Vamos dar uma caminhadinha, né? Fazer um exercício físico, uma atividade, né, amigo? É bom, né? Fazer um exercício, né? Que hora que você treina, Saraiva? Umas 4 por aí, 4 da manhã. Meu amigo Francisco já tá ligado com nós aí, ó.
10: Eu vou fazer o quê?
0: Alô, Francisco! Bom dia, amigo véi. Ainda ontem chorei de saudade, nós vamos lascar o pau nessa moda, porque é boa demais. E vai tocar duas. seguida do João Mineiro e Marciana. Vamos tocar primeiras chuvas de maio e depois nós vamos lascar o pau na Ainda Ontem Chorei de Saudade. Pode ser? Duas seguidas aí do João Mineiro. É. Alô, Edinalva. Bom dia, minha amiga. Tudo bom? Patrícia Zanata do Santa Clara. Bom dia, lindona.
10: Bom dia, alô. Tudo bem?
0: Tudo bom.
10: Toca uma música boa pra nós aí.
0: Deixa Tenilce comigo.
10: Tenilce Patrícia Zanata.
0: Deixa comigo, minha amiga. Patrícia Zanata do Santa Clara. 5h26.

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1: 5h38, bom dia.
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1: Bora, meu povo, vamos que vamos. Vamos lascar o pau, vamos descer a lenha.
5: Potência.
1: Coisa boa. Obrigado pela sua companhia. Vamos juntos aqui com o nosso Cafezão e Viola. É bom demais ter você na audiência da programação da Sorriso FM, a rádio que é do jeito que nós gosta. Aqui nós lasca o pau e nós desce a lenha. Aqui não tem mimimi, não. Aqui o sistema é bruto, rústico e sistemático.
6: Bom dia, Luan Leandro.
1: Bom dia.
6: Cara, tu apareceu de novo, hein?
1: Pois é, tamo aqui.
6: Rapaz, tu levou uma sumida das grandes, hein?
1: É, nem eu sei
6: pra
1: onde
6: eu fui. Toca aí pra nós aí, taça de pranto com Christian Ralph. Oh. Eu ofereço pra minha amada Catiane.
1: Modão bom demais na conta! Fala, meu amigo Jair. Ô, Jair, fui passar uma temporada no... lá em Sinop, viu? Agora eu tô de volta, rapaz. Fiquei 7 meses, é isso? 7 meses fora da cidade. Agora eu tô de volta aqui na Sorriso. Tamo junto, tá bom, amigo, véi? Essa moda que você escolheu aí é boa. E é com Jean Giovanni. 5h39 da manhã.

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5: Deixa eu mandar um abraço aqui pro meu amigo Carlos Ottoni. Alô, Carlão, amigo véi, tamo junto. Fala, meu amigo Carlão. Carlos Ottoni, da Horticultura Dois Irmãos. Carlão, vai ter sorteio sábado, Carlão. Tá confirmado o sorteio? Fala comigo, amigo velho. Bom dia, bom dia, bom dia, bom dia. Tamo junto, Carlão. Confirmou, hein? Sábado vai ter sorteio daquela cesta, daquela cesta recheada de hortaliças, de legumes, de verduras da Horticultura Dois Irmãos. Então tá bom, amigo velho. Tamo junto, viu? Um abraço pro Carlos Ottoni. 12 minutos para 6 da manhã. Amor de primavera de Paulo e Paulinho.

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0: Vamos lá, meus amigos, estamos de volta com o nosso cafezão.
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0: Coisa boa, segura aí que daqui a pouco vou passar pelo zap para mandar aquele abraço para você, registrar a sua audiência, porque aqui na Sorriso FM é do jeito que você gosta. Ô, coisa boa! Hoje é dia 16 de setembro, a primeira quinzena do mês já foi embora. Zezé de Camargo e Luciano, hora certa, 6h31, bom dia.

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2: Tá chegando o Lado Bom da Vida. Já já aquela mensagem especial pra começar bem o dia. Teodoro e Sampaio, vestido de seda, participação de Chitãozinho, Chororó, 6h49, bom dia.

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2: Olá, amigos e amigas, muito bom dia. Hoje, quarta-feira, dia 16 de setembro de 2026, estamos começando mais um programa O Lado Bom da Vida aqui na Sorriso FM. O livro Caminho Seguro, de Lourival Lopes, que hoje diz: mãos de Deus. Ponha nas mãos de Deus os impedimentos da paz, como o de que querer e não obter. As longas esperas, as insatisfações em geral, perdem força quando você os deposita nas mãos de Deus. Deus tem o poder de consolar, aliviar, elevar, alegrar, resolver o que precisa ser resolvido e curar o que deve ser curado. Esqueça o mal, use a fé. Não dê cordas ao pessimismo, aos pensamentos que afligem e nada constrói. A tudo o que submete você a um ritmo de vida desalentado e infeliz, quem deixa as suas aflições nas mãos de Deus fica com as alegrias para si. Olha o convite, disse o apóstolo Pedro, né? Entrega a Deus as tuas aflições. E a Joana de Ângeles tem um livro maravilhoso chamado Entrega-te a Deus, confia no Criador. O Momento Espírita traz um tema hoje que é Cruzes do Caminho. Vamos ouvir.
3: Você já deve ter reparado no curso das rodovias federais e estaduais um sem fim de cruzes espalhadas ao longo dos inúmeros quilômetros que ligam as pontas de nosso país. Em geral, elas assinalam um acontecimento trágico ocorrido naquele trecho da estrada. Um atropelamento, um choque entre veículos, um tombamento de caminhão, cujo desfecho foi a morte de uma ou mais pessoas. Elas também registram de forma singela a tristeza, o pesar daqueles que padecem a saudade da ausência física de seus amores. Estradas, tantos quilômetros e tantas cruzes. Silenciosas, discretas. Ali está o memorial em respeito à lembrança de alguém. Para nós, um desconhecido, mas que foi muito amado por ser filho, filha, esposo, esposa, pai, mãe. Erigidas em meio à pressa, à velocidade, erguem-se em respeito à saudade, às recordações, às lágrimas. Quantas cruzes deixamos às margens do nosso caminho? Quantas lágrimas deixamos correr soltas? Quantos arrependimentos sepultados, amarguras, desilusões, frustrações? Jesus, o Mestre Nazareno, sentenciou: se alguém quiser me seguir, negue a si mesmo, tome a sua cruz e me siga. Cada cruz que deixamos em nossos caminhos, ainda que referenciem as dores e os sofrimentos pelos quais passamos, ajudam a contar os passos que demos para chegar onde estamos e para sermos o que somos. As cruzes deixadas representam a morte de um antigo eu, a fim de que possamos renascer mais experientes, mais sábios, mais preparados para os novos desafios. Na Epístola aos Efésios, colhemos: renunciai à vida passada, despojai-vos do homem velho, a renovai sem cessar o sentimento da vossa alma, e revesti-vos do homem novo, criado à imagem de Deus, em verdadeira justiça e santidade. Para cada cruz em nossa jornada, uma despedida. Ainda que com lágrimas, pouco a pouco, damos adeus ao nosso orgulho, à nossa maledicência, à vaidade, ao desamor, à falta de caridade e fé. Em toda a cruz, paulatinamente, vamos deixando para trás o homem velho, os velhos hábitos, os antigos preconceitos. A cada cruz, a exemplo do Rabi da Galileia, entregamos na mão do Pai nosso espírito em marcha, o qual ruma em direção à verdade, ao bem e à felicidade. As cruzes, ao longo das rodovias, representam apenas um breve adeus, uma vez que a vida jamais cessa. Os laços fraternos jamais se desfazem, e não há dúvidas quanto ao reencontro com nossos amores no outro plano da existência. Da mesma forma, as cruzes que deixamos no curso de nosso caminho representam lágrimas passageiras, dores que não são eternas, visto que o norte de nossa jornada é a felicidade, o bem, a paz. Tomemos as nossas cruzes, os nossos desafios, os nossos medos, os nossos infortúnios e sigamos o Cristo. As cruzes às margens de nossas jornadas e as que carregamos são os desafios que a providência divina sabe sermos capazes de superar. Com elas aprendemos e através delas nos renovamos. Pensemos nisso. Confiemos.
2: Uma grande verdade. Muitas vezes reclamamos da nossa cruz e é o que nos vai depois dar força para fazer a grande passagem. Por isso, agradeça as oportunidades que tem de você se melhorar todos os dias, na família, no bairro, no lar, no trabalho, em qualquer lugar é a oportunidade de ser feliz. Seja feliz e viva em paz. Gratidão pela sua companhia, voltamos amanhã.

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6: E aí, tudo bem? Tudo bom? Vamos juntos a partir de agora com o nosso Bom Dia Sorriso com muita música boa. É quarta-feira, metade da semana, 16 de setembro, temperatura agora na capital do agro, 23 graus. Vou começar com Flashback de Sandra Maria Madalena, 78.

0: Henrique e Juliano, Última Saudade, 7:18 na Sorriso, Christian Ralph, Nova York. E começando com um flashback de Maria Madalena. Essa música tem uma vibe muito boa, né? Quando a gente ouve Maria Madalena, Sandra, a energia vai lá em cima, parece que é até clima de sexta-feira. Então vamos lá, com as previsões do João Bidu, aliás, as previsões do horóscopo, as previsões astrais, com oferecimento da loja Maricota. 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Hoje alguém mais experiente pode apontar um detalhe que você não percebeu. No amor, você pode gostar de alguém justamente porque perto dessa pessoa não precisa competir. Frase para hoje, Ariano: afeto bom não tem pódio. Sua cor é roxo. Um serviço pouco valorizado pode mostrar que dá mais trabalho do que parecia. No amor, uma diferença entre vocês pode deixar de incomodar e começar a complementar. Sua frase para hoje, Touro: combinar não é vir em dupla embalagem. Sua cor é cinza. Geminiano, uma solução improvisada pode funcionar hoje, mas não precisa virar regra para sempre. No amor, uma pessoa mais direta pode ser exatamente o descanso que seu coração queria. Geminiano, sua frase, clareza poupa energia. E a sua cor para hoje é verde. Favorece terminar algo sozinho sem depender da opinião de todo mundo, viu? No amor, uma relação pode ficar mais gostosa quando vocês voltam a brincar juntos. A frase para você, Câncer: casal também precisa dar risada. É, casal tem que brincar um com o outro, tem que dar risada, contar piada, contar o dia a dia. Não é só brigar e coisa ruim, não. Tem que ter coisa boa também. Tem que ter sorriso, tem que ter gargalhada, tem que ter brincadeira com entre os casais. E a dica para você, Câncer, é essa: casal também precisa dar risada. Sua cor é amarelo.
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9: Dirigir um carro com um câmbio manual pode exigir mais do cérebro do que um veículo automático. Isso porque o motorista precisa coordenar os movimentos das mãos e dos pés ao mesmo tempo, controlar a embreagem, escolher a marcha correta e manter a atenção constante no trânsito. Segundo especialistas,

0: Essa combinação de tarefas estimula áreas ligadas à coordenação motora, concentração e tomada de decisões rápidas. Isso não significa que dirigir um carro automático seja pior, mas mostra que o câmbio manual continua oferecendo um exercício cognitivo interessante, além de proporcionar uma experiência de condução mais participativa para quem gosta de dirigir.
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3: Ô, minha amiga Dona Leila, bom dia, minha amiga. Voltei, minha amiga, bom dia, bom dia.
5: Bom dia, Leandro. Voltou, Leandro. Que amiga. Bom. Cadê a Mônica?
3: A Mônica tá
5: que
3: tarde.
5: É Dona Leila, Benjamin Heider. Toca pra mim dia de formatura, Alan Leandro.
3: Tá comigo, minha amiga Dona Leila. Um beijo. Ai, que beijo gostoso. Dia de formatura com a Jaine.

0: 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Teve antes do Rick Renner, Rocio Rio, Jaine com dia de formatura. 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Um elogio feito a outra pessoa não diminui aquilo que você entrega, viu, Leão? Evite comparação desnecessária. No amor, hoje alguém pode conquistar você pela inteligência e não pela aparência. Frase pra você, Leonino, Leonina. Beleza chama, cabeça boa, segura conversa. Sua cor é marrom. Virgem. Uma tarefa que você não gosta pode render melhor se mudar a ordem que costuma fazê-la. No amor, você pode parar de procurar garantia e simplesmente aproveitar o que está bom agora. Frase virgem, nem todo presente pede contrato com o futuro. Sua cor para hoje é azul. Libra. Uma escolha entre duas opções boas pode exigir mais critério do que pressa. No amor, alguém pode demonstrar interesse de um jeito menos romântico, mas muito mais verdadeiro. Libra, sua frase é carinho nem sempre vem embrulhado. Sua cor é preto. Escorpião. Escorpica, uma informação nova pode mudar sua opinião sobre alguém do trabalho. No amor, escorpião, a atração cresce, mas você vai querer sentir confiança junto. Sua frase é desejo abre a porta, confiança entrega a chave. Sua cor é branco.
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9: A estimativa de agosto de 2026 para a produção de cereais, leguminosas e oleaginosas foi de 352,9 milhões de toneladas, 2% maior que a obtida no ano passado. Em comparação com julho deste ano, o resultado ficou estável. As informações foram divulgadas nesta terça-feira pelo IBGE. A área a ser colhida foi de 83,1 milhões milhões de hectares, um aumento de 1,8% à frente do ano passado. O arroz, o milho e a soja, que são os três principais produtos deste grupo, representaram 92,9% da estimativa da produção e respondem por 87,4% da área a ser colhida.
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11: Hoje é aniversário do meu amigo Maurício Gomes.
13: Oi, Alan, tudo bem? Estamos te ouvindo, eu e o Janderson. E eu quero ouvir uma música hoje. Hoje é meu aniversário. Eu quero ouvir uma música aí de... Você sabe qual, né?
11: Meu amigo Maurício Gomes, feliz aniversário pra você, que Deus te abençoe. Ó, ó, chegou uma mensagem aqui também. Manda os parabéns pro Maurício Gomes, assinado Abílio. Ê, Maurício, feliz aniversário pra você, meu amigo, véi. Que Deus te abençoe e você continue sendo esse cara autêntico, verdadeiro que você é.

0: Essa música é bonita demais. Tribalistas, Velha Infância. E antes você ouviu a música que foi pedido do Maurício Gomes, Tina Turner, The Best. Meu Maria Antônia, você quer mandar os parabéns pro nosso amigo Maurício Gomes? Aniversário dele hoje.
1: Maurício, vou mandar uma surra.
0: Por quê, mulher?
1: Porque ele tá muito polêmico.
0: Viu, ele... Ontem,
1: parabéns, Maurício!
0: Ontem ele mandou mensagem aqui também e eu falei, né? Falei que ele... Se você não sabe, o Maurício Gomes, ele fez um vídeo, né? Pra criticar a postura do prefeito de Cuiabá que veio aqui em Sorriso no último final de semana. E aí o prefeito acabou meio que se alterando, né? Dizendo que a sociedade aqui, a cidade de Sorriso, não se posiciona quanto à política e tal. E aí o Maurício Gomes fez um vídeo esculhambando o Abílio, o prefeito lá de Cuiabá. E esse vídeo viralizou aí nas redes sociais, né, Maurício? Maurício é um homem que ele tem... Com ele não tem meio termo não, né, Maria Antônia? Ele fala mesmo.
1: Maurício é doidinho.
0: Ele não tem rabo preso. O Maurício não tem rabo preso com ninguém, né, Maurício?
1: Toma jeito, Maurício.
0: Ei, Maurício Gomes. E ele pediu a música da Tina Turner, The Best, pra comemorar o aniversário dele, que é hoje.
1: Vai ter
0: churrasco!
1: Ei, leva nós!
0: Vai ter churrasco na casa do Maurício Gomes!
2: Aô, potência!
0: Olá, Maria Antônia, você vai levar a carne e o carvão?
1: Eu vou levar o sal.
0: E eu levo a Coca Zero.
1: Vou levar o sal.
0: E é aniversário dele hoje.
1: Então, aniversário dele.
0: Maurício Gomes. Maurício Gomes, que é rondoniense.
1: Olha!
0: Um abraço pra você, meu amigo. Tudo de bom. 7:50 agora. 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Sagitário. Sagitinha, Sagitário, hoje, Sagita. Sagitário, uma pausa estratégica hoje pode evitar que você refaça algo depois. No amor, uma pessoa que não exige atenção constante pode ganhar muito espaço. A frase pra você é: saudade precisa de espaço pra nascer. Viu, Maria Antônia? Tu fica cobrando, não sei o que, eu tô aqui, e a pessoa não sente saudade. Tu não dá tempo da pessoa sentir saudade, tu tem que sumir. Some um tempo assim, ó, fica escondido.
1: Igual, faz igual eu.
0: Faz igual eu. Eu saí, fui embora, fiquei escondido, o povo sentiu minha falta.
1: Não ficou escondido, não, gente.
0: Fiquei.
1: De hora em volta, o pessoal aqui encontrava ele aqui em Sorriso.
0: Nada a ver. Fiquei, sumi, Marieta, ninguém me viu mais.
1: Viu nada.
0: E aí o povo sentiu minha falta. Daí falou assim, viu? Tu tem que voltar. Aí eu voltei, tá vendo? Porque eu sumi. A cor pra hoje é rosa. Uma ideia simples pode resolver aquilo que estava ficando complicado demais. E no amor, ô Caprica, você pode preferir quem acolhe seus dias ruins sem tentar consertá-los. A frase para você é: acolher não é fazer manutenção. Sua cor é laranja. Aquário. Uma responsabilidade pode voltar para quem deveria ter cuidado dela desde o início. Então deixa voltar. No amor, uma amizade pode ser preciosa exatamente como está, sem precisar virar outra coisa. Frase para você, Aquário, é: nem toda química pede romance. Sua cor é azul. Peixes. Pisciano, um acordo feito no começo da semana pode precisar de pequeno ajuste hoje. Então corrija enquanto ainda é simples. No amor, você pode perceber que alguém gosta de você, mas gosta ainda mais da própria liberdade. Peixes, gostar não é o mesmo que estar disponível. Viu, Maria Antônia? Sua cor é vinho.
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2: Alô, você que está ligado aqui no Bom Dia Sorriso. A Secretaria Municipal de Saúde do município intensificou durante o Setembro Amarelo ações de valorização da vida e prevenção ao suicídio. As atividades incluem rodas de conversa e orientações em salas de espera das UBSs, além de iniciativas em igrejas, empresas e instituições de ensino, com foco na escuta ativa, empatia e identificação de pessoas que estejam passando por momentos difíceis. O município conta com rede de atendimento em saúde mental integrada à rede de atenção psicossocial RAPS, que reúne serviços de atenção básica, especializada e hospitalar. Entre eles estão o CAPS Nova Vida, destinado a adultos, o Integrar CAPS, voltado a crianças e adolescentes, e o AMI, que oferece atendimento psicológico e psiquiátrico, mediante encaminhamento pelas UBSs. A campanha reforça ainda a importância de buscar ajuda diante de situações de sofrimento emocional. Mais informações daqui a pouco, aqui no Giro de Notícias.
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16: Opa, tamo de volta, 7h58, bom dia! Vamos lá, tá na hora da frase do dia com a minha amiga Maria Antônia.
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16: Você viu que eu tô pegando jeito agora, né, Maria Antônia? Eu cheguei aqui esquecendo de tudo, agora já coloquei
1: a
16: frase.
1: Que você ter me chamado?
16: O patrocínio, como é que é?
1: Quem falou que era pra ter me chamado agora?
16: Ah, não era não?
1: Já estamos ao vivo.
16: Já estamos ao vivo. Bom dia, Maria!
1: Yeah, bom dia, povo. Bom dia, Alan.
16: Você sabe que hoje é dia do caminhoneiro,
1: pois
16: né?
1: Pois é, cara. Parabéns a todos os caminhoneiros aí que dá carona pra gente todos os dias aí, ouvindo a Rádio Sorriso.
16: Então, hoje, 16 de setembro, é o dia do caminhoneiro. Hoje também é dia de São Cipriano, dia para a preservação da camada de ozônio, aniversário de Alagoas, do estado de Alagoas. Dia Internacional da Cardiologia, Dia Internacional da Ciência, Dia do Teletrabalho, Dia Nacional de Combate à Prevenção à Trombose. Ixi. Mas eu quero chamar a atenção aqui para essa data especial, que hoje é dia do nosso amigo caminhoneiro, né? E é uma classe, Maria Antônia, que a gente já viu aí por algumas vezes, que se eles pararem de trabalhar,
1: a gente fica sem comida na mesa.
16: Afeta diretamente a nossa vida, a nossa rotina. Não tem circulação de carro nem de moto, né? Não tem alimento na nossa mesa. E é graças aí aos caminhoneiros, né? É um trabalho conjunto, a gente sabe disso. Mas os caminhoneiros são os responsáveis pelo transporte de muitos produtos que estão na nossa mesa, né? Por exemplo, o arroz, o feijão, a verdura, a carne, o óleo, né, Maria Antônia? Os produtos essenciais e também os produtos aí que nós precisamos no dia a dia, como o combustível. São os caminhoneiros que transportam esses produtos, né? O algodão, enfim. Parabéns, meu amigo caminhoneiro. Essa data aqui é uma homenagem a todos os profissionais que atravessam as longas estradas da vida, transportando as mais diversas mercadorias e movimentando a economia nacional e também mundial. Os caminhões estão presentes em praticamente as etapas da vida cotidiana, né? Como eu disse, remédios também, roupas, material de construção,
1: né, tudo. Enfim, tudo, né?
16: Se parar o caminhão, para o Brasil, né, Maria Antônia?
1: É isso aí, garoto.
16: É, rapaz. Um abraço aí a todos os nossos amigos caminhoneiros, esse povo trabalhador, esse povo sensacional. Se tiver caminhoneiro aí, quiser mandar uma mensagem de áudio, nós estamos aqui. Queremos te escutar, viu, meu amigo caminhoneiro. Caminhoneira também,
1: isso,
16: né, Maria Antônia?
1: Dizer, pode caminhoneiro mandar. Caminhoneiro e caminhoneira.
16: É, porque tem muitas.
1: A gente conheceu várias caminhoneiras, né?
16: Conheci.
1: Nos eventos que a gente foi aí.
16: Isso. Então, a gente conhece muitos caminhoneiros e também as caminhoneiras. Então, fica aqui o nosso abraço a esses amigos da estrada, os caminhoneiros, ouvintes. E tem muito ouvinte, a Sorriso FM tem muito ouvinte caminhoneiro. Nosso abraço a esses profissionais aí, né, Maria Antônia?
1: É isso aí, moçada!
17: Bom dia, Alan. Bom dia, Maria, tudo bom?
1: Tudo bom.
17: Uma foto aqui que nós estamos fazendo na chácara. Vão se preparando, você, Alan e Maria, fazer uma galinhada com o piqui lá em casa.
1: Foi só Alan voltar, né?
17: Nosso amigo Zé Carlos trouxe os piqui lá do Pará.
1: Então é bom.
17: De primeira, vamos se preparando. Vai ser nós E o nosso casal de amigo Zé e Mônica.
18: Se prepare. Se prepare, porque setembro vai entrar o grosso.
1: Já levou um cascudo, viu?
0: Ei, Maria.
1: Fale comigo.
0: A Eliane Batista, do Jardim Europa. Quero parabenizar meu irmão Juca, lá de Primaverinha, que está completando mais um ano de vida hoje.
1: Mais um, parabéns.
0: Muitas felicidades aí pro nosso irmão Juca, irmão da Eliane. Silvana Souza, que esta quarta-feira seja repleta da presença de Deus, cheia de paz, esperança, alegria e motivos para agradecer. Que cada passo seu seja guiado e protegido por ele. Silvana Souza, minha amiga, um beijo para você, Silvana. Alô, Loredi, tamo junto. Dona Palmina,
19: bom dia. Bom dia, peço a música Fio de Cabelo. Chitãozinho e Chororó, eu acho que é. Tá Cristian Oral, que eu não sei. É uma dessas duplas que canta, oferecendo para quem tá na escuta do programa.
1: Aí, garota.
0: Tá bom, minha amiga. Tudo de bom para você, viu? É, rapaz. Tem mais mensagem aí, Maria? Vamos ver. Ana do Jardim Carolina. Ela tá pedindo a música Tentei Te Esquecer do Mato Grosso e Matias.
1: Segura, essa é boa, hein?
0: Ana do Jardim Carolina, não sei se ela é casada ou se é solteira, mas quando é assim é porque, ó.
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0: Ô, música boa, essa música é um hino, né, rapaz?
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0: Acabou quando escreveu essa moda.
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1: derramado baldes de lágrimas.
0: Meu amigo, ele tava em um outro patamar de paixão.
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0: No mínimo, a mulher falou assim: nós não tem mais volta. Ele falou: ah, é? Então vou fazer uma música pra você.
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0: Bom dia, Maria. Bom dia, Alain. Então manda para nós aqui um abraço.
1: Para quem?
0: Estamos aqui adentro do Parazão, aqui cortando
1: aí,
0: esse
1: garota.
0: Estradão.
1: Tá
2: é
1: bom?
2: Caminhoneiro.
1: Viu?
0: Escutando a 99.1.
1: É isso aí, meu aí, bem.
0: Estamos indo. Manda um abraço aí para todas as minhas amigas motoristas, os meus amigos motoristas. E vamos que vamos aqui, né?
1: É isso aí. Vamos.
2: Só não mandou o nome, minha amiga. Manda seu nome pra gente mandar um alusão aí pra você, te parabenizar pelo seu dia. Caminhoneira! O DDD dela, Maria Antônia, é 49. E ela é de fora. Ela tá passando aqui na nossa cidade.
1: 49, acho que eu sei.
2: É, acho que é Santa Catarina, DDD dela. Um abraço pra você, mulher.
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2: O Rock tá ligado com a gente também. Alô? Rock, bom dia. Fala, Roberto, bom dia.
4: Bom dia. Alain, Maria aí. Rock, Dilo, por cá. Temos aqui na Coavila um cara que aí para Três Tentos. Positiva, temos na escuta aqui, nessa, desde as 5 da batina aí. Ela, tu tava sumido, que nem falou um colega da gente aí da estrada aí.
1: Quem?
4: Que tava sumido, mas tá de volta. Que bom.
2: Rapaz.
4: É, 45 anos de estrada, graças a bom Deus, a proteção divina sempre esteve do meu lado. E
2: amém.
4: Agradeço esse programa e para todos meus colegas das estradas aí, que há muitos anos frequento Sorriso, desde 86, quando começou aí.
2: Sim.
4: Era nada, né? Hoje é uma cidade maravilhosa. E abraço a todos os caminhoneiros e para vocês da rádio aí, que também sempre tá da... acompanhando a gente do dia a dia do nosso trabalho, e é verdade, sem nós o Brasil para, o mundo para.
2: Abraço a todos aí. Um abraço, meu amigo, velho, tudo de bom, viu? Muito obrigado aí pelo carinho. Alô, Michel. O Michel tá pedindo a música Shot do Caminhoneiro pra homenagear essa categoria. Um abraço, meu amigo, velho.
5: Oi, Alain, bom dia. Sou eu, a Rosa, do bairro Vitória Régia. Tudo bem?
1: Uhum.
5: E aí, toca uma aí bem gostosa pra nós. Ofereço pra todos que estão na escuta, pro meu filho Anderson, pro meu marido José, pra todas as minhas amigas que estão na escuta. Que Deus abençoe o nosso dia, tá?
2: Amém. Minha.
5: Tchau, tchau.
2: Tchau.
6: Bom dia, Alain. Aqui é o Alves.
2: Fala, Alves.
6: Nós somos caminhoneiros, estamos na rodagem aí. O meu filho também tem 2 anos que é caminhoneiro também. Tem um caminhão dele também.
2: Olha, o filho dele é caminhoneiro. Ele, pai e filho.
6: E feliz dia do caminhoneiro aí pra todo mundo aí. Fechou, Alves Mudanças, falando aqui, Sorriso.
2: Aê! Ah, e tem um caminhoneiro também que transporta a mudança do povo de um lado pro outro, é? Como exemplo aqui do Alves.
1: Mandar um abraço aqui, sabe pra quem? Pro Neri, que é o dono do restaurante Gauchão. Ele é amigo dos caminhoneiros, tu sabe, né?
2: É.
1: Tu lembra que toda vez
2: o Gauchão, eu não sabia mesmo que o nome dele era esse, não?
1: É Neri.
2: É Neri?
1: Chama de
2: Olha,
1: Neri, né?
2: Rapaz, que legal.
1: E aí é o seguinte, ele é amigo dos caminhoneiros. Sempre ele, quando ele pode, ele faz uma festa pros caminhoneiros lá no restaurante dele. Tu sabe que a gente já frequentou uma vez.
2: Sim.
1: E aí ele é muito amigo desse pessoal aí, caminhoneiro.
2: Em parceria com um posto aqui da cidade, né?
1: Uhum.
2: É, uma vez por mês eles fazem um churrasco na faixa 0800, incluindo bebida também, né? Para os caminhoneiros. E é uma forma desse posto, juntamente com o Neri, que é lá do restaurante Gauchão, que é patrocinador, inclusive, da Frase do Dia. Eles fazem esse evento todos os meses aí pros caminhoneiros, uma forma de homenagear.
1: É isso aí, garoto.
2: Você sabia, meu amigo caminhoneiro, que tem esse evento todo mês aqui, churrasco e bebida na faixa, só pros caminhoneiros?
1: Categoria
2: Maria,
1: D, né?
2: A Maria Antônia foi tentar entrar lá, daí a moça barrou ela.
1: E ela entrou em Guarulhos.
2: Porque é só pra caminhoneiro.
1: É nóis, barrou nós dois, viu? Que você também não é caminhoneiro. Eita.
2: Vamos lá.
7: Tudo bem?
1: Estou
7: aqui na feira do bombeiro limpando e escutando vocês.
1: Aí!
7: Manda um alô aí. E a próxima música ofereço para vocês e para o meu filho que está lá no Rota do Sol.
2: Tá bom, minha amiga. Tudo de bom aí para você, tá? É Ana Aparecida. Ô Maria, vamos lá com a frase então. Qual que é o tema da frase hoje?
1: Aqui diz assim, ó, há pequenas coisas que chegam sem bater a porta. Aí eu te pergunto, o que que chega na tua porta sem bater?
2: O pum. Não é?
1: Eu acho que o cheiro, né,
2: então,
1: que a gente
2: pum,
1: sente, o cheiro do café.
2: Uma catinha.
1: para lá, para de graça. É, o cantar dos passarinhos também.
2: É?
1: Então, assim, a gente lidar com coisas que você nem imagina que...
2: O que que chega sem bater na porta?
1: Na sua porta.
2: Entendi. Pessoa intrometida também.
1: Para.
2: É.
1: Aqui não vai falar disso, não.
2: Então vai lá.
1: Então bora. É que diz assim, ó. Há pequenas coisas que chegam sem bater a porta e sem sabermos como acendem uma luz dentro de nós. O primeiro sol pousado na janela, o cheiro do café a acordar a casa. Uma canção antiga que a atravessa o silêncio e encontra intacto. Um lugar no coração. O vento a brincar com as cortinas. Uma flor que nasceu onde ninguém a esperava. Uma voz que pergunta, está bem? E não vai embora antes de ouvir a resposta. Talvez a vida more mais aqui do que imaginamos. Nas mãos que se procuram, num abraço onde podemos descansar o mundo. No pão ainda quente sobre a mesa, num olhar que nos reconhece no meio de tanta gente. Na companhia de quem sabe sentar-se ao lado do nosso silêncio. Andamos tantas vezes à procura de grandes razões para sermos felizes. Que passamos distraídos pelas pequenas eternidades que acontecem todos os dias. Talvez a felicidade seja assim, uma coisa quase invisível. Uma luz pequenina, um instante que não pede nada e ainda assim nos oferece tudo. Por isso, vai devagar. A beleza a acontecer enquanto passas. E talvez a vida não esteja à tua espera, mas adiante. Talvez esteja exatamente aqui, neste pequeno instante em que o teu coração ainda é capaz de se maravilhar. Digo mais?
2: Pode falar, Maria. Qual que é a conclusão dessa
1: frase? A conclusão,
2: frase?
1: Eu afirmo. Nem sempre é a luz que bate em nossa janela. O cafezinho fervente ou um coro de voz passarinheiras que nos desperta para um novo dia, mas também espera de uma boa prosa poética para afagar almas. Viajeiras, nossa, essa de hoje, que é a reflexão do dia. Viajou nela?
2: Opa, demais. Muito boa. E você vai postar essa frase lá no Instagram também da Sorriso FM, que é o Instagram Sorriso FM Entretenimento, no meu Instagram, Alan Leandro Voz, e no Instagram da Maria Antônia, que é Maria Antônia Vieira. Fechou, Maria?
1: Prontinho, amanhã temos mais.
2: Ah, meu povo, eu continuo com você aqui até às 9 da manhã. Agora, 8h13, tem Isis Love.

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14: Sorriso 8h48, bom dia. Agora tem Safadão, Displicente e participação do Rei Vaqueiro.

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1: Estamos de volta com o Giro de Notícias. Um menino de 6 anos ficou ferido após ser atropelado por uma motocicleta na manhã de ontem na Perimetral Noroeste, bairro Bela Vista, aqui em Sorriso. A criança estava voltando da escola com a mãe quando correu para atravessar a via e acabou atingida pelo veículo. A equipe de socorro foi acionada e encontrou o menino com fratura no fêmur da perna direita. O membro foi imobilizado e a criança recebeu medicação para aliviar a dor antes de ser encaminhada ao hospital indicado pela mãe. A ocorrência também motivou um alerta da equipe de resgate para que motoristas e motociclistas redobrem a atenção em áreas próximas às escolas. A orientação é reforçar cuidados, principalmente em horários de entrada e saída de estudantes, quando aumenta a circulação de crianças e pedestres. Esta e outras notícias logo mais às 10 horas no programa A Voz do Povo.
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5: Sorriso 8h55, grande abraço pra você, tá chegando o programa do Padre Reginaldo Manzotti, a gente vai se falando, amanhã, se Deus permitir, às 5 da manhã, eu tô de volta em mais uma edição do Café e Viola, depois tem um Bom Dia Sorriso, né, minha amiga Ana Aparecida, beijo pra você, te mando um abraço aqui também pra meu amigo José Tarone, os amigos caminhoneiros, um abraço pra todos eles, homenageando aí os caminhoneiros pelo Dia do Caminhoneiro, valeu José Tarone! Minha amiga Márcia, bom dia, amigo velho, bom dia, Marcinha. Ô, coisa boa, Dona Palmina pediu uma música Fio de Cabelo, não vai dar tempo, infelizmente, tá, minha amiga? Os pedidos estavam atrasados, mas um grande abraço pra você, amanhã a gente toca o pedido, os pedidos que ficaram aí. Valeu, tudo de bom, muito obrigado pela sua audiência. Tá chegando o programa do Padre Reginaldo Manzotti, o programa Experiência de Deus, com aquela mensagem do padre, a oração do padre, tem também a boa música aí para acontecer daqui a pouco no programa Experiência de Deus, e às 10 horas da manhã tem a Voz do Povo, Racine Rafael.
7: 310 quilômetros, Uberlândia, 126 quilômetros, Belo Horizonte, 713 quilômetros.

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0: da Nossa Senhora. Nossa Senhora, rogai por nós. Pelo título de Nossa Senhora do Carmo, madrinha da obra evangelizar, é preciso, Nossa Senhora, intercedei por nós. Quero saudar a todos, pois estamos na Quarta Mariana e estamos também na novena de São Pio de Pietreutina, terceiro dia, pedindo, clamando, São Pio de Pietreutina, intercede a Deus por nós em nossas necessidades, não quebre esta novena. É uma novena de muitas graças, todos os anos, são muitos os testemunhos que são dados a partir desta intercessão de tão forte santo São Pio de Pietreutina. Eu quero saudar a todos a partir da Rádio Evangelizar, de onde tudo começa. As rádios irmãs cujos nomes cito neste momento.
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0: Saúde a você pela TV Evangelizar, sinal digital em todo o país, em várias cidades, canal aberto, pelo YouTube Padre Manzotti Oficial, pelos aplicativos da Associação Evangelizar é Preciso e todas as plataformas digitais. Querido povo de Deus, nós já fizemos hoje a quaresma de São Miguel, correspondente ao dia de hoje, rezando pelos jovens. Então, faça a sua inscrição, se cadastre no youtube.com/Padre Manzotti Oficial. Faça isso, faça agora, se inscreva. youtube.com/Padre Manzotti Oficial. Nós fizemos a novena, a quaresma de São Miguel e hoje nós rezamos pela juventude, pelos teus filhos e netos. Vamos passar esta hora abençoada. Estamos reunidos em nome do Pai, do Filho e do Espírito Santo. Amém. Naquele tempo, disse Jesus: com quem hei de comparar os homens desta geração? Com quem eles se parecem? São como crianças que se sentam nas praças e se dirigem aos colegas dizendo: tocamos flauta para vós e não dançastes, fizemos lamentações e não chorastes, pois veio João Batista, que não comia pão nem bebia vinho, e vós disseste: ele está com um demônio. Veio o Filho do Homem, que come e bebe, e vós dizeis: é um comelão e beberrão, amigo dos publicanos e dos pecadores. Mas a sabedoria foi justificada por todos os seus filhos. Senhor, o Evangelho deixa claro que o problema não estava em João Batista, muito menos. O problema estava na tua atuação, Senhor. Na verdade, a apatia, a indiferença. Na verdade, eram cegos que não queriam enxergar, surdos que não queriam ouvir. Por isso disseste: João Batista não comia nem bebia e foi tido como um endemoniado. O Filho do Homem, falando de si mesmo, come, bebe e é tido como um comilão, um beberrão. Sim, Jesus foi tido como isto, amigo dos pecadores, dos publicanos. O problema está em nós, Senhor. O problema é nossa cegueira, é nossa surdez, é nossa indisposição à mudança, o nosso apego ao pecado, a não nos abrirmos à graça, à boa nova do Evangelho, não querermos ser seus discípulos, Senhor. Por isso pedimos que Nossa Senhora nos ajude. Ela, que foi fiel serva do Senhor e em tudo fez a vontade do Pai. E quando hoje nós pedimos: eu quero ser curado, é exatamente desta cegueira de não querer enxergar, a surdez de não querer ouvir, de uma alma que está voltada para as coisas erradas, um pensamento equivocado. Senhor Jesus, nós pedimos por intercessão à serva fiel, Virgem Maria, que sejamos curados. Mas é claro, podemos colocar tantos problemas que nos afligem. Eu coloquei, de modo geral, a grande cura a ser pedida a Deus. Mas você está no hospital, fez uma cirurgia. Você que está me acompanhando agora, está numa pós-intervenção. Peça a sua cura completa. Você que está com uma depressão profunda, está tomando remédio, está indo fazer os acompanhamentos, mas não está vendo resultado, coloca, Nossa Senhora intercede por mim. Você que está aí nesta cozinha, que está mexendo com o almoço já, que colocou o feijão para cozinhar, ei, mulher de Deus, tuas lágrimas são muitas, porque tua família está passando por dificuldades financeiras, está passando por dificuldades com os vícios. Você que infelizmente teve que entrou uma decisão errada, entrou com agiotas, peça a Deus, me ajude a administrar essa dívida que estou passando. É dívida, eu não posso nem ir no mercado, padre. Eu não posso nem sair porque a cobrança é muita. Você que está aí enlutado, enlutada, e perdeu a vontade de viver. E hoje, de modo especial, o dia está pesado, começou pesado. Senhor Deus, eu peço e clamo, suplico. Coloque a mão sobre esta ferida que está aberta, que não cicatrize, e peça, eu quero ser curado, Jesus, eu quero ser curado, por intercessão de Maria, por intercessão de Nossa Senhora, pelos méritos da Santa Chagas, eu quero ser curado, eu peço essa graça, dai-me, Senhor, esta graça, de ter uma reviravolta na minha vida. Sozinho eu não consigo, Senhor, sozinho eu não posso, mas com tua graça eu tudo poderei. São José, intervenha, protetor, padroeiro, provedor da Sagrada Família, me ajude. Senhor, eu quero ser curado por intercessão de Maria. Eu quero ser curado pelas santas chagas de Jesus. E sei, Senhor, que basta uma gota do teu sangue, uma gota, e a cura acontecerá. Eu tomo posse, Senhor, hoje é para mim. Diga isso. Você, onde quer que esteja, diga. Amém. Assim seja na minha vida, Senhor. Eu vou para o intervalo e volto. Leitura orante, partilha de vida, voltamos já.
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0: Queridos irmãos e irmãs, faltam 5 dias para a festa de Jesus das Santas Chagas. Acontecerá da segunda-feira, dia 21, a dia 27, no domingo. E faltam 5 dias. Organize caravanas, venha com lotação. Você de Curitiba, região metropolitana, é privilegiado de poder participar todos os dias. A programação completa está no site evangelizareprecisio.com.br, padrereginaldomanzotti.com.br. E eu destaco que na segunda-feira nós teremos às 11h30, lembrando, 11h30, as missas serão sempre às 11h30 em virtude do horário político. Abertura da nossa festa às 11h30. Lembrando que na segunda-feira teremos noite de louvor com Padre Rodrigo Natal, Tony Alisson. Na terça-feira, Santa Missa às 11h30. À noite, às 19h, encontro com os devotos de Jesus das Santas Chagas. Quarta-feira, às 11h30, Missa Solene em honra a São Pio de Pietrelcina. Às 15h30, Rede Vida Evangeliza, aberto para o público, com a presença de Itaeme. À noite, às 19h, show com Padre Ezequiel Dalpozo no palco externo. Na quinta-feira, começamos o tríduo e teremos também a adoração do Santíssimo Sacramento. Sexta-feira, segundo dia do tríduo, às 11h30, e à noite, às 19h30, show com Padre Reginaldo Manzotti. No sábado, teremos a Via Sacra pelas ruas de Curitiba, tragam velas, e a Via Sacra encenada, um momento forte das Santas Chagas Dolorosas. E no domingo segue uma programação intensa, culminando com a coroação de Jesus das Santas Chagas na última missa. Portanto, participe, se programe e tome posse desta graça de Deus. Festa das Santas Chagas, faltam 5 dias. A partir de segunda-feira, abertura às 11h30. Maria Cristina, que a paz de Jesus esteja com você, Maria Cristina.
1: Amém, Padre, com o Senhor também.
0: Seja bem-vinda, de onde você fala?
1: Eu falo de Brasília, DF.
0: E como que você me acompanha?
1: Eu acompanho o Senhor pela Rádio Nova Aliança e acompanho também pelo YouTube.
0: Tá certo, seja bem-vinda. Pois não, filha?
1: Então, Padre, eu tenho um testemunho para dar e quero pedir também uma graça que o Senhor orasse comigo.
0: Pois não, então vamos começar pelo testemunho.
1: Sim, é porque, Padre, eu já fiz 8 cirurgias cardíacas, dentre delas 5 de peito aberto. E graças a Deus, né, todas elas foram um sucesso. Então eu quero agradecer a Jesus da Santa Chaga, São Pio de Pietrelcina, por essas graças.
0: Graça recebida.
1: Graça testemunhada. Toco o sino, sacristão.
0: Amém. Louvado seja Deus pela vida. Amém. E pelo sucesso dessas cirurgias.
1: Amém.
0: E você falou que ia pedir oração. O que está acontecendo?
1: Então, Padre, agora eu fui para a fila de transplante cardíaco.
0: Entendo.
1: Tem que trocar, né? Fazer uma cirurgia do coração, porque ele já não aguenta mais.
0: Entendi.
1: E eu estou tendo dificuldade, né? Por causa da minha altura, que eu sou muito alta. E também pela questão de eu ter feito várias cirurgias, então eu adquiri muitos anticorpos, né? Muitas transfusões de sangue. E a dificuldade que está tendo é porque um exame chamado PRA, onde deu muito a carga, né, que pode dar a rejeição, deu muito alta.
0: Entendi.
1: Inclusive chegou um coração para mim na segunda-feira, mas eu não pude receber por conta, né, dessa carga, né, que deu muito alta.
0: Entendi.
1: E aí eu queria que o senhor orasse comigo, Padre.
0: Claro.
1: Porque eu já havia pedido, né, para que Deus me desse discernimento, para, se fosse da vontade dele, que viesse, que eu fosse para a fila de transplante. E eu fui, né, agora dia 3 de outubro, faz um ano que eu fui para a fila.
0: Entendi.
1: E agora eu queria que o senhor orasse comigo, né, para que fosse, recebesse essa graça, se é da vontade do Senhor.
0: Em nome do Pai.
1: Em nome do Pai.
0: Do Filho.
1: Do Espírito
0: Santo.

0: meu PRA.
1: Em meu PRA.
0: Será normalizado.
1: Será normalizado.
0: Eu me entrego aos teus cuidados, Jesus.
1: Eu me entrego aos teus cuidados, Jesus.
0: E creio.
1: E creio.
0: Que se queres.
1: E se queres.
0: Tu podes me curar.
1: Tu podes me curar.
0: E eu tomo posse desta graça.
1: Eu tomo posse dessa graça.
0: Senhor Jesus, nós rezamos pela Maria Cristina, mas rezamos por todas as pessoas que estão doentes, aflitas, angustiadas, que os exames não estão ajudando, que estão tendo certas rejeições, problemas de imunidade, problemas de exames alterados que dificultam a cura, Senhor. Bem sabeis quem são estas pessoas, que é uma luta diária para manter-se vivos, animados e com fé. Fortaleça-os, Senhor, na fé. Fortaleça-os, Senhor, na esperança. Amém. Levarei no altar do Senhor, filha. Tanto eu quanto os intercessores rezaremos por você. Fique com Deus, Maria Cristina de Brasília, Distrito Federal. Pelo YouTube, pela Rádio Nova Aliança, Cardeal Arcebispo Dom Paulo César Costa. Lembrando, algo que está no nosso coração. Você tem um lugar no nosso coração. Não estamos pedindo nada. Estamos apenas afirmando que você tem um lugar em nosso coração. Por isso, mande as suas intenções, seus pedidos, e pode ter certeza que não só eu, mas os intercessores irão rezar por você. Missas, adorações, terços, súplicas a Jesus das Santas Chagas, como você faz? Direcione agora o seu celular com a câmera aberta para o QR Code que está na tela e você manda seu pedido. Você pode mandar seu pedido agora, 0800-410-6060. Você fala, não é com máquina, não. Você fala com os nossos atendentes, moças e rapazes. E você deixa o seu pedido que será levado, acredite, não só hoje na missa que presido daqui a pouco, mas em toda a festa das Santas Chagas. Muita oração. Também você pode mandar pelo WhatsApp, 41-3221-6060. Confie sua intenção à obra evangelizar, é preciso. Aqui você tem um lugar em nosso coração. Queremos rezar com você e por você. Filhos amados, filhas queridas, nós estamos em plena leitura orante dos profetas. Eu vou para o intervalo e eu volto. Quero lembrar a você. Você sente a necessidade de rezar pelos jovens da tua família, pelos jovens de modo geral? Este foi o tema e a proposta da Quaresma de São Miguel de hoje. Se você não fez, depois do programa o faça. No YouTube, Padre Manzotti Oficial. Eu volto já, volte comigo.

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1: Daqui a pouco, novena de Nossa Senhora de Guadalupe.

0: E nós começamos sábado sobre os profetas, e nós estamos no primeiro, que é Samuel, que é um pouco o final dos juízes e começo do profetismo, e nós vamos dar continuidade. Eu pergunto a você, te tocou a palavra de Deus nesses dias? Não precisa ser necessariamente nesses dias, em algum momento ela te marcou? Partilhe conosco, conte, devo continuar com os profetas? 41-3221-6060, grave um áudio, escute o que tem aí, sacristão, pode ser lá de trás, vai lá.
1: Filha de Deus do Paraná, padre, na leitura orante hoje, foi toda para mim.
0: Pois não.
1: Eu trabalhava em dois empregos e eu acabei sofrendo uma queda e eu não me conformava com essa queda. E durante essa queda que eu tive que fazer cirurgia, estou em casa, estou afastada do serviço, eu me voltei mais para Deus.
0: Opa.
1: E padre, é isso mesmo. É muito lindo a gente ouvir que Deus, ele dá tristeza para a gente conseguir uma conversão. Obrigado,
0: isso.
1: Padre, por estar todos os dias minha casa. Deus abençoe, padre.
0: É aí que eu digo a leitura orante. E nesse propósito, eu escrevi este livro, que é uma releitura do livro de Jó. Inabalável, com fé, a tempestade vai passar. 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É exatamente o que essa filha de Deus do Paraná disse. Como fazer com que momento de sofrimento não seja em vão? E se torne, como na vida de Jó, um processo de maturidade. 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Vamos lá? Bíblia aberta, cartilha de oração.
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0: E hoje, a vocação profética de Samuel. Ontem, fala, Senhor, que teu servo escuta, eis-me aqui, Senhor. Hoje, 1 Samuel, capítulo 3, versículo 19, seguintes, mas é uma continuidade de ontem, quando ele disse, eis-me aqui, Senhor, fala, Senhor, que teu servo escuta. Versículo 19. Samuel cresceu. O Senhor estava com ele e fazia tudo o que Samuel dizia que ia acontecer. Grave essas duas palavras primeiras. Samuel cresceu. O Senhor estava com ele. Assim, todo o povo de Israel, do norte ao sul do país, ficou sabendo que Samuel era de fato um profeta do Senhor. Versículo 20. Todos reconheciam que Samuel era um profeta. O Senhor continuou a aparecer em Siló, onde havia se revelado a Samuel e falado com ele. E a palavra de Samuel era respeitada por todo o povo de Israel. Eu paro por aqui. Mas só, padre, vejamos. Há muito que olhar para este texto. Lembremos o contexto. É sempre importante. Ele foi consagrado por Ana, aos cuidados de Eli. Foi chamado pelo Senhor e três vezes respondeu, eis-me aqui, não era Eli, era o Senhor, até por fim. Responder ao Senhor, eis-me aqui, fala Senhor, que teu servo escuta. O texto de hoje diz, Samuel crescia. Não se trata somente de uma referência à idade. Esse crescer é aquilo que eu e você somos chamados a fazer: crescer diante de Deus, crescer no conhecimento de Deus, crescer na intimidade e amizade com Deus. Por isso a palavra é importante, crescer. Samuel precisava crescer por dentro. Nós também precisamos, no discernimento, na responsabilidade, na fidelidade à palavra. Eu e você somos chamados a crescer. É uma vocação, e esta precisa ter espaço em nossa vida. Deus chama Samuel ainda menino, mas não entrega toda a missão desde o início. É um processo. A nossa vida também é um processo de intimidade com Deus. O texto ainda diz: o Senhor estava com ele. Essa presença é fundamental na missão de todos nós. Samuel será profeta porque aprendeu a ouvir. A sua autoridade nasce da relação com Deus. Acredite, não é a missão que sustenta a pessoa. É Deus quem sustenta a missão. Não é a missão que sustenta a pessoa. É Deus que sustenta a missão, é Deus que nos sustenta. Então uma frase orante já é própria agora: Senhor, esteja comigo, permaneça comigo e dai-me a graça, Senhor, de crescer na intimidade contigo. Dai-me a graça de me relacionar profundamente contigo. O texto de hoje, exatamente no versículo 20, diz: Samuel não precisava dizer eu sou um profeta. É o próprio povo de Israel que reconhece que de fato ele era um profeta do Senhor. Samuel não precisa construir uma imagem de profeta. A vida dele fala por ele. Por isso, fica uma reflexão. As pessoas conseguem reconhecer em nossa forma de viver que somos de Deus, que somos batizados? As pessoas conseguem perceber na forma com que falamos, vivemos e agimos que somos realmente discípulos de Jesus? Samuel é reconhecido como profeta. Por isso, me vem a necessidade de rezar esta palavra. E são poucos os versículos. Capítulo 3, 19 e 21. Reze comigo. Senhor, faze-me crescer. Não apenas crescer profissionalmente, não apenas crescer na inteligência humana. Faze-me crescer na fé, faze-me crescer na escuta, faze-me crescer na coragem, faze-me crescer na fidelidade. Senhor, sobretudo, fica comigo, Senhor, fica comigo. Eu volto com a leitura orante. Voltamos já.

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0: Senhor, a partir deste texto, insisto, assim como a palavra diz que o Senhor permanecia com Samuel, fica, Senhor, comigo, porque eu posso ter talentos, experiência, conhecimento, capacidade, mas eu preciso da tua presença. Eu não quero ter medo, Senhor, de ouvir aquilo que preciso ouvir. Que eu não distorça a tua vontade, Senhor, nem tua palavra, para torná-la mais conveniente. Fica comigo, Senhor, para que eu tenha coragem de anunciar a tua palavra com verdade e caridade. Fica comigo, Senhor, para que eu não me perca. Fica comigo, Senhor, para que eu possa crescer na intimidade contigo. Fica comigo, Senhor, para que, quando olharem para mim, possam se dar conta: este é um discípulo de Jesus. Fica comigo, Senhor. Fica comigo na provação. Fica comigo na doença. Fica comigo no deserto. Fica comigo na incerteza. Fica comigo, Senhor, na noite escura. Fica comigo, Senhor. Amém. Amém. Esta foi a leitura orante de hoje. Ela te tocou? Grave hoje um áudio. Dê esse retorno a partir desta leitura do profeta Samuel. 41-3221-6060. Forte, né? Muito forte. Adriana, que a paz de Jesus esteja com você, Adriana.
1: Sua bênção, Padre.
0: Deus abençoe. De onde você fala, Adriana?
1: Eu falo de Capuã, Caucaia, no Ceará.
0: Minha saudação a... Capuã, Caucaia, Ceará. E olha, gente, também contagem regressiva, né, Adriana?
1: Isso.
0: Para
1: mesmo,
0: o evangelizar, pai, é preciso fortaleza. Você já participou? Vai participar?
1: Já. Eu trabalho aqui próximo à beira-mar. Eu fico vendo daqui do prédio que eu trabalho. Eu sou administradora.
0: Tá certo. E esse ano, dia 31, nós temos um encontro marcado no aterro da Praia de Iracema. Como é que você me acompanha, Adriana?
1: Padre, eu lhe acompanho pelo YouTube.
0: Tá.
1: Eu tenho a TV Evangelizar, que é no canal 21.1. É, tenho a Rádio Dom Bosco.
0: Certo.
1: E aqui é toda hora que o senhor perto de mim me ajudando.
0: Tá certo, querida. Fale, Adriana, a palavra é sua.
1: Padre, eu tenho um testemunho e um pedido de oração.
0: Pois não, vamos lá.
1: Eu vou começar...
0: Pelo testemunho.
1: Pelo testemunho.
0: Primeiro, agradecer.
1: Padre, Padre, eu vivia junta com a pessoa 23 anos. E ele era... A família dele inteira é toda evangélica. Ano passado... Eu pedi, fui pedindo, de todo o tempo pedindo, em oração, e no dia, quando ele voltou, eu tô nervosa, calma.
0: Fica calmo, calmo.
1: ele se voltou para a Igreja Católica.
0: Que maravilha.
1: No dia 11 de abril do ano passado, a gente casou civil.
0: Meu Deus, e aí?
1: Foi. No dia 19 de abril... Ele foi batizado na Igreja Católica.
0: Deus seja louvado.
1: Aqui no Santo Antônio, no Capuã.
0: Certo.
1: E no dia 24 de maio de 2025, nós casamos no civil.
0: Católico. Católico. Meu Deus, que processo lindo, minha filha. 23 anos. Aí, primeiro ele foi batizado, depois vocês casaram no civil, depois casaram na igreja. Louvado seja Deus por isso. Graça recebida?
1: Graça testemunhada. Toca o sino, sacristão.
0: Isso aí, querida.
1: padre, e do dia que ele se batizou até hoje, ele nunca perdeu uma missa de domingo.
0: Que bom, que bom. E você junto sempre?
1: Sempre, sempre. Isso. Juntinho, nós dois.
0: Tá certo. E o pedido, padre, de oração?
1: Pedido de oração. Hoje eu estou com 21 dias que perdi minha mãe.
0: Meus sentimentos.
1: A Maria Nancy da Silva Flores.
0: Deixa eu anotar. Maria Nancy.
1: Nancy.
0: Nancy, desculpa. O quê?
1: Da Silva Forte.
0: Tá.
1: E eu estou assim, ela viveu casada com meu pai 52 anos, né? E partiu.
0: Certo.
1: E tá um dor muito grande na nossa família. Eu peço oração pelo meu pai, né?
0: Como é o nome do paizinho?
1: Francisco Oliveira, de Lima Forte.
0: Não é fácil, porque 52 anos é muito tempo, é uma vida, é convivência, é partilha de vida, é praticamente uma vida junto, né? Então é um sofrimento muito grande quando acontece isso.
1: A minha mãe foi um exemplo de mulher aqui no Capuã, e nós deixou 3 filhos, todos criados.
0: Certo.
1: Né? Deixou 5 netos.
0: Certo.
1: E 1 bisneto.
0: Então,
1: 2 genros que são considerados como os filhos.
0: Certo.
1: E uma nora que vem me ajudando muito, a Lúcia Boni.
0: Tá certo. Então, mais uma vez, meus sentimentos. Vamos rezar pela sua mãe. Aqui na obra Evangelizar, você tem um lugar no coração orante. E vamos rezar pelo seu paizinho. Dá uma atenção especial para o pai. Porque se para você é difícil, imagina para ele, que viveu tantos anos, né? Dê uma atenção, visitas constantes, tirar ele um pouco de casa, porque não é fácil, né?
1: Padre, ele tem 72 anos, ele ainda está indo trabalhar, ele é carreteiro, criou 3 filhos como motorista, né?
0: Oh, que bênção!
1: Hoje ele foi para Mossoró carregar a primeira vez, que ele está saindo depois
0: Do
1: falecimento da mãe. Foi. Ele é a primeira vez que ele está indo, né, carregar. E a gente tem uma família muito bem estruturada, sabe? Somos só 3 irmãos, mas somos bem unidos. É o Chiquinho, Francisco, né? Que é carreteiro.
0: Tá.
1: E a Claudiana, que é minha irmã.
0: Deus seja louvado, filha. Todos os nomes estão aqui, levarei no altar do Senhor. E espero por você. Um grande abraço, Adriana de Caucaia, Ceará, propriamente de Capuã, TV Evangelizar, canal 21.1. Ela citou o rádio Dom Bosco, também nos transmite a Jangadeira FM, Shalom FM, Arcebispo Dom Gregório Paixão, da Arquidiocese de Fortaleza. E aproveito dizer que dia 31 estarei aí com muita alegria para o Evangelizar é Preciso. 19º, gente, já. 19º Evangelizar é Preciso Fortaleza. Vai ser no sábado, dia 31, no aterro da Praia de Iracema. A abertura acontece ao meio-dia, com o Terço Mariano, depois o Momento Jangadeiro, depois Jesus das Santas Chagas, o Terço, Momento da Arquidiocese de Fortaleza. Às 17 horas, Santa Missa presidida pelo Arcebispo Dom Gregório Paixão, eu concelebro, depois eu conduzo o momento da adoração ao Santíssimo, que é um momento onde é dito amém da graça. O ápice é a missa e o desdobramento, a bênção com o Santíssimo, depois momento musical. Lembrando que as camisetas do evento já estão disponíveis, a oficial, em todas as casas Pio de Fortaleza e região metropolitana. Eu volto já. Lembrando, terceiro dia de São Pio, gente, pede grande, porque ele é um grande intercessor. Eu volto já.
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Você percebeu quanta riqueza, quanta partilha significativa hoje? Claro, não vamos esquecer da Maria Cristina, lá de Distrito Federal, pelo menos no meu coração, não passa batido. Depois, a história da Adriana, uma vida superada, um matrimônio que foi levado ao altar depois de 23 anos. Louvado seja Deus. E, claro, aquele trecho de Samuel. Tudo isso vale a pena cada dia, nunca é igual ao outro. Hoje é aniversário do arcebispo Dom Carlos Alberto Pereira, da Arquidiocese de Maceió, Dom Gabriel Marquese, da Diocese de Floresta, Pernambuco, Dom Luiz Carlos Dias, da Diocese de São Carlos, São Paulo, e aniversário da Rádio Cidade, RCB2 AM, Brasópolis, Minas Gerais. Gente, eu percebo que os jovens precisam de oração. Há muito mal, muito mal, que está assolando a juventude. Por isso, se você não fez a quaresma de São Miguel às 9h30, faça depois. A proposta é: liberte os jovens do mal. O mal do vício, o mal das más companhias, das drogas, do aliciamento, do distanciamento da igreja. O tema hoje é rezar pela libertação dos jovens. Faça a quaresma logo depois da bênção final. 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Nós vamos para Palermo, visitamos a Catedral de Palermo, depois vamos a Cefalù, no sul da Itália, uma viagem maravilhosa, diferente de tudo que já fizemos. Na missa dominical, numa catedral normanda, nós iremos à terra de Santa Luzia, protetora dos olhos, onde ela foi martirizada, em Siracusa. Vamos a Taormina, um lugar lindíssimo. Também vamos a Messina, Tirreno. Nós vamos a Nossa Senhora de Pompeia, onde tem o Monte Vesúvio. Vamos à Costa Amalfitana, patrimônio mundial da Unesco, Amalfi, onde tem o túmulo de Santo André, o apóstolo. Iremos à ilha de Capri, onde tem a igreja de Santo Estevão, Anacapri, São Miguel Arcanjo, Nápoles, São Januário, que por estes dias, eles fazem a exposição do sangue. E peçamos a Deus que liquidifique. A última vez que não teve esse milagre, veio a pandemia. Depois chegamos em Assis. Em Assis participamos dos 60 anos, mas celebramos com São Francisco, Santa Clara, o corpo de São Carlo Acutis, e vamos a Roma. Em Roma nós vamos às Basílicas Papais, e está tudo para ser oficial um encontro na Sala Paulo VI com o próprio Papa Leão XIV. 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Amado povo de Deus, eu falo, peça grande, porque ele é um grande intercessor. Pegue o seu jornal do Evangelizador e na página 7, a novena de São Pio de Pietrelcina. Rezemos o terceiro dia. Padre Pio, Santo Pio, ó Deus, fonte de amor e misericórdia, nós vos agradecemos por nos terdes dado São Pio de Pietrelcina como sinal vivo de vossa paixão, morte e ressurreição. A ele destes as vossas santas chagas, que São Pio carregou com serenidade e força, comunicando ao mundo a vossa compaixão. Por isso, por intercessão deste tão grande santo, São Pio de Pietrelcina, dai-nos a graça que tanto necessitamos. Coloque esta graça que tanto você necessita. Reze, diga, implore. Jesus, que é exemplo de São Pio, dai-nos a graça de
nos unir à vossa paixão e nos abrigar em suas santas chagas e desfrutar de sua gloriosa ressurreição. Jesus, por intercessão de São Pio, concedei-nos a graça de que necessitamos para realizar neste mundo a nossa vocação, a nossa missão, São Pio de Pietrelcina. Ajudai-nos a viver como cristãos, a buscar o perdão e a cura de nossas feridas. São Pio de Pietrelcina, dai-nos mais amor à Eucaristia. São Pio de Pietrelcina, curai nossas feridas pela confissão. São Pio de Pietrelcina, fortalecei os enfermos. São Pio de Pietrelcina, animai nossa vida de oração. São Pio de Pietrelcina, rogai por nós. O Senhor esteja convosco. Ele está no meio de nós. Pegou a água, está com o recipiente na frente da televisão, do rádio. Abençoai, Senhor, esta água, a roupa dos enfermos, os remédios, as fotos de família. Abençoai aqueles que mais precisam. E hoje, a juventude, que Deus colocou no nosso coração a necessidade de rezar, apartai-os de todo mal. Abençoai, Senhor, nos méritos das santas chagas, Pai, Filho, Espírito Santo. Amém. E eu me despeço com um clipe pelas mãos de Maria. YouTube Padre Manzotti Oficial. Evangelizar é preciso.

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1: Olá, sorriso. Alô, você, cidadão. Alô, você, cidadã. Queridos e queridas, sintonizados nesta potentíssima emissora, é a Sorriso FM, é o canal 99.1, pelo qual temos aqui a satisfação de dar início a mais uma edição do programa A Voz do Povo. Hoje, quarta-feira, né, moçada? 16 de setembro de 2026. Hoje é o Dia Internacional para a Preservação da Camada de Ozônio, Dia Nacional de Combate e Prevenção à Trombose, e também é o Dia Internacional da Cardiologia Intervencionista e ainda é o Dia do Caminhoneiro. Aos caminhoneiros, o nosso carinho, o nosso bom dia especial. E a todos que estão ligados, né? Nós cumprimentamos junto com a equipe do nosso lado aqui nos estúdios, trazendo seus cumprimentos já, Milena Moraes. Bom dia.
2: Bom dia, Marlene. Bom dia, Bruno. Bom dia a todos os ouvintes. Uma excelente quarta-feira para todos nós, né? Lembrando você, ouvinte, que nós estamos ao vivo pelos canais do Facebook, né? Através da página da Sorriso FM 99, também pelo site. O site é sorrisofm99.com.br e você também pode ficar sempre conectado conosco baixando gratuitamente aí no seu celular o aplicativo da Sorriso FM pela Play Store e também pela Apple Store.
1: Por aqui também traz seus cumprimentos na manhã, Bruno Dobrionei, bom dia.
3: Marlene, um ótimo dia para você, Milena e a todos que acompanham a programação aqui da Sorriso FM. E lembro a você, ouvinte, que estamos ao vivo pela TV Cidade Verde, no canal 12.1, afiliada à Jovem Pan, e também pela TV, né, sendo pela Rede TV, em outro canal também, que é o canal 3.1.
1: 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Em nome desses parceiros, a gente convida você para chegar mais pertinho agora, aumentar o volume do seu rádio, do seu aparelho, para acompanhar principais destaques da Voz do Povo nesta quarta-feira.
2: Bebê de 8 meses morre após ser levado sem sinais vitais para a UPA de Sorriso.
3: Menino de 6 anos é atropelado por motocicleta ao atravessar uma via em Sorriso.
2: Sorriso realiza o primeiro fórum da pessoa com deficiência para debater políticas públicas e melhorias.
3: CTG Recordando os Pagos promove programação especial em Sorriso durante a Semana Farroupilha.
2: Colonizadora Feliz realiza mais uma campanha para distribuir mudas de árvores nativas em Sorriso.
1: Todas estas e muitas outras notícias a partir de agora no programa Voz do Povo, que já está no ar para você. Bora para uma rápida reflexão para a gente começar bem esse programa juntos aqui na mesma energia, né? Energia boa, positiva. Veja só, existem momentos em que a vida nos pede movimento, mas também existem aqueles em que ela nos convida simplesmente a parar, não é? Precisamos aprender a reconhecer estes sinais na nossa vida, no dia a dia, porque nem todo cansaço a gente resolve insistindo e nem toda inquietação desaparece quando nós aceleramos ainda mais. Quando o nosso corpo cansar, podemos descansar. Quando a nossa mente estiver sobrecarregada, sempre podemos desacelerar. Quando aperta o coração, podemos nos recolher por alguns instantes e nos acolher também com a mesma ternura que tantas vezes oferecemos aos outros. A vida não é uma competição para descobrir quem vai chegar primeiro, não. É uma jornada na qual nós aprendemos pouco a pouco a caminhar com mais consciência, serenidade e também respeito por nós mesmos. E nessa caminhada precisamos compreender que descansar não é desistir, desacelerar não é fracassar e dizer não nem sempre é afastar alguém, muitas vezes é simplesmente escolher preservar a nossa paz, né? Respeitar os nossos limites é uma forma profunda de amor próprio. É reconhecer que também merecemos cuidado, compreensão, gentileza. Afinal, não podemos ofertar ao mundo uma versão inteira de nós mesmos quando estamos constantemente nos abandonando para agradar ou para atender aos outros. Pense nisso, seja bem-vindo a esse espaço de reflexão, de informação, troca de ideias. Fala Cidadão, sempre liberado, 963-46964, pode mandar seu recado. A gente avança 10h05 falando da previsão do tempo, informações que chegam com o Bruno aqui na Voz do Povo. Bora lá, produção. Vamos com a previsão do tempo.
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3: Agora falando um pouquinho sobre o tempo aqui em Sorriso, ontem à tarde veio uma chuvinha aí que inclusive foi bastante bem-vinda, principalmente pelo povo sorrisense, porém, né, somente por alguns minutinhos e a chuva logo foi embora. E hoje, sem previsão de chuvas aqui em Sorriso, neste momento os termômetros marcando 31 graus, a máxima aqui em Sorriso não deve ultrapassar a casa dos 35 graus, já a mínima ficará na casa dos 22 graus, Marlene.
1: Obrigada pela informação, Bruno. Milena Moraes Apostos também trazendo para nós agora cotações agropecuárias.
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2: Indicadores para esta quarta-feira: soja disponível R$ 136,70 a saca. Milho disponível R$ 50 a saca. Algodão pluma R$ 136,31 a arroba. Caroço do algodão cotado em R$ 774,54 a tonelada. Arroz cotado em R$ 98 a saca. Suíno confinado R$ 4,99 o quilo. Boi gordo R$ 321,58 a arroba. Frango vivo R$ 5,60 o quilo. Ovo branco caixa com 30 dúzias, cotado em R$ 139. Já o dólar, a última atualização às 10 horas, horário de Brasília, a moeda norte-americana estava sendo cotada no valor de R$ 5,14, mantendo-se como ontem. A fonte é do IMEMT e AgroLink Sorriso.
1: Hora 10h07, vou começar trazendo aqui um recado que chegou no Fala Cidadão. Acabou de chegar mais um reforço, inclusive a uma situação grave, uma denúncia que vem. Pessoas estão pedindo, inclusive, para ficar anônimas, dada a gravidade dessa situação, e diz o seguinte: gostaria de denunciar uma situação grave envolvendo o transporte escolar do Caravaggio. Aluno de 13 anos levou uma faca para dentro do ônibus escolar e ameaçou crianças. Recebeu apenas 3 dias de suspensão e já retornou à escola e ao ônibus, inclusive rindo das crianças ameaçadas e dizendo que da próxima vez levaria um facão. As crianças estão com medo de ir à escola, de usar o transporte. Até o momento, não tivemos nenhum retorno da escola ou da Secretaria de Educação sobre quais providências serão tomadas em relação a isso. A situação preocupa ainda mais, diz aqui nosso ouvinte internauta, porque 2 dias antes do episódio, a mãe desse adolescente teria ido até o ônibus e ameaçado as crianças, dizendo que o filho poderia bater nelas, inclusive até tirar sangue. Olha isso, gente, está parecendo história de filme de terror aqui. Pedimos providências urgentes e segurança para as crianças, antes que algo mais grave aconteça. Pedimos que essa denúncia seja mantida em anonimato, porque as famílias têm medo de represálias. Estávamos já com esse recado desde ontem em mãos para trazer. Enquanto a gente fazia aqui a abertura do programa, chegou mais um recado de outra pessoa dizendo: bom dia, divulga aí sobre o menino que levou a faca para a escola, porque ele está achando muita graça disso. Os pais já fizeram boletim de ocorrência, já tem 3 boletins de ocorrência. O menino está indo no mesmo transporte e muitos pais estão sem mandar os filhos para a escola, porque essa pessoa continua indo e debochando da situação. E a Secretaria Municipal de Educação não tomou nenhuma providência, diz aqui esse ouvinte. Sou mãe de aluno da escola e estão desde sexta-feira sem ir à aula. Hoje já é quarta, sexta, sábado, sexta, segunda, terça, quarta, quarto dia sem frequência à escola por causa de um elemento, de um menino de 13 anos que teria levado esta faca, presenciada a situação por todos. É gravíssimo isso, né?
2: É verdade. Pelo que nos passaram, Marlene, desde ontem eu estava recebendo várias mensagens, inclusive dos pais dessas crianças que utilizam dessa linha de ônibus, uma forma de ameaça, né? E aí, mesmo assim, depois que tudo isso aconteceu, ele parece que ficou 2-3 dias só sem ir para aula, como se fosse uma advertência, né? Uma suspensão, advertência, e retornou. Então, a gente precisa saber da Secretaria de Educação qual é o posicionamento, do Conselho Tutelar, como que é feito... qual que é o procedimento numa situação como essa, porque, queira ou não, ele também é um adolescente, né? Então ele deve ter, né?
1: É o menor,
2: tem que ser tratado. Mas a gente sabe do risco, né? Porque as crianças e os pais estão se sentindo ameaçados. Então a gente pede providência, pede também, se a secretaria tiver uma resposta, tanto para a gente quanto para os pais dessas crianças, eles estão esperando por um posicionamento.
1: Vamos encaminhar tudo isso, tá, ouvintes, aí para vocês, e estamos de olho na situação. É o que a gente pode fazer aqui, realmente cobrar, né, que haja uma intermediação e providências, sejam lá quais forem cabíveis a este caso, em relação a essa situação. O que não pode é deixar de frequentar a escola porque está com medo do menino que leva a arma.
2: E não deixar também uma situação dessa se tornar uma tragédia, né, gente? A gente tem que ver aí até que ponto esse adolescente está fazendo... entre aspas,
1: gracinha,
2: ou se pode correr realmente o risco dele fazer alguma coisa. Então, a gente tem que olhar para o perigo também.
1: Grave ameaça é crime, né, gente? Pensa nisso. Ou contravenção, ou no caso ali, ele está fazendo algo análogo ao crime, apesar da idade, né, de 13 anos de idade apenas.
2: Mas tem pai e mãe, não tem?
1: É para ter, né? Então. Porque está falando que tem pai e mãe. Então, vamos aguardar aí que pai e mãe, a princípio, tomem a providência e, caso não, a autoridade, né? São 10h11, deixa eu trazer os recados dos parceiros. A gente vai separar, olha, ontem, infelizmente, duas situações envolvendo criancinhas aqui em Sorriso. Já vamos trazer acidente, atropelamento e uma criança, um bebê, na verdade, que foi a óbito. Detalhes, já estão aí as matérias prontas. 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
1: 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O Davizinho está por aqui com a mãe dele, não é? E a Milena Moraes vai nos auxiliar contando um pouco da história, porque ele veio, foi para mostrar a cadeira de rodas comprada com a campanha, que inclusive foi divulgada aqui na Sorriso FM, é isso?
2: Isso mesmo, Marlene. Estamos muito felizes em receber o Davizinho aqui, juntamente com a mãe dele e a irmã dele, né? A dona Ivonete e também a Leile. É, para mostrar para a população que nos ajudou, nós fizemos uma campanha no ano passado para conseguir uma cadeira para o Davi, uma cadeira que inclusive ajuda ele a fazer fisioterapia, a ter uma qualidade de vida melhor. É, nós tivemos a participação do pastor também, que doou o brinde, né? O brinde para fazer o sorteio, para fazer a rifa, né? Uhum. Então, o filho dele deu a motinha elétrica e a gente fez uma rifa com relação aí a vários números para conseguir arrecadar em torno de R$25 mil para comprar a cadeirinha do Davi. É, acabou que a gente conseguiu esse valor, graças a Deus, muita gente participou, empresários, pessoas comuns, cada um ajudou com um pouco, né? E a gente conseguiu vender todos os números e conseguimos então esse valor. Mas a cadeira que a gente tinha anunciado que a gente ia comprar, que era um carrinho Kimba, ele saiu de fabricação para linha adulta, só tinha para fase infantil. Como o Davi já está com mais de 13 anos, a gente preferiu não comprar aquela cadeira porque ia perder muito rápido e a gente precisava de uma cadeira que ele pudesse usar bastante tempo. Então a gente comprou uma outra cadeira, fizemos todas as adaptações para que ele pudesse também ter uma qualidade de vida melhor, até porque o Davi já estava há mais de 3 anos numa cama, deitado a maior parte do tempo, porque não tinha uma cadeira adequada para a deficiência dele. Ele tem paralisia cerebral, então ele não tem sustentação do corpo, do tronco, né? Sim. Então ele tem que ter o cinto de segurança, ele tem que ter toda a parte no meio das perninhas para poder dar segurança para ele. E aí a gente, graças a Deus, conseguiu. E em contrapartida também, com todas as pessoas que ajudaram, principalmente as pessoas que ajudaram a organizar essa campanha, o valor que sobrou dessa campanha vai ser utilizado para os tratamentos do Davi, que nem sempre o governo consegue
1: prover.
2: Então, perfeito. Ele também faz alguns tratamentos particulares. Uhum. Então, vai ser usado também, comprar colchão novo, melhorar, né, o quartinho, sim, dele, a qualidade de vida do Davizinho também. Né, Ivonete? Estamos muito felizes, né?
1: Chega pertinho do microfone, Ivonete, para falar então com a nossa comunidade aí, que a gente está com o tempo sempre apertado aqui, mas que bom que a senhora conseguiu trazer o Davi, inclusive, porque está com a cadeira nova, né?
4: Sim.
1: Bom dia.
4: Primeiramente, quero

0: ajudado. Estou muito feliz que agora meu filho vai ter mais uma qualidade de vida melhor.
1: Que bom.
0: Muito obrigada a todos.
1: Que bom. O colega está fazendo uma imagem para a gente poder mostrar também. O Davi está ali do ladinho da Milena. Já está no ar lá. Só registra para nós, então. Que vai poder mostrar para quem está em casa a cadeira que agora serve. Essa ficou muito boa, então, né,
2: alegria.
1: Dona Ivanete?
0: Sim, ficou. Ficou que ótima para ele, graças
1: que
0: a
1: bom.
0: Deus.
1: Que bom, a senhora está aqui hoje só para agradecer mesmo, então.
0: Sim, só para agradecer a todos que têm colaborado, comprado, né?
1: Que bom. A gente fica feliz que agora ele pode sair de casa, né?
0: Sim.
1: Se não tivesse a cadeira, a senhora não estava com ele
0: não,
1: aqui.
0: Não, não. É que é igual a Milena falou, né? Ele já estava mais de 3 anos só na cama, só
1: Olha
0: na cama,
1: só.
0: Né?
1: Que benção, né?
0: Mas, graças a Deus, a cadeira já foi adaptada certinho para ele, então agora
1: tá
0: a gente...
1: Está funcionando.
0: Sim.
1: Que
0: Nossa.
1: Legal. Que bom.
0: Graças
1: a senhora merece.
0: A Deus.
1: E ele, com certeza, a irmã também, obrigada, tá, meninas? A gente não tem muito tempo, mas fica aqui o nosso registro também.
0: Sim, eu que agradeço a todos e meu muito obrigada a todos.
1: Que bom. Ficamos felizes, né? Quem auxiliou, com certeza, agora tá com o coração mais quentinho, né? Nesse dia também, por ter auxiliado o Davizinho a poder... Tem um pouquinho menos sofrimento
0: sim,
1: na vida,
0: sim,
1: né? Um pouco de alegria. E ele é feliz, né? Ele é alegrão,
0: sim,
1: assim, bem animado.
0: Ele é feliz, graças a Deus. Demorou um pouquinho, porque a questão de fabricação da cadeira...
1: Sim, verdade. Faz um tempinho já que
0: entendeu?
1: Foi feita essa campanha.
2: As pessoas estavam perguntando,
0: sim,
2: né?
0: Uh-huh,
1: como é que ficou a situação.
2: Como é que ficou e tal. E, então, a gente veio aqui uma forma de...
1: Dar uma satisfação.
2: Dar uma satisfação, né? Dar essa entrega para a população que
1: Perfeito.
2: Nos ajudou.
0: Sim.
2: E para quem acha que não, né? Que não entende, apesar do Davizinho ter a paralisia cerebral, ele entende muita coisa, a gente fala com ele entende. Inclusive,
0: sim.
2: O dia que a gente conseguiu levar ele na chácara, ele olhava para as árvores, o canto dos passarinhos, e ele ficava deslumbrado.
1: Que legal. É o coração puro, né?
0: Sim.
1: Que bom. Parabéns, Dona Ivanete.
0: E
1: Deus
0: a risada
1: abençoe.
0: Dele, a alegria dele...
1: É a alegria
0: gente não
1: de vocês.
0: Preço.
1: Que bom.
0: Por
1: Obrigada.
0: Isso que a gente cuida dele com todo amor, com todo carinho, porque não tem preço.
1: Amém. Deus abençoe e continue assim sempre. Tá
0: Obrigada.
1: Bom?
0: Deus abençoe a todos.
1: Agora 10h22, bora para o nosso intervalo, já que está na nossa hora. Daqui a pouquinho tem Semana Farroupilha aqui nos estúdios. O pessoal do CTG já está chegando também para falar com a gente. Vamos pro break, já voltamos.
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5: Olha lá, 10h27 agora. A gente segue junto com a voz do povo. Bora falar nos termos gaudérios a partir de agora, né? Semana Farroupilha está aí, o mês de setembro. É sempre um mês muito especial para quem tem principalmente a tradição gaúcha no coração, né? Estamos recebendo aqui três pessoas que vêm de piucha para dizer somos gaúcho mesmo, né? Vou começar pelo patrão aqui que está à minha esquerda, patrão Jorge. Bom dia, bem-vindo.
6: Bom dia Marlene, bom dia a todos ouvintes aqui, telespectadores, né? Também estamos ao vivo. Obrigado aí pelo espaço para a gente divulgar a nossa cultura e a nossa Semana Farroupilha.
5: Perfeito. Professor Clayton também, Clayton Browner, né? Professor de dança do CTG, bem-vindo, bom dia.
7: Bom dia Marlene, bom dia aos ouvintes, telespectadores. Muito obrigado pela sempre a oportunidade de podermos estar aqui divulgando a nossa cultura.
5: Satisfação é nossa. E nosso querido Robson, né? Conhecidíssimo Robson Machado, bom dia. Bem-vindo.
8: Bom dia, Marlene. Bom dia a todos. E reforçar o agradecimento à Rádio Sorriso para divulgarmos os nossos festejos Farroupilha desse final de semana.
5: Com certeza. O CTG faz parte de Sorriso com muita força, inclusive, não é? E vamos lá, fica à vontade, então. O que, que vai ter é a semana, é o fim de semana de programação? Os senhores podem ficar à vontade para colocar para a nossa comunidade aí. Quem começa falando para nós? Professor, vamos lá.
7: Bom dia, tudo certo?
5: Vamos lá.
7: Essa semana é uma semana muito importante para todos os gaúchos, né? Uhum. A gente comemora os festejos Farroupilhas, né? Que é uma data muito especial, né? Que é uma data que a gente comemora alusão à Revolução Farroupilha, que foi de 1835 a 1845, né? Onde os revoltosos, né? Eles ergueram a bandeira contra os federalistas. Então, depois de 1947... Paixão Cortes, né? Ele reviveu isso, né? Nós estávamos sem cultura, né? Sem a arte, sem nada, o povo gaúcho não tinha. Eles, vou contar uma curiosidade aqui, ele sentado numa mesa de bar de Porto Alegre, ele olhou a bandeira do Rio Grande do Sul tapando uma janela. E ele sofreu muito com aquilo, né? Ele pensou, cara, nós não temos mais nada.
5: Sendo usado como cortina, basicamente.
7: Exatamente, usado como cortina, né? Então, as pessoas não tinham mais a razão, né? Uhum. Por tudo que foi sofrido, né? Pela uma guerra mais extensa que nós tivemos dentro do país. Uhum. E a partir daquele momento, Paixão Cortes se juntou a mais sete, né, cavalheiros, que eram estudantes do Colégio Tiradentes, em Porto Alegre, e resolveram que iam cultuar, né, que iam reviver a cultura gaúcha. E a partir dali, eles pegaram uma centelha da chama da pátria, e aí eles acenderam essa centelha. E aí formando uma semana de festas, né?
5: Que até hoje se
7: perpetua, né?
5: E espalhou pelo Brasil.
7: É uma chama que se tornou símbolo, né, do Rio Grande, uhum, do Sul, símbolo da cultura. E é uma chama que nunca apaga no coração de nenhum gaúcho.
5: Perfeito.
7: E só deixando aqui frisado, gaúcho não é só
5: nascido
7: a questão
5: no Rio Grande,
7: territorialista, né? Nós, sim, já falamos aqui em outras oportunidades, uhum, né? mas gaúcha é uma coisa que se tem na alma.
5: Perfeito, muito bem. E para isso, todo ano tem uma programação aqui. Vão acender aqui também essa chama, simbolicamente? Como é que vai ser essa parte da programação? Vamos lá, Robson.
8: Isso mesmo, Marlene. Quinta-feira, então, amanhã, né, dia 17 de setembro, a partir das 19 horas, estaremos lá
5: no CTG,
8: com a abertura dos festejos Farroupilha. É, o Rio Grande do Sul comemora uma semana, de Semana Farroupilha, por completa, né? E vários lugares também. É, nós aqui, até pelo fato de muitos festejos da cidade, outras atividades, né? E também por ser as mesmas pessoas que estão sempre, né, na frente de tudo isso, a gente reduz ali aos 4 dias, mas não deixa morrer essa centelha, como o professor colocou, né, dentro do nosso centro de tradição gaúcha, que é o Recordando os Pagos. Então, são 4 dias, começa nesta quinta-feira, dia 17, a partir das 19 horas. O CTG é uma entidade privada, mas ele está sempre de portão aberto a toda a comunidade.
5: Perfeito.
8: Quem tiver essa curiosidade, quiser conhecer um pouco mais, querer assistir, estaremos lá com os portões abertos para toda a comunidade de Sorriso vir participar e vir conhecer mais.
5: Perfeito.
8: Teremos, então, um acendimento aí, né, do nosso chama Farroupilha. Né, junto temos toda uma estrutura de abertura aí dos nossos festejos. Né, e teremos também a janta, que é um carreteiro promovido aí para a nossa
5: parte
8: campeira. Isso, na quinta-feira. Legal. Teremos aí, então,
5: um tradicionalíssimo carreteiro.
8: Carreteiro feito para o pessoal da campeira lá do CTG.
5: Muito bem, nessa abertura já.
8: Isso mesmo.
5: Muito bom.
8: E na sexta-feira nós teremos também aí a Tertúlia Livre, onde os nossos gaúchos vão estar se apresentando de maneira que não vão estar sendo avaliado por uma comissão avaliadora. Sim, por todos nós que vamos estar lá assistindo, né?
5: Uhum.
8: Mas assim, é uma de espontânea e livre
5: inscrição, a participação. Pode chegar lá,
8: né?
5: E participar.
8: Pode chegar e
5: caso.
8: Participar dentro da tradição gaúcha, estando puxado, né?
5: Porque aí é música, dança, declamação, música, dança, que declamação, é da tradição gaúcha.
8: Chula, né?
5: Muito bom.
8: Nós vamos na sexta-feira aí, o pessoal de Ipiranga do Norte, que vai estar nos visitando e também
5: legal,
8: trazendo as danças do CTG de lá para contribuir com a nossos festejos também.
5: Está sempre um sarau cultural muito grande.
8: Na sexta-feira,
5: né,
8: temos janta
5: muito
8: também.
5: Uhum.
8: Só que isso tudo com compra antecipada, tá, Marlene? Uhum. Nossa secretaria de CTG.
5: Está de portas abertas.
8: Quiser, pode estar adquirindo antecipadamente.
5: Legal, muito bom. Vou pedir uma licença para você, a gente já retoma o assunto aqui. Tem alguns parceiros que a gente tem que registrar, né? A Milena está lá para nos auxiliar. Vamos lá, então, Milena Moraes.
4: Vamos sim. 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
5: Obrigada, Milena. Vai mandando aí, o pessoal já tá mandando o hashtag Restaurante Porto Alegre, né? Seu nome, seu telefone na mesma mensaginha para nós, tá? Eu retomo a conversa aqui com o patrão do CTG, Recordando os Pagos, o Jorge, com o professor Clayton e também nosso convidado, o Robson, que integra a equipe. Você é da diretoria também? Da patronagem que fala, patronagem, né? Diretoria, patronagem. Vamos falar bonitinho, né? Patrão, ele falou da programação de quinta e sexta, sábado e domingo também tem.
6: Exatamente, Marlene, a todos aí temos uma programação especial aí a todos que quiserem participar. Como o Clayton ressaltou, né? Uhum. Gaúcho é um estado de espírito, né? Então estamos convidando toda a comunidade em geral aqui, né? Uhum. E para isso fizemos acreditamos que estamos fazendo uma semana farroupilha para atender a todos aí.
5: Perfeito.
6: E pensando nisso, a gente quer agradecer aqui a Prefeitura Municipal, em nome, uhum, do Alei Fernandes, e a todos que integram a Prefeitura, né? E também ao presidente da Câmara de Vereadores, né, o Rodrigo Materazzi, e a todos os vereadores que estão colaborando, né, estão apoiando muito a nossa cultura, sempre. Perfeito. Apoiaram, né, estão apoiando muito a Semana Farroupilha aqui. E, inclusive, no sábado, né, temos a sessão solene, né, que vai ocorrer lá no CTG.
5: Da Câmara, sessão solene da Câmara.
6: Da Câmara de Vereadores.
5: Que horário vai ser isso?
6: 19h30.
5: 19h30, sábado, lá no CTG também.
6: Exatamente. Aí, à tarde, a gente tem uma cavalgada, onde a gente sai, né? Faz uma cavalgada do CTG até, passando pela Blumenau e Brescancinha, até a Praça das Fontes. Aí a gente retorna, aí logo após a sessão solene. E, em seguida, nós temos um bailão aberto aí, tá? A gente quer convidar toda a população em geral. Então, é um bailão aberto, né? Não tem custo de entrada, é só participar lá com o Luciano. Né, Luciano e Banda, né, muito conhecido aqui na região.
5: Sim.
6: E aí estão todos convidados. E para o domingo a gente tem um culto católico, né, às 9h30 da manhã. E após o culto a gente tem nosso churrasco farroupilha tradicional aí com acompanhamentos, né, que já é conhecido aí, né. O CTG tem uma turma muito excelente, eu digo assim, que são feitos de pessoas que abraçam a causa e colaboram muito, né? Quero agradecer aqui a todos, né, que conseguem colaborar, que podem colaborar para fazer essa festa grandiosa. Então, temos também os acompanhamentos no domingo aí, né?
5: Uma grande programação,
6: que fazem,
5: de fato.
6: Uhum. Fazem com muito amor, com muito carinho e transforma o alimento não só em comida, mas em emoção também.
5: Muito importante isso, né? Coração fica quentinho aí para quem tem coração gaúcho, como os senhores já colocaram aqui. Então, a partir de amanhã, para celebrar tudo isso nas dependências do CTG. Bailão de porteira aberta sábado, então, com certeza vai encher o salão lá, né?
6: É, nós esperamos que encha também, né? Estamos aí esperando toda a população.
5: Legal,
6: e no domingo à tarde também temos matinê aberto lá também. Também mais um pouquinho, dá para dançar mais um pouco.
5: Festar e matar a vontade, né? Matar a saudade do Rio Grande, é isso?
6: Exatamente.
5: Que legal. Fiquem à vontade, então, senhores. Começo aqui pelo Robson agora, então, para reforçar esse convite. E o que mais precisa dizer, né, Robson?
8: É isso mesmo, Marlene. É só reforçar o convite da população. Tem aí na quinta, na sexta, no sábado e no domingo, né, tanto no domingo de dia quanto nos outros dias à noite. Então, para quem gosta e quer conhecer melhor, como eu falei, o CTG está sempre de porteira aberta lá, aguardando todos que venham né, contribuir conosco ou assistir as nossas programações, né, que estão mais uma vez convidados a estarem conosco.
5: Aquisição dos convites para essas refeições, é importante dizer como é que faz para comprar, né, Robson?
8: Da quinta e da sexta, né, é o carreteiro na quinta, e na sexta é o macarrão caseiro com molho e é o galeto assado na nossa secretaria.
5: Na secretaria, né, do CTG.
8: Do CTG.
5: Tem que comprar antecipado.
8: Então, comprar antecipado. Perfeito. A gente fica com alguns para a hora, Marlene, mas é...
5: Não é garantia para ninguém, né?
8: Não é garantia.
5: Então, tem que se
8: Não pode
5: se despertar.
8: Chegar lá e acabar não tendo...
5: Não ter.
8: Para a gente não passar vergonha de não ter comida para todo mundo.
5: Perfeito.
8: Então, a gente pede que o pessoal adquira antecipadamente.
5: Você serve muito bem lá. Professor Clayton também, reforça o convite aí. O que mais o senhor gostaria de dizer sobre isso?
7: Marlene, mais uma vez agradecendo, né? Sempre a abertura aqui na rádio. E também dizendo que é uma semana onde as pessoas também podem conhecer a entidade. Né? Nós temos uma programação repleta de cultura, repleta de dança. Começando pela abertura na quinta-feira. Sexta-feira é bom evidenciar que nós temos a apresentação de todos os grupos artísticos
5: de
7: do CTG, tá? Os grupos de dança, vem grupo de Ipiranga também apresentar lá.
5: Legal.
7: E lembrando que esses grupos são abertos ao público, né? As pessoas podem participar, as pessoas podem ir lá. Nós temos desde a pré-mirim até o grupo veterano para todas as idades.
5: Legal.
7: Então as famílias podem ir lá, e é uma boa oportunidade sexta-feira elas conhecerem os
5: Legal.
7: Grupos, ver o que a gente faz dentro do CTG, porque muitas vezes não é divulgado.
5: Sim.
7: Sábado nós temos a cavalgada, nós temos sessão solene da Câmara e no domingo nós temos o churrasco, né? O churrasco Farroupilha, tradicional churrasco Farroupilha, né? As pessoas adquiram os seus ingressos, vá lá, participe, e o CTG também vai fazer matinê no sábado e no domingo, tá? Então assim, as pessoas ir lá participar, conhecer a entidade como um todo, tá?
5: Legal, todos Esse, convidados.
7: Tá? Exatamente.
5: Obrigada, Clayton. E patrão também, para a gente fechar então, muito obrigada pela vinda aí, parabéns pela iniciativa de celebrar, fica à vontade.
6: Marlene, aí, e telespectadores, ouvintes, aí, obrigado pelo espaço, pela oportunidade de a gente vir aqui divulgar o CTG, divulgar a nossa tradição, né? Reforçamos aí que estamos de portas abertas para receber toda a população que queira conhecer a nossa cultura, que lá prestigiar. É, e também, mais uma vez, reforçando, agradecer a Prefeitura, em nome do Alê, e a Câmara de Vereadores, em nome do Rodrigo, pelo apoio que tem nos dado aí, sempre nos deram, mas novamente vem de encontro com as nossas necessidades. Agradecer a eles aí e reforçar o agradecimento aqui à rádio, que está sempre de portas abertas para receber e divulgar a nossa cultura. Muito obrigado.
5: Com certeza, coração gaúcho bate aqui na Sorriso FM também, tá, gente? Obrigada, parabéns a vocês, feliz semana Farroupilha, né? Pode falar assim. E nós vamos direto para o intervalo com as TVs também que nos retransmitem ainda, e já voltamos com mais aqui na Voz do Povo. Não sai daí não, é um instante só.
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5: 10h46 agora.
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5: Pauta muito gostosa de falar agora, uma pauta que todo mundo quer, né? Sombra de árvore, o dia da árvore está chegando, a primavera está chegando e a Cléa Unger está aqui mais uma vez. Parece que foi ontem que a gente falou disso, mas já está aí domingo mais uma campanha de distribuição de mudas, né, Cléa? Bom dia, bem-vinda.
19: Sim, já se passou-se mais um ano. E o ano passado, inclusive, foi bem dia 21, que era o dia da árvore.
5: Sim.
19: E esse ano, dia 21, será numa segunda. Então, a distribuição das dos mudas de IP será no dia 20, no domingo.
5: Dia 20, domingo. Galera da Colonizadora Feliz vai para a rua de novo.
19: Vamos. Vamos estar em 3 pontos distribuindo. Pessoal, é o projeto do dia da árvore que a gente faz desde 2017. Esse ano a gente vai distribuir 1.200 mudas, aumentamos a quantidade, porque graças a Deus sempre é um sucesso.
5: Distribui tudo, né?
19: Distribui tudo, ano passado eram 1.000 e acabaram e de gente Deus. Que queria mais, então aumentamos para 1.200. Uhum. Muda de IP, esse ano teremos 3 cores, não teremos só o rosa, teremos o branco, o roxo e o amarelo, porque o rosa, infelizmente, a gente não conseguiu as mudas.
5: Branco, roxo e amarelo esse ano.
19: Isso.
5: Todos são lindos, né?
19: Todos lindos. E estaremos neste domingo, dia 20, a partir das 15 horas da tarde, com 3 pontos. No Lago do Rota, na Praça das Fontes e no Parque Ecológico. Nós vamos estar montando as nossas tendas, vai estar super bem identificado, então de longe mesmo você já vê. E a gente pede que vocês participem do projeto, que vocês vão pegar a mudinha de IP. Serão 2 mudas por pessoa, então a pessoa chega de 3 cores e escolhe 2, né? Leva 2 mudas por pessoa. E a partir das 15 horas e até acabar, isso que eu quero deixar bem claro.
5: Acabou, não tem mais o que fazer, né, Cléa?
19: Porque, infelizmente, ano passado a gente não pôde atender todos, porque acabou. Então, assim, a partir das 15, vão para esses pontos, participem com a gente. Nós vamos estar lá, todos uniformizados, com a camiseta do projeto, a equipe toda da colonizadora, mais os voluntários, que nós temos também uns voluntários que nos ajudam.
5: Que bom.
19: Sim, e vão estar lá domingo, no dia dia 20.
5: Não precisa levar nada, é só ir lá buscar a muda.
19: Só ir buscar a muda. Escolhe a cor das... A gente vai doar duas mudas, escolhe a cor, leva para sua casa. São umas mudas lindas, inclusive já recebemos fotos do viveiro, umas mudas
5: tão
19: lindas.
5: Estão fortes as mudinhas.
19: Fortes as mudinhas, sim. É que lá legal. Do viveiro do Rodrigo, viveiro Borgoni, uhum. Lá do Ipiranga. Muito parceiro nosso, sempre faz umas mudas lindas. E nós estamos lá dia 20, a equipe toda distribuindo gratuitamente. Eu também quero deixar claro isso.
5: Deixar claro que é gratuito, exato.
19: É gratuito, vão, participem, peguem, embelezem a nossa cidade, porque IP é maravilhoso.
5: É uma planta para não se colocar no vaso, ela é para plantar no chão e num espacinho mais ou menos, né, Clé?
19: Sim, ela é num espaço maior, óbvio. E esse ano, o tagzinho... que vai estar junto com a muda, uhum. No verso dele terá um QR Code. Nesse QR Code terá as informações, as instruções do plantio, do cuidado que o nosso agrônomo fez.
5: Legal, muito
19: então,
5: bom.
19: Então, a pessoa que tiver alguma dúvida, ela acessa aquele QR Code e lá ela terá as informações técnicas de como você cuidar a mudinha do IP.
5: O plano é encher a cidade, colorir a cidade.
19: Sempre, sempre.
5: Cidade como e campo, né? Que o pessoal do sítio também vem buscar ou não?
19: Vem. Tem muita gente de chácara, de fazenda que vem buscar que e bom. A gente fica muito feliz. Porque eles vêm assim com brilho no olho. Ah, eu vim pegar porque eu tenho lugar para plantar.
5: Viu? Já separa o espaço do IP lá.
19: Já está, né? Com o espaço separado, que sabe? Lindo. Ele já vem buscar para realmente plantar e a gente sabe que ali cuida. E a gente pede para retorno de fotos. Uhum. Eles mandam florindo. É muito legal o retorno desse projeto.
5: Que legal. A gente que fica feliz de falar sobre isso. Quer falar, Milena?
20: É só ressaltar, né, para quem for plantar já direto no terreno, para não plantar debaixo de fios, né? Porque é uma árvore que cresce bastante. Demora um pouco no início para pegar tamanho, mas que fica numa altitude bem grande, né?
19: É, principalmente os roxos. O branco até ele é um pouco menor.
20: Menorzinho.
19: Menor, mas o roxo ele fica mais alto, ele é um pé mais reto, uhum. E alto, né? O branco e o amarelo ele já tem mais galhos, ele fica um pouquinho mais baixo. Mas de qualquer maneira, sempre esse cuidado.
20: Sempre se cuidar. Para não precisar retirar a planta, né? Fazer remoção e tal.
19: Sim, sim. E as instruções lá vai ter instruções técnicas, né?
5: Perfeito.
19: De como você cuidar, de adubar e tal. Que às vezes as pessoas nos perguntam e nem sempre a gente sabe decore. Então, esse ano a gente colocou
5: no
19: tag
5: lá para poder aprender certinho.
19: Que acompanha.
5: Muito bom. Então, reforço o convite para quem está nos ouvindo, domingo, 15 horas, quais os pontos?
19: Domingo, dia 20, a partir das 15 horas até acabar as mudas, pessoal, vão logo, porque a gente gostaria
5: acaba
19: de atender.
5: Rápido.
19: E daí assim, a questão é atender todos, né? Uhum. E às vezes a pessoa deixa para ir mais no final, mas vamos lá. Domingo, dia 20, horas. A partir das 15 horas, na Praça das Fontes, no Parque Ecológico e no Lago do Rota.
5: Perfeito.
19: Estaremos lá, como eu falei, com as tendas, de longe você já vê, é só você se aproximar e pegar com os nossos colaboradores que vão estar todos uniformizados.
5: Bora lá buscar as mudas de IP, duas mudas por pessoa, totalmente gratuito. Parabéns, Cléa, toda a equipe da Colonizadora Feliz.
19: Muito, muito obrigada. Obrigada sempre pelo espaço, obrigada, Rádio, por nos proporcionar isso. E a gente sabe que é de uma grande abrangência e a maioria das pessoas que vão buscar, a gente pede, como soube? Ah, eu te ouvi na rádio.
5: Que legal.
19: Então, é muito legal e por isso sempre peço esse espaço e sempre consigo.
5: Sempre
19: participem,
5: bem-vinda.
19: Gente. Quem estiver ouvindo, vão pegar sua mudinha de IP no dia 20, domingo.
5: Legal, muito bom. Obrigada, Clé. Sempre bem-vinda. 10h53, deixa eu trazer o recado do Almara São Manuel para você. 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
19: Ora, gente, 10h55 mais já, né? Vamos pro nosso break, depois tem horário eleitoral, cumprir com a justiça eleitoral, a gente volta às 11h30 para fechar. Tem mais entrevista hoje, você vai conhecer candidatos logo mais às 11h30, não sai daí. Já voltamos.
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2: Ora, 11 horas e 30 minutos agora, voltamos para esta última meia hora do programa Voz do Povo nesta quarta-feira e hoje com mais uma entrevista da série Eleições 2026 e hoje recebendo aqui a vereadora Jane de la Libera, ela que é candidata a deputada estadual pelo Partido Liberal, o PL. Primeiros dois minutos, vereadora, como acordado, né, em reunião prévia aí, são para sua apresentação pessoal. Então, seja bem-vinda ao microfone da Sorriso FM, agora como candidata a deputada estadual. Bom dia.
3: Bom dia, Marlene. Eu quero aqui agradecer essa equipe maravilhosa que sempre nos recebe aqui. Agradecer o Maninho, porque a imprensa, ela nos dá essa oportunidade de nós falar com você, cidadão. Marlene, sou Jane de la Libera, sou mãe, sou vó, sou filha de Deus. Trabalhei muitos anos como técnica de enfermagem, sou bacharel em serviço social e hoje acadêmica de direito. Então, sou uma mulher que estou sempre buscando aprender para melhor servir. Então, tenho uma caminhada aí no meu quarto mandato de vereadora, sempre trabalhei como a minha maior bandeira. Eu falo sempre que diploma, eles servem para nos aumentar o nosso salário. Então, uma conquista de um diploma, você pode pleitear um cargo maior. Mas o nosso maior diploma, o meu maior diploma, é o de ser humano. É de olhar o ser humano como eu gostaria que as pessoas olhassem. Então, eu sempre tive esse olhar. Estou aí no meu quarto mandato de vereadora. E hoje coloquei o meu nome para ser a sua deputada estadual, a deputada estadual que vai dar continuidade a todo aquele trabalho que foi bom para o Mato Grosso e melhorar, junto com os outros 23 deputados, aquilo que pode ser melhorado, que venha em benefício da sociedade matogrossense.
2: Obrigada, vereadora. Como eu disse, seja bem-vinda. E vamos lá para o nosso sorteio da primeira pergunta, não é? Como todos os demais, os temas são semelhantes. Bora ver o que vai trazer aí o nosso baú. O tema é saúde, vereadora. E a pergunta é, nesse departamento da saúde pública, quais as suas principais propostas para melhorar a saúde pública em Mato Grosso, principalmente com o objetivo de reduzir filas, que ainda existem para consultas, exames, cirurgias, e também ampliar o atendimento nos municípios do interior, principalmente?
3: Marlene, a saúde pública hoje, todos sabem que o governo tentou melhorar, mas melhorar a saúde pública dentro de uma bolha fica difícil para o cidadão ter acesso a esse atendimento. Então, como proposta para a saúde pública chegar até o interior e até mesmo o cidadão da capital, nós precisamos fazer um trabalho de descentralização. Colocar dentro dos hospitais regionais, no interior, equipe completa. Por quê? Hoje nós temos hospitais que têm equipe, mas falta o aparelho. Então você precisa descentralizar e cobrar que os municípios façam a prevenção. Porque hoje nós temos 80% da demanda média e alta complexidade, você olha lá e faltou a base. Por quê? Porque as pessoas hoje eles não estão mais querendo curar a ferida. Eles estão aumentando a ferida, um para jogar para o outro. Então, hoje existe uma discussão entre os municípios e o Estado. Prova disso que a nossa Câmara tem 11 vereadores. Até o mês passado, todo mundo dizia que era culpa do Estado. Agora, hoje, eu fico me perguntando. Estão todos pedindo voto para o atual gestor? E aonde que está a crítica que até pouco tempo fazia? Então, eu, como deputada, eu vou trabalhar junto com os demais deputados para descentralizar, equipar os hospitais do interior para que possa atender. Porque hoje se gasta milhões em transporte, UTI aérea e ambulância, para poder levar um paciente para fazer um exame lá em Cuiabá. Então, isso, todo o povo matogrossense sabe que eu estou aqui falando uma dura realidade, sem contar com a judicialização. Então, hoje, para você pleitear uma alta complexidade, só com uma liminar da justiça.
2: Obrigada, vereadora. Vamos lá para uma segunda pergunta, segundo sorteio no nosso baú. Deixa eu ver o que vem. O tema agora é segurança pública, vereadora. Que medidas pretende a senhora defender na Assembleia Legislativa visando fortalecer este setor aqui no Estado, especialmente no combate ao tráfico de drogas, à violência e também à valorização das forças de segurança?
3: Marlene, a segurança pública não acorda-se um jovem virando bandido. A segurança pública ela tem que ser tratada desde o berçário lá do município. Hoje, no município do Mato Grosso, nosso município, nós perdemos as referências. Nós tínhamos projeto Piá, nós tínhamos projeto Guri e tudo isso acabou. Então, o que nós precisamos? Nós precisamos de escolas integrais, nós precisamos dar condições dessas mães trabalhar para que elas, no futuro, possam pagar um curso para o seu filho e oferecer. Porque hoje, se você for ver, aonde que está o maior esquema? Está dentro dos presídios, o governo não pode sanar e tem um déficit muito grande de policiais na rua. E aqueles que têm, muitas vezes, não têm condições adequadas para trabalhar. Então, precisamos olhar o ser humano, os homens da segurança pública, ter estratégia, colocar a iluminação de LED conforme é o planejamento do Estado, que eles vêm e fazem aquele barulhão grande, aquela grande bolha, e depois falam, vão colocar 300 câmeras, e daí você vai lá contar, você conta que tem 40, 50. Então, para você ver, nós precisamos fazer os projetos serem verdadeiros. A gente trabalhar, porque só não trabalha dentro de um projeto verdadeiro quem não faz planejamento. Porque pelo planejamento do governo, hoje já é zero corrupção no Mato Grosso, é segurança total e não é verdade. Aí você vê muitos municípios que ainda ajudam o seu comando do seu município. E o governo tem um déficit aí de quase 5 mil homens para apanhar na rua. Aí eu pergunto, aonde está o planejamento? Então você precisa acompanhar o crescimento da cidade. E o governo, ele veio, fez um presídio muito grande em Sinop e até hoje não coloca pessoa suficiente para cuidar. E ainda fala de terceirizar
2: a segurança
3: pública.
2: Perfeito. Obrigada, vereadora. A gente precisa respeitar o tempo aqui para não termos problemas. Vamos para o terceiro sorteio, então, ainda deste bloco, né, com a vereadora. Infraestrutura foi o tema sorteado agora, vereadora e candidata a deputada estadual, né? Que obras de infraestrutura a senhora considera mais urgentes para o Mato Grosso nesse momento? E como pretende também atuar para garantir que essas obras cheguem até a população com investimento do Estado?
3: A infraestrutura, Marlene, ela começa com a valorização do dinheiro público. Se você consegue receber o dinheiro do governo da União, porque você olha lá no portal da transparência, do fundo a fundo, o dinheiro veio para fazer a obra. Aonde que se deu o problema? A corrupção que existe dentro do sistema. Aí a obra não sai do papel, aí você tem uma burocracia judiciária que leva 1 ano, 2 anos, e aquela obra fica ali parada. E aí quem que perde com isso? O cidadão que pagou o imposto. Então, para a gente dar avanço nas nossas obras do Estado do Mato Grosso, só Sorriso hoje tem mais de 10 obras ainda paradas, sem solução. Nós tínhamos duas escolas que veio 11 milhões para o município ficou 4 anos com o dinheiro foi devolvido para o Estado, mas ali dos 11 milhões gastou quase 3 milhões e a obra teve que ser realocada. O Estado tomou a obra e veio. Então, enquanto nós não sanarmos como melhorar a corrupção e a forma de nós fazermos as licitações no Estado, nós não vamos melhorar as nossas infraestruturas. Prova disso que nós temos um hospital para fazer aqui há mais de 14 anos e o Estado nunca conseguiu terminar. Por quê? Por causa da burocracia, por causa das intermediações e por causa do dinheiro mal aplicado. E hoje nossos servidores trabalham num hospital, a metade construído e a metade do jeito que está. E ainda nós queremos que eles façam um milagre. Então, às vezes, nós precisamos ver aonde que está o ralo do dinheiro, para onde que está indo o dinheiro da infraestrutura. As creches, por exemplo, olha a nossa escola técnica. 14 anos para sair do papel e 9 anos em construção. Então, eu pergunto, ou nós terminamos com a corrupção no sistema das licitações, ou nós não teremos infraestrutura de qualidade no Mato Grosso.
2: Obrigada, vereadora e candidata. Nós vamos agora, 11h39, para o nosso break com a Central, o intervalo como combinadinho. E voltamos daqui a pouco com mais duas perguntas do baú do sorteio e os 2 minutos aí para as considerações finais da nossa convidada. Voltamos já, fique ligado. Não sai daí, não. 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
9: 11h44 agora.
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9: Seguimos com a segunda parte da entrevista. Hoje, Jane Della Libera, candidata a deputada estadual pelo PL, conosco aqui nos estúdios. E Jane, candidata, né? Tem que acostumar, vereadora, agora candidata a deputada estadual. Vamos para mais uma perguntinha do nosso sorteio. São mais duas agora, com os 2 minutos para a resposta. Corrupção e transparência é o tema da pergunta sorteada. Que mecanismos de fiscalização e também de transparência no poder público a senhora pretende defender na Assembleia Legislativa para combater desvio de recurso público? E é óbvio que o objetivo disso é garantir que o dinheiro destinado a políticas públicas efetivamente chegue até a população.
10: É a fiscalização, Marlene, não tem. Nós precisamos ter mais força para fiscalizar e ter a rastreabilidade de todas as emendas. Não existe outro mecanismo, porque você consegue aí uma emenda, a emenda vem para o município, muitas vezes você não tem o mecanismo. Eu sempre fui a favor e sou a favor de todo o dinheiro público ser rastreado. Porque o dia que nós tivermos condições, uma Assembleia do Estado do Mato Grosso tiver condições de rastrear a emenda que o deputado manda para os municípios e até mesmo a emenda que vem da União, você vai conseguir fazer com que as políticas públicas não falhem e que elas sejam direcionadas ao cidadão. Hoje, você recebe uma emenda aí de 2 milhões, aí tem muitas pessoas que falam que a emenda foi para a saúde, mas aí você tem uma Câmara dentro dos municípios que vota para o prefeito fazer a demanda, manusear ali 40%, o teto máximo. Aí eu fico me perguntando, como fiscalizar essa emenda? Se a própria Câmara autoriza. Então, nós precisamos trabalhar com os deputados federais, com os senadores, para que cabe a verba secreta, para que acabe com as emendas PIX, para que você possa fiscalizar. Não adianta só um deputado ficar gritando, porque isso você tem que fazer em conjunto. Tem que ter um projeto em conjunto, uma lei federal que determine que não pode. Porque o que, que acontece, Marlene? Vem a verba e lá na ponta, muitas vezes, a gente fica impedido. Eu vou te dar um exemplo. A Câmara do município acabou de liberar 40% para o prefeito fazer manuseio de dinheiro. Ele pode tirar de uma pasta e colocar outra. Inclusive, ele está autorizado, eu votei contra, teve a vereadora Silvana que votou contra, mas o prefeito pode manusear lá 40%. Ele vai tirar o dinheiro da saúde e pôr em outra pasta.
9: Perfeito. Obrigada pela resposta, candidata. E vamos ao nosso último sorteio, então, entre as perguntas que foram pré-acordadas, os temas pré-acordados com as equipes aqui. Deixa eu ver o que, que saiu aqui do nosso baú agora. O tema é logística. Mato Grosso é um dos maiores produtores agrícolas do país, mas ainda enfrentam os produtores aí dificuldades para escoar a sua produção, candidato. Que investimentos e que medidas a senhora considera prioritários para melhorar a logística no estado?
10: Marlene, hoje nós temos a Ferrogrão, que é da Rumo, que vai vir até Lucas do Rio Verde. Isso toda a pessoa bem informada já sabe. E muitos políticos no passado falaram que ela viria até Sorriso. Mas eu sempre, como estou no meu quarto mandato de vereadora, sempre disse que ela não viria, porque você precisa conhecer o projeto, aonde nasceu e para onde ele vai. Então, Matupá, Ipiranga e Lucas, eles estão bem porque doaram a área lá em 2017. Nós, da Câmara, em 2017, foi feito um pedido para que o município de Sorriso doasse aí 150 a 200 hectares para que Sorriso pudesse ter um transbordo, para baratear o nosso frete, baratear para o agricultor. Mas foi pedido, na época, para o senador Wellington, e o senador Wellington disponibilizou para ajudar. Mas a prefeitura não se manifestou para doar a área. Então, hoje, vários políticos falam, porque eu sempre digo, falar até papagaio fala. Então, a verdade é essa. Qualquer cidadão pode entrar aí no portal da Transparência da União, ver aonde que foi. Então, a Rumo é privada, com dinheiro, em parceria com o Estado. A Assembleia votou e o governo do Estado fez parceria. Agora, eu pergunto, o Sorriso ficou de fora por quê? Não houve interesse do prefeito na época. Tem requerimento da Câmara de 2017, tem requerimento da Câmara de 2025 e não houve interesse. Então, agora, cada um vai falar o que quer. Mas eu desafio você, agricultor, desafio você, cidadão, olhar lá se Sorriso não teve também a oportunidade de doar uma área e Sorriso também ter um transporte para poder facilitar a vida. Então, falar de logística, Marlene, é atitude de gestor. Falar de logística é você pensar em um todo, porque tudo é o frete hoje. Olha o preço do diesel. Então, Sorriso, infelizmente, ficou para trás.
9: Obrigada, candidata. Nós já fechamos, então, o tempo das perguntas do sorteio aqui e temos mais uns 2 minutos para suas considerações finais, para a vereadora e candidata deixar o seu recado.
10: Eu quero aqui falar com você, cidadão matogrossense, você, cidadão sorrisense de toda a minha região. Eu coloquei o meu nome para ser deputada estadual e eu estou preparada para defender todos os projetos que são bons para o cidadão. Eu sou uma candidata, nunca tive problema com a justiça, sempre trabalhei corretamente. Muitas vezes eu até não sei fazer politicagem, mas eu aprendi a trabalhar, sou uma pessoa que eu venho me preparando para ocupar cargos maiores, porque acredito que eu tenho capacidade de ser a sua deputada estadual e dizer para você que está na sua mão dar um voto de confiança para mim. 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
9: Obrigada, candidata Jane Della Libera, candidata a deputada estadual, sempre bem-vinda a esses microfones.
10: Obrigada, Marlene. Eu agradeço em nome seu e do Maninho, de toda essa equipe, por essa oportunidade de eu estar aqui para dizer que sou mais uma opção de voto em Sorriso. Muito obrigada.
9: 11h51 agora. Obrigada à equipe também que está acompanhando aqui a candidata. A gente segue com a voz do povo. Produção já avisando aí, passei a matéria, já deixar no jeitinho, não é? 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
9: Vamos para a matéria, produção em tempo, não é um alerta, porque ontem houve acidente aqui em Sorriso e uma criança ficou ferida. Um garotinho de 6 anos sofreu fratura grave na perna quando foi atropelado no bairro Bela Vista. O Rafael Silva acompanhou e relata os detalhes.
13: O acidente aconteceu no início da tarde desta terça-feira, nas proximidades da Perimetral Noroeste, no bairro Bela Vista. A criança estava retornando da escola junto com a mãe, quando acabou sendo atropelada. Segundo informações repassadas pela equipe de resgate, a mãe havia buscado o filho e os dois seguiam a pé, quando em um determinado momento o menino correu para atravessar a via e acabou sendo atingido por uma motocicleta. A criança sofreu fratura no fêmur da perna direita. A equipe realizou a imobilização do membro, administrou medicamentos para controle da dor e encaminhou a criança para a unidade hospitalar indicada pela mãe. A enfermeira Bruna Vitória, integrante da equipe do Corpo de Bombeiros, é quem traz detalhes.
14: Fomos acionados via 193 para um atropelamento motocicleta versus um pedestre. Se trata de um menino de 6 anos de idade. A mãe foi buscar ele na escola e estava retornando para casa de a pé quando ele correu e atravessou a via.
15: Ele acabou sendo atingido por uma moto?
14: Isso mesmo, foi atingido por uma motocicleta, acredito que uma Pop, e apresenta ali uma fratura de fêmur na perna direita.
15: A gente observou ali que ele sentia bastante dor, né, Bruna, no momento. A população mexeu alguma coisa, ele ficou estável ali no local?
14: A população ligou 193 e não mexeu no paciente, apenas tentou acalmá-lo, que é o correto. Quando a equipe do Corpo de Bombeiros chegou, nós fizemos a imobilização, fizemos medicação para dor e trouxemos esse paciente até o Hospital 13 de Maio. A mãe tem plano de saúde.
15: Importante ressaltar as precauções, né, Bruna? Crianças têm que andar pegado na mão, evitar essas situações, principalmente no horário de pico.
14: Isso mesmo, atravessar também sempre na faixa de pedestre, aí os motociclistas, cuidado dobrado, diminui a velocidade quando é próximo de escolas, né? Porque corre esse risco aí das crianças atravessarem mesmo.
9: Ora, gente linda, 11h56, agora tá na hora, né, produção? Tá na hora do pessoal cruzar o dedo, por quê?
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9: Bora lá, vou sortear aqui agora, soltar o sorteador, então você cruza todos os dedos, da mão e do pé, né, pra ver se vai ganhar. São dois almoços livres, restaurante Porto Alegre, que hoje inclusive tem aquela feijoada, de dar água na boca, né? Vamos lá, rodou, parou, deixa eu ver onde parou no final de telefone 3038. Primeiro almoço livre lá no restaurante Porto Alegre saiu para o Marcelo Deodato. Marcelo Deodato, pode passar aqui na recepção para retirar o seu almoço maravilhoso. Tem mais, deixa eu ver, vamos sortear de novo, soltar o sorteador outra vez, rodou e parou, pediu para parar, parou, né? Parou no 6267 ao final do telefone. Ganhadora agora, Aparecida Sueli Guanini Bifon, é isso mesmo, Jardim Europa, Aparecida do Jardim Europa. Vamos mandar um recadinho para vocês, passem aqui os dois para retirar seu vale-brinde na recepção da Sorriso FM. Bora saborear esse almoço que é maravilhoso. Galera do restaurante Porto Alegre, gratidão, o nosso carinho muito especial para vocês. E tá na hora, né, de agradecer, né, Milena?
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9: Bora, gente linda, aqui os ganhadores. Milena, para informar nossa recepção, passem na recepção da Sorriso FM a partir da 1h30 até as 5 da tarde ou pela manhã, tá? Entre 7h30 e meio-dia, tá bom, gente linda? Sábado não abre pela manhã aqui também. Central Técnica da Branca Moraes, o Pedro Henrique no apoio. A Voz do Povo de hoje agradece a sua audiência ficando por aqui. Nós voltaremos amanhã às 10, se Deus nos permitir.
12: A todos uma excelente quarta-feira. A gente volta amanhã, se Deus quiser.
11: E eu sigo nos plantões nas ruas, tanto à tarde quanto à noite, para amanhã trazer tudo o que acontece aqui em Sorriso e na região médio-norte do estado.
9: Obrigada. Vamos lá, gente linda. O Alexandre Garcia já está na linha. Ótima quarta-feira para você. Não pode pular casinha, né? Quarta-feira hoje. Então, vamos aproveitar esse dia lindo. Até amanhã, se Deus quiser.

0: Eu assisti ontem à sessão de dia todo no Supremo e me fez lembrar a minha adolescência, os meus 15 anos, quando eu era diretor social da União Cachoeirense de Estudantes. Era um bate-boca danado. Depois, quando eu era presidente do Centro Acadêmico do Jornalismo na PUC, em Porto Alegre, já era menos. A gente já tinha mais posição de cortesia, de manter os ritos da boa educação. Lá no Supremo, a toda hora, isso demonstra que ele estava com pouco controle do seu temperamento, o ministro Gilmar Mendes atropelou principalmente André Mendonça e atropelou o próprio presidente Fachin, como se tivesse a síndrome de presidente do Supremo. Ele é o mais antigo, ele é o decano, ele já foi presidente do Supremo, né? Ele é tido assim como um Richelieu do Supremo, um poder atrás da cadeira do presidente, né? Mas ele queria impor a vontade dele e Fachin foi resistente. O voto de Carmen Lúcia inspirou até decisões posteriores, porque ela se disse envergonhada com o que estava acontecendo, triste, pediu desculpas ao povo brasileiro por ter acontecido isso, votou com o Fachin, que é o relator, que se deve investigar, né? E chegou a sugerir, e André Mendonça aproveitou a sugestão, que a palavra do Procurador-Geral da República não é definitiva, está sujeita a uma revisão por parte do Supremo. E André Mendonça pediu revisão sobre aquela manifestação de Paulo Gonet, dizendo que tudo que André Mendonça mostrou sobre as descobertas da Polícia Federal, sobre Moraes, nas 52 mensagens entre Vorcaro e um lugar chamado ministro Alexandre de Moraes, que tem que revisar. Ele diz que é nulo de pleno direito. Quando os juristas dizem que é o contrário, a decisão de Gonet é que é nula de pleno direito. Mas teve bate-boca e o ministro Dino pediu vistas, contrariando a própria posição dele, porque ele disse, olha, desse jeito vai levar meses. Aí ele pede vistas, reafirmando. Aliás, o que eu notei também é que tudo que eles fizeram no curso do inquérito do fim do mundo, eles estavam acusando o André de ter feito, o André Mendonça. Né? Ou seja, eles já conhecem o mecanismo e achavam que o André estava utilizando esse mecanismo com motivos eleitorais. Aliás, não precisa ter motivo eleitoral. Basta ver quem se desgasta com esse julgamento, quem é ligado ao Moraes, quem está defendendo o Moraes. Né? A esquerda está defendendo Moraes, sempre defendeu, porque Moraes prendia os bolsonaristas. Então houve essa divisão. Lula, que poderia ter falado no dia 10 de dezembro, último, porque dia 9 a Malu Gaspar mostrou o contrato de 131 milhões. No dia seguinte, Lula poderia ter dito, olha, eu fiz um juramento de defender a Constituição e a Constituição diz que ministro do Supremo tem que ter reputação ilibada. Portanto, eu peço investigação disso. Poderia ter feito isso e calou, desde 10 de dezembro último. O presidente do Senado calou também. Todo mundo que jurou defender a Constituição calou. Então, a ministra Carmen Lúcia, no seu voto brilhante, ela disse que houve muita espetacularização. Claro, se está envolvendo 131 milhões num contrato, aportes de 35 milhões lá no Taiaiá do Toffoli, depois 25 milhões no Taiaiá do Toffoli, depois o Toffoli perdoa 10 bilhões de dívida de quem aportou dinheiro lá. Meu Deus, dívida não, é de punição, lá, multa por acordo de leniência no Lava Jato. Né? Então, não é espetacularização. O povo brasileiro acompanha isso com boca aberta. E com o acompanhamento do que aconteceu no Supremo ontem, com bate-boca, há um desgaste para o lado que está apoiando o Moraes, né, e querendo que seja condenado por descobrir as coisas o ministro André Mendonça. De Brasília, Alexandre Garcia.
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0: Boa tarde para você que acompanha a programação da Sorriso FM. Eu sou Rafael Silva. Chego na área com mais uma edição do seu Resenha Esportiva, trazendo as principais informações do mundo do esporte para você.
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0: Olha só, amante de velocidade, adrenalina e emoção. Neste final de semana, Sorriso recebe a 7ª etapa do Campeonato Mato Grossense de Motocross 2026. Mais de 200 atletas aí da modalidade, os melhores do Brasil, estarão em solo sorrisense ali no Motódromo Vale do Teles Pires, nas proximidades do bairro Santa Maria. E é claro que ontem eu estive na pista acompanhando ali, né, todo o remanejamento, todo mundo organizando, deixando tudo pronto para este grande evento. Conversei com Pedrão Motos e Tendas, que traz detalhes sobre esse grande evento. E lembrando, tá? Entrada solidária, apenas 1 quilo de alimento. O Campeonato Mato Grossense de Motocross 2026, organizado pela Federação de Motociclismo de Mato Grosso, terá a 7ª etapa nos dias 19 e 20 de setembro, sediada na capital do agronegócio, Sorriso. As provas serão realizadas no Motódromo Vale do Teles Pires, englobando até 12 categorias, divididas conforme idade, nível técnico e características das motocicletas. Pedro Antônio, conhecido como Pedrão e presidente do Motoclube, é quem traz detalhes sobre esse evento.
2: A gente está preparando tudo isso aí que vocês estão vendo, maquinários, caminhões, terra, a gente preparando o circuito para a gente estar recebendo aí nada mais, nada menos que 4 estados aqui. Os melhores pilotos estão vindo para competir aqui, nós estamos esperando a média de 280 pilotos. Então, para quem gosta do motocross, venha para o Vale do Teles Pires esse final de semana, traz 1 quilinho de alimento, participa com a gente aqui, que vai ser um show de pilotagem, com certeza.
0: Ô Pedro, é importante a gente falar que o motocross ele vem crescendo, vem se desenvolvendo e todos os anos o Sorriso recebe eventos dessa magnitude.
2: Isso mesmo. O Mato Grossense e Motocross aqui em Sorriso já faz parte do nosso calendário, do calendário esportivo da Secretaria de Esporte, da Prefeitura e da cultura do nosso povo. A gente costuma falar que 41 anos fazendo motocross, a moçada então de uma forma ou de outra já prestigiou a gente. É um evento tradicional, um evento que a gente traz de 8 a 80, né? Grandes pilotos, categoria feminina, categoria mirim, categoria MX1, MX2, os feras do Brasil, os feras do Mato Grosso vai estar aqui esse final de semana, 19 e 20 de setembro, sábado e domingo. Ah, sábado só treino? Não, sábado treino de manhã, competição à tarde. Domingo o dia inteiro o bicho pega aqui.
0: Pedro, falando também, o que os pilotos vão buscar aqui além do título estadual?
2: A 7ª etapa do campeonato, nós estamos partindo já para quase uma semifinal. Tá acirrada, tá brigada, tá igual o Campeonato Brasileiro de futebol, é 1 ou 2 pontos de diferença. Então a moçada vem para poder buscar esses pontos aqui dentro do Motódromo Vale do Teles Pires, que a final, se eu não me engano, vai ser em Cuiabá. Mas a gente está sediando essa etapa aqui com maior êxito, para que os pilotos consigam sair daqui vitoriosos.
0: Muito bem, saindo da velocidade, a gente volta para o campo. Também tem velocidade ali, viu? Bom, Libertadores, é o seguinte, o Fluminense perdeu para o Platense, mas segurou a vantagem e avança para a semifinal da Libertadores. Ou seja, o Fluminense é a primeira equipe aí semifinalista, né, da competição. Depois de 3 anos, o Fluminense volta a disputar uma semifinal da Libertadores. O time de Marcão foi derrotado pelo Platense por 2-1 nesta terça-feira em Buenos Aires, mas fez valer a vantagem obtida no jogo de ida no Rio de Janeiro, para assegurar então a classificação para a próxima fase do torneio. O time argentino partiu para o amasso no primeiro tempo e conseguiu o objetivo, tá? De acabar com a vantagem tricolor ao fazer 2-0 com 2 jogadores. Mas o Fluminense equilibrou o jogo na volta do intervalo e conseguiu aí, né, a fazer um gol e fazer uma diferença por conta do jogo de ida. Entram na conta também, viu, ao menos 3 defesas milagrosas de Fábio, que ergueu um muro no gol do Fluminense na segunda etapa. Ao fim do jogo, começou uma confusão generalizada no estádio. A briga, no primeiro momento, envolveu jogadores e membros da comissão técnica. Na sequência, torcedores encapuzados do Platense invadiram o setor destinado à torcida do Fluminense, dando continuidade pode a confusão. Tem que ter, né, meus amigos? Tem que ter. O Fluminense está na semifinal e vai enfrentar o vencedor do duelo entre LDU e Palmeiras, que jogam hoje no Equador. Os jogos estão previstos para ocorrer nas semanas dos dias 14 e 22 de outubro. Muito bem, hoje é dia de conhecer mais dois semifinalistas, tá? O Corinthians vai jogar em casa contra o Estudiantes. No jogo de ida terminou empatado, 1-1. Ou seja, o Corinthians tem o dever aí de conseguir a vitória dentro de casa e passar para a próxima fase. Já o Palmeiras vai jogar fora de casa. Venceu o LDU, né? A LDU no jogo de ida por 1-0 e agora joga fora, né? No Casablanca, tentando então ser mais um semifinalista, né? Conseguir segurar essa vantagem que será difícil, né? Um golzinho de diferença só não é muita coisa, tá? Então Corinthians e Estudiantes, LDU e Palmeiras. Entre essas quatro equipes aí, dois passam para a próxima fase. E na quinta-feira, né, nós teremos aí Flamengo Independente Del Valle. Amanhã eu trago mais detalhes sobre esse assunto. No próximo bloco, o assunto será Sul-Americana.
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0: A Sul-Americana também está movimentada, viu? A gente volta por aqui falando dela. É o seguinte, o São Paulo só empata com Boca e é eliminado da competição. O São Paulo se despediu da Sul-Americana na noite desta terça-feira no Morumbi lotado, viu? O time tricolor ficou no empate em 1-1 com Boca Júnior e foi eliminado da competição continental. Todos os gols saíram no segundo tempo. Lozano abriu o placar para os visitantes e Domingos Duarte buscou a igualdade na reta final da partida. Os São Paulinos tiveram um gol anulado por impedimento em lance ajustado quando o placar já estava 1-0 a favor dos argentinos. O Júnior terá mais um brasileiro no seu caminho, tá? Na Sul-Americana. O adversário na semifinal será o Vasco, que venceu Santa Fé da Colômbia por 2-0 em São Januário e confirmou sua classificação. Falando neste jogo, olha só, o Vasco está na semifinal da Sul-Americana. Com gols de Bruno Duarte e David, o time venceu Santa Fé por 2-0 na noite desta terça-feira em São Januário e se classificou para a próxima fase. No jogo de ida, em Bogotá, os times haviam empatado sem gols. Nesta terça, os torcedores vascaínos fizeram muita festa. O Vasco segue vivo nas três competições que disputa na temporada, tá? Com a vitória, o Vasco volta a estar entre os quatro melhores clubes de uma competição continental depois de 15 anos. A última vez havia sido lá em 2011, quando jogou a semifinal da Sul-Americana contra a Universidade do Chile e acabou sendo eliminado. Os adversários será Boca Júnior, né, com os jogos aí nos dias 14 e 21 de outubro. Ou seja, nós teremos aí, né, então, o Vasco classificado para a semifinal da Copa Sul-Americana, tá bom? E o São Paulo dá adeus à competição depois de empatar em 1-1 com o Boca Júnior, só que o Boca Júnior venceu no jogo de ida por 1-0, então tinha vantagem, tá? Então o São Paulo perde diante dos seus torcedores, beleza? Bom, aí nesta quarta-feira a gente tem, tá? Atlético Mineiro e Santos. Duas equipes brasileiras, né? No jogo de ida na Vila Belmiro, o Santos venceu o Atlético por 2-0 e agora na Arena MRV o Atlético Mineiro tenta reverter esse placar em cima da equipe santista, tá? Tudo pode acontecer, então hoje a gente conhece mais uma equipe que vai para a semifinal da Sul-Americana, beleza? É Libertadores, é Sul-Americana, é Copa do Brasil, é Campeonato Brasileiro e tudo isso você acompanha aqui no Resenha Esportiva. Muito obrigado pelo carinho da sua audiência. Amanhã, na quinta-feira, estamos de volta.

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16: Meio-dia e 27 minutos.

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14: Meio-dia e 38 minutos.

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1: Meio-dia e 47 minutos.
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3: Bebê, vamos relembrar aquela saudade nossa?

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11: Oi, oi, oi, muito boa tarde pra você nessa quarta-feira, já estamos no meio da semana, hein? 16 de setembro de 2026, oficialmente fechando também a primeira quinzena de setembro. Daqui a pouquinho, menino, o mês já acaba, passa ligeiro demais da conta. Pra você que tá ligado com a gente, onde quer que você esteja, obrigado pela sua companhia, pelo carinho da sua audiência, você aí no sítio, na chácara, na fazenda, a você, meu amigo comerciante, você que tá aí no seu trabalho, minha amiga dona de casa, obrigada pela sua companhia, os nossos amigos caminhoneiros, a você trafegando por aí na estrada fora, ligado com a nossa programação, uma tarde de quarta-feira maravilhosa, com muita música boa junto com a gente, claro, aqui na Sorriso FM. Eu sou Mônica Wagmacher, fazendo companhia pra você aqui na Melhor Rádio, que é do jeito que você gosta. Já com o telefone liberado para você participar, fazer o seu pedido musical, oferecer para quem você quiser, viu? 669-9634-6964. Já sintonizou? Então aumenta o volume do rádio e bora para cá com a gente no nosso Boa Tarde Sorriso.

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15: Por aqui com o nosso Boa Tarde Sorriso, nessa tarde maravilhosa, ensolarada, menino. Que o sol não tá com dó não, viu? É semana de muito calor aqui na cidade de Sorriso. A chuva deu uma escondidinha, né? Porque nem nas cidades vizinhas está chovendo, menino. Apesar de que ontem deu uma chuvinha até meia boca, vamos dizer assim. Molhou um pouquinho o asfalto, né? Mas em alguns bairros também, né? Em algumas localidades aqui de Sorriso, mas já deu para dar uma amenizada. Porém, portanto, entretanto, hoje o sol já chegou com tudo. Então, olha, não se esqueça de se hidratar, toma bastante água, porque isso é essencial. Daqui a pouquinho, o tempo chuvoso vem chegando, se Deus quiser. Meu amigo Orides, ligado com a gente, boa tarde, meu amigo. Obrigado pela sua companhia. Tá pedindo Gino e Geno, daqui a pouquinho tem modão pra você. Meu amigo Loredi também sintonizado aqui com a melhor pedido de Zé Neto Cristiano. Bebida na ferida. Boa tarde, Loredi. Obrigado pela sua companhia, meu amigo. Bora então com eles. Zé Neto e Cristiano pra você, aqui no Boa Tarde Sorriso.

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17: Simbora, moçada. Boa tarde pra tu que tá chegando e sintonizando com a gente aqui na melhor.
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17: Bora que bora. Trazendo ginigeno pro meu amigo Orides, que tá na estrada, ligado com a gente, dando carona pra Sorriso FM, meu amigo Alves. Boa tarde, menino. Obrigado pela sua companhia.

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2: Uma pastora evangélica de Cuiabá está sendo investigada pelo Ministério Público de Mato Grosso por participação de intermediação de armas para venda relacionadas à lavagem de dinheiro e também ligação com organização criminosa. Ela é apontada pelo Grupo de Atuação Especial de Combate ao Crime Organizado como integrante. Conforme a denúncia, três cartas teriam sido enviadas por presos, identificados como Júlio, Júnior e Escobar, a chamando de mãe, fazendo pedidos para que ela ajudasse com valores e que levasse itens para dentro da unidade prisional. Durante a investigação do GAECO, foram encontradas imagens de Orminda, a pastora, com armas de fogo vinculadas à organização criminosa. A denúncia também aponta que Orminda atuava como intermediária entre os integrantes da facção presos e aqueles que estavam soltos ou foragidos. Eu sou Milena Moraes para o Giro de Notícias.
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7: E a gente segue por aqui nessa tarde maravilhosa. O melhor da sua tarde. A sua tarde fica mais divertida, mais animada aqui com a gente, né? Bora que bora, menino. Pra você que tá ligado com a gente, onde quer que você esteja, menina também, né? Obrigada aí pela sua companhia, obrigado pelo carinho da sua audiência. Você que tá chegando agora, sintonizando com a gente, obrigado pela sua companhia. Você que tá voltando aí do seu almoço, com aquela preguicinha. Bora, menino! A cega no olho, enfim. Não é 5 horas da manhã não, mas vamos despertar? Porque num calor desse, pós-almoço, é, eu entendo. Dá aquele desânimo, aquela vontade de ficar no ar-condicionado, dormindo em casa, mas bora levantar que o boleto tá esperando, viu? Meu amigo Rock, ligado com a nossa programação. Boa tarde, menino. Boa tarde, minha amiga Mônica. Toca pra nós aí. Marília Mendonça, Cristiana Araújo, De Quem é a Culpa. Ótima quarta-feira e abençoada pra todos nós. Um abraço pra você, meu amigo Rock. Obrigado pela sua companhia. Gelson Fih, como é que tá as coisas?
10: Boa tarde, boa tarde. Tamo por cá, tamo por cá. Tamo na escuta. Tá com a moda boa pra nós aí. Pode ser uma do milionário Zé Rico aí, daquela de arrancar o pica-pau do oco aqui. Pica-pau não tá louco, não. O sol tá quente demais, não tá doido.
7: Tá quase não tá quente, né, filho? Obrigado pela sua companhia, meu amigo Gelson. Boa tarde pra você, obrigado, viu? Meu amigo Alves falou bem assim: eita, Mônica, que sua voz da Raquel é muito parecida. Ai, meu filho, tu não acostumou ainda? Não, Alves, não acostumou ainda, filho. Ainda confunde ainda? Não acredito, não, menino. Bora de moda, vem cantando pra você aqui, ó. Milionário José Rico, Eu Menti. Essa vai pro meu amigo Gelson. Tá lá trabalhando, ligado aqui com
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7: Sorriso
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7: FM.
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2: Bora
0: aqui, bora com a gente, moçada, na nossa tarde de quarta-feira. Daqui a pouquinho já diz TBT, menina. Daqui a pouquinho já é quinta-feira de novo. Daí já chega o final de semana, já chega a sexta-feira pra já começar o finalzão de semana. É VaptVupt, né? Eu sempre digo pra vocês aqui na segunda-feira, começando a segundona, a segunda bruta pra muita gente. Daqui a pouco, fi, já é final de semana, viu? Então não fica aí perdendo tempo não e brincando não no tempo, que ó, passa ligeiro. Então bora aproveitar a nossa tarde de quarta-feira com a melhor, com as melhores músicas aqui na Sorriso FM. Já, hoje é a meiota da semana, né? Já estamos no meio da semana e hoje também é o famoso dia do Happy Hour. É, muita gente após o expediente vai sair pra tomar uma, tomar aquele chopezinho pra quem bebe, tomar aquela cervejinha. Hoje é dia de tomar aquele sorvetinho num calor desse. Eita, coisa boa demais da conta. E você? Você costuma aí usar o seu dia de happy hour? Ou pra você, dia de happy hour é qualquer dia. Não tem essa de só ser quarta-feira, não. Segunda, terça, quarta, quinta, sexta, sábado, domingo. Qualquer dia é dia. Conta pra mim, qualquer dia é dia de happy hour? Ou você costuma deixar sempre aí pra quarta-feira? Sintonizou com a gente? Já aumentou o volume do rádio? Chamou todo mundo, filho? Então bora. Bora seguindo na nossa tarde de quarta-feira, música boa, diversão, animação e, claro, a sua participação com a gente aqui na 99.1. Vem cantando pra você aqui na Sorriso FM, é o Nando Moreno, Choro e Bebo. Eita, meu Deus do céu!

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5: Sorriso FM 12:30. Seguindo de volta por cá com o nosso Boa Tarde Sorriso.
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5: Bora que bora, muito Boa Tarde Sorriso. Bora seguindo por aqui atendendo a sua participação com a gente aqui no Boa Tarde Sorriso, aqui na melhor, na Sorriso FM. Meu amigo seu Sebastião, tá ligado com a gente, tá curtindo a 99.1. Seu Sebastião, boa tarde, menino.
8: Boa tarde, Mônica. Boa tarde a todos os ouvintes da Sorriso. Ô, Mônica, manda pra nós do Vic e Léo, na linha do tempo. Beleza? Bom programa. Uma quarta-feira abençoada aí pra você e pra todos. Sebastião, Tangará da Serra.
5: Valeu, meu amigo, seu Sebastião. Um abraço pro senhor, viu? Obrigado pela companhia, obrigado pelo carinho da audiência, por estar junto com a gente. Tá lá em Tangará da Serra, sempre sintonizado aqui com a melhor. Bora então, de Vitor e Léo, na linha do tempo. Boa tarde, Sorriso.
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1: Boa tarde. Um bebê de 8 meses morreu após ser levado pela mãe à unidade de pronto atendimento, UPA de Sorriso. A criança chegou à unidade sem sinais vitais e foi submetida a procedimentos de reanimação pela equipe médica, mas não resistiu. Conforme informações repassadas à polícia, a mãe relatou que por volta das 2 horas havia dado ao bebê uma mamadeira com leite e depois de arrotar, a criança foi colocada para dormir. Por volta das 11h30, como o bebê continuava dormindo, não havia despertado, a mãe decidiu procurar atendimento médico. Durante o atendimento, a mãe também informou que o bebê havia caído da cama cerca de 3 dias antes. Na ocasião, a criança não teria sido levada para o atendimento médico. Os profissionais identificaram ainda um hematoma na região frontal da cabeça do bebê. A Polícia Civil deve investigar o caso e apurar as circunstâncias que antecederam a morte da criança. Até a conclusão dos exames periciais e das investigações, não há confirmação sobre a causa do óbito. Eu sou Milena Moraes para o Giro de Notícias.
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7: Simbora, moçada, no nosso Boa Tarde, Sorriso. Quem tá ligado com a gente aqui na Sorriso FM, meu amigo Elivelton, curtindo a 99.1. Boa tarde, menino, como é que você tá?
8: Boa tarde, Mônica. Boa tarde a todos que estão na escuta da 99.1. Ô Mônica, gostaria de ouvir a música de Zezé Camargo e Luciano. Quem é ele? Eu oferecer a todos que gostaram da música. Especial pra galera do agro. Positivo?
7: Pose, menino! Boa tarde pra você, Livelto. Obrigada aí pela sua companhia, pelo carinho da sua audiência. Eu não posso esquecer de mandar um alô pro meu amigo Fernando. Boa tarde pra você, meu amigo Fernando. Tá lá no pesqueiro, ele e mais uma moçada lá, curtindo a Sorriso FM. Sintonizado sempre aqui na Melhor. Um abraço pra você, tá bom, Fernando? Obrigado pela sua companhia e, claro, pelo rádio sintonizado com a gente aqui na 99.1. Vem chegando pra você, Bruno Marrone. Programa de fim de semana. Boa tarde.

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9: Seguindo por aqui no melhor da estação, a 99.1, a frequência que dá certo. A galera tá ligada com a gente, trabalhando nessa lua, menina, nesse solzão quente. E ligado com a gente aqui na Sorriso FM. Nossa, ela tá carregando uma terra ali, menino. E com o rádio sintonizado aqui com a Sorriso FM. Boa tarde, menino.
17: Boa tarde, irmão. Aqui é o Caboy. Queremos ganhar Batista. Foi assim. Talvez com o meu patrão Antônio aqui. Nós estamos carregando um barro aqui. Agoniado. Tem doido para ir embora, mas não dispensa.
9: Doido para ir embora, menino. Ele não dispensa, filho. Eu não entendi seu nome. É Cabó. É isso que tu falou, filho. Boa tarde pra tu, menino. Obrigado pela tua companhia. Ele mandou foto que, rapaz, tu tem terra pra carregar aí, viu? Tu tem terra pra carregar até o fim do dia, filho. O patrão não dispensa você, filho. Eita, meu Deus do céu. Obrigado aí pela sua companhia, tá bom? Meu amigo Emerson Godoy também tá aqui com a Sorriso FM. Boa tarde, Emerson. Obrigado pela sua companhia. Dando carona pra nós, menino. Boa tarde pra tu. Meu amigo Elivelto pediu essa aqui, ó, com eles. Zezé de Camargo, Luciano, quem é ele? Boa tarde, Sorriso.

0: Capital Inicial, cantando a sua maneira. Já já tem muito mais, então já sabe, não saia daí não.
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15: Que bora, seguindo por aqui na Sorriso FM com a nossa tarde de quarta-feira, menino. Seguindo com muita moda boa pra você curtir, minha amiga Geniane. Tá ligada com a gente sempre, né, Geniane? Um abraço pra você, sua linda. Ela falou, são 50 graus de puro calor. 50 graus, filha? É, imagina aí fora, que deve estar mais ou menos isso, né? Meu Deus do céu, porque é um sol pra cada um, menino. Tá calor mesmo, gente. Eu achei que ia começar a dar uma amenizada na temperatura, né? Depois de algumas chuvinhas aí. Mas o sol disse, vai nada. Vou voltar pra trazer um calor pra vocês. E veio, né? Boa tarde pra você, Geniane. Um abraço pra você, sua linda. Obrigada pela sua companhia, tá bom, minha amiga Licoimbra? Tá ligada com a nossa programação também. Feliz tarde de calor, Mônica. Pra você também, fia. Com calor ou sem calor, vamos dizer que tá feliz, né? Mas é, rapaz, pensando num solzão escaldante. Meu Deus, e o nosso ouvinte aqui mandou mensagem aqui, uma foto, menino, carregando a terra lá. Meu Deus do céu, tem razão dele falar assim, tô doido aqui pra ir embora e o patrão não libera. Carregar terra num sol desse, fi. Cê tá doido, menino, não é pra qualquer um não, viu? Força pra tu aí, viu, fi? Meu Deus do céu, é uma coisa de passar roupa num calorzão desse, só se ligar o ar, né? Desligar o ar-condicionado e passa uma roupa de boa. Obrigada pela sua companhia, você que tá chegando agora, sintonizando com a gente aqui na Melhor, através da frequência 99.1, através da plataforma digital. Você que ainda não segue a gente no Instagram, já segue lá, viu? Sorriso FM 99, Sorriso FM Entretenimento, também acompanha as notícias, acompanha o nosso site no sorrisofm99.com.br e lá você também acompanha a nossa programação em tempo real através da nossa plataforma digital lá no nosso site, tá? Olha, a Licoimbra falou assim, Mônica, lá em Francisco Beltrão, no Paraná, minha amiga diz que tá muito frio por lá. Eita, filha, manda, fala pra ela mandar um pouquinho desse frio pra nós aqui no Mato Grosso. É, só um pouquinho também. Muito frio também não. Só um pouquinho de frio. Muito frio não, viu, Li? Rapaz, o friozinho é bom demais na conta. A gente agasalhadinho, né, claro, com a blusinha, uma meia. Se precisar, coloca uma luva também. Eita, aqui quem é exagerada sou eu, né? Mas o frio tem que estar bem agasalhado, né, filho? Se não, não, né? Fala pra ela mandar um pouquinho só. Só um pouquinho, tá, Oli? Lá de Francisco Beltrão pra cá. Ela falou, tô fora do frio, fia. Pois eu prefiro o frio do que o calor, menino. Muito melhor. Mil vezes o frio, Li. Minha amiga Edneia também tá ligada com a gente. Tá curtindo a nossa programação lá na Chácara Três Irmãs. Manda uma música boa pra nós aí, mano. Que nós estamos aqui na escuta. Boa tarde pra minha amiga Edneia, Maraí, essa galera bonita. Ligado com a Sorriso FM, bora lá de Jads e Jadson. Aquela página. Boa tarde, Sorriso.
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7: Dirigir um carro com um câmbio manual pode exigir mais do cérebro do que um veículo automático. Isso porque o motorista precisa coordenar os movimentos das mãos e dos pés ao mesmo tempo, controlar a embreagem, escolher a marcha correta e manter a atenção constante no trânsito. Segundo especialistas, essa combinação de tarefas estimula áreas ligadas à coordenação motora, concentração e tomada de decisões rápidas. Isso não significa que dirigir um carro automático seja pior, mas mostra que o câmbio manual continua oferecendo um exercício cognitivo interessante, além de proporcionar uma experiência de condução mais participativa para quem gosta de dirigir.
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3: Simbora, seguindo com muita música boa pra você no Boa Tarde Sorriso.
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3: Já sintonizou? Então simbora, menino. Curti Eduardo Costa, Cláudio Romário. Ela tem o dom de me fazer chorar. Quero mandar essa moda aqui pro meu amigo Queixão. Eu sei que tá lá ligado com a gente. Boa tarde, Queixão, meu amigo. Obrigado pela sua companhia.

0: Eita, modão bom demais da conta, menino. Cubanita, Conrado Alexandro cantando pra você aqui na 99.1. 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
0: Simbora, seguindo por aqui, meu amigo Samir, tá ligado com a gente. Boa tarde pra tu, menino. Obrigado pela sua companhia. Obrigado pelo carinho da sua audiência. Nós estamos agora com o conto marcado todas as tardes aqui, tá bom, Samir? Combinado, menino? Obrigado aí pela sua companhia sempre, por estar ligado com a nossa programação aqui na 99.1. Bora de Jean e Giovanni. Viciado em você. Boa tarde, sorriso.

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3: E o Fluminense está na semifinal da Copa Libertadores. O time carioca perdeu por 2-1 para o Platense na Argentina, mas avançou graças à vitória por 2-0 no jogo de ida no Maracanã. O time argentino abriu 2-0 ainda no primeiro tempo, com gols de Maineiro e Bruno Sepúlveda, e ficou a um gol da classificação. Na segunda etapa, Canóbio marcou para o Fluminense e recolocou a equipe na frente do placar agregado. Fábio ainda fez defesas decisivas nos minutos finais para garantir a vaga. O Fluminense agora aguarda Palmeiras ou LDU como adversário na semifinal.
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4: Sorriso FM 3:48.
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10: Todo mundo aqui. Simbora, você também junto com a gente, se junta aqui na 99.1 a Sorriso FM.
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10: Bora seguindo com o nosso Boa Tarde Sorriso. Parece que o sol tá dando uma escondidinha. O sol tá ficando meio tímido no final dessa tarde de quarta-feira. 4:04 para você ligadinho com a gente. Obrigado pela sua companhia, pelo carinho da sua audiência. Você que está chegando agora, ligado aqui com a gente, sintonizado aqui na melhor, na 99.1. Ótima tarde, ótimo finzinho de tarde de quarta-feira. Obrigada pela sua companhia, por estar junto com a gente aqui na melhor. É aqui que, claro, você tem um dia ainda mais divertido, mais animado, com a nossa programação 24 horas por dia, com muita música boa para você curtir. Você está ligado na Sorriso FM com o nosso Boa Tarde Sorriso. A sua tarde divertida e animada, claro, com muita música boa pra você.
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10: Bora trazendo aqui pra Juliana, que tá ligada com a gente. Pete, Teto de Vidro. Boa tarde. Boa tarde.

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1: Léo Nascimento cantando com Eduardo Costa, Tatuagem.
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1: Simbora, seguindo por aqui, música boa. A sua participação, o melhor da programação é com a gente aqui na Sorriso FM. Boa tarde.

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2: Bora que bora no nosso Boa Tarde Sorriso. Deixa eu aqui atender a participação da galera, sintonizada com a gente. Quem tá com a gente aqui é o meu amigo Vitor. Boa tarde, Vitor. Obrigada pela sua companhia. Tá pedindo Luan Santana Chuva de Arroz, oferecendo pra noiva Angelina. Eita, meu Deus, que menino mais romântico. Boa tarde pra você, Vitor. Obrigada pela sua companhia. A Angelina também ligada com a gente. No dia do casório, chama nós, filha. Chama nós pra festar com vocês, viu? Um abraço pra você, Vitor. Também pra Angelina, ligados com a gente aqui no nosso Boa Tarde Sorriso. Vamos com eles, então. Eles não, né? Ele. Luan Santana é Chuva de Arroz.

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2: O melhor da música para trazer mais diversão, mais alegria para o seu dia, para sua tarde, para sua noite. Porque é 24 horas de pura diversão, com muita música boa para você. Uma programação especial para alegrar ainda mais o seu dia, né? 4 horas e 34 minutos. Como eu disse para vocês aqui durante a programação, hoje é o tal do dia do Happy Hour. Muita gente já, na expectativa de encerrar o expediente às 17, para ir aproveitar aquele famoso dia do happy hour. Aproveitou a tomar aquela cervejinha, tomar aquele chopzinho. E também tem aqueles que não existe essa do happy hour na quarta, né? É na segunda, na terça, na quarta, na quinta, na sexta, no sábado, no domingo, o dia que dá certo, né, menino? Saiu, deu vontade de tomar uma, bora lá. Pra quem bebe, qualquer dia é dia, moçada. Hoje também é aquele dia de tomar aquele sorvetinho, aproveitar com esse calor, tomar aquele sorvetinho com a família, com os filhos, né? É pior, não é somente você tomar água que passar e não bebe. É dia de você sair, dar uma relaxada. Afinal, nós já vencemos metade da semana, graças a Deus. Bora junto com a gente, seguindo por aqui com o nosso Boa Tarde Sorriso. Zé Neto e Cristiano vem cantando pra você. Esses vícios. Boa tarde, Sorriso.

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2: E o São Paulo está eliminado da Copa Sul-Americana. O tricolor paulista empatou em 1-1 com o Boca Juniors da Argentina, jogando no Morumbis, e não conseguiu reverter a derrota por 1-0, sofrida na Bomboneira. Lozano abriu o placar para os argentinos no segundo tempo, após falha da defesa são paulina. E Domingos Duarte empatou de cabeça nos minutos finais. O São Paulo ainda teve um gol anulado pelo VAR por impedimento. Com o empate, o Boca Juniors avançou às semifinais e vai enfrentar o Vasco.
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6: Sorriso FM 4:49.

0: Cindy Lauper cantando pra você aqui na Sorriso FM. Quase fechando já, menino. Nosso boa tarde, Sorriso.
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0: As músicas que você gosta, menina, é aqui mesmo com a gente na 99.1. Chegou a hora da gente ir embora, menino. Mas não fique triste, não. Já, já tem Branca Moraes trazendo pra você o Paradão Sertanejo com muita modona pra você curtir. Noite afora, madrugada dentro. Com o melhor da música pra você, tá bom? Obrigado pelo carinho da sua companhia, por ficar juntinho comigo aqui na nossa tarde de quarta-feira. A gente se encontra amanhã já no nosso dia de TBT. Um beijo pra cada um de vocês. Fique agora com Chico Rei Paraná. Só quero te dizer, boa tarde, Sorriso.

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2: 5 e 5.
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2: Alô, meu povo e minha pova. O nosso Paradão Sertanejo tá começando. Seja bem-vindo, você aí na sintonia da Sorriso. Continua por aqui com o Paradão, viu? Não sai, não! Quarta-feira, 14 de setembro. Eu, aliás, 16, né, Branquinha? 14 já passou faz tempo. É, dona Estezinha, é isso mesmo. A Estezinha perguntando, Branca, hoje é 14, 15 ou é 16? Vou na onda da Estezinha, hoje é 14. Beijo, Estezinha. Você também, viu, baixinha? Um beijo pra vocês duas aí, tá? Um cheiro. Daqui a pouco eu toco a música de vocês. Como eu estava falando, quarta-feira, 16 de setembro de 2026, o nosso Paradão Sertanejo começando por aqui. Quarta-feira é aquele dia de quê? Aquele da meiotinha da semana. É o dia de ficar assim de molho em casa, né? E assistir aquela TVzinha, ou aquele futebol e tal. O pessoal tem essa tradição. Mas a tradição que nunca morre também é o nosso Paradão Sertanejo, que acontece de segunda a sexta, a partir das 5 aqui, na Super 99. Eu sou Branca Moraes e é sempre um prazer estar contigo. Na Super 99, o Paradão sempre por aqui nesse horário.
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2: E a Rocha Buriti, que nós estamos no meio! Essa moda aqui é pra rachar o pique bem no meio. Bora! 5 e 7.

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11: Muito bem, já voltei. Quero falar pra você. Você aí, ó. É, tá assuntando nós. 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
11: Na melhor. 5h20 agora. O nosso sucesso em dose dupla chegando pra você.
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2: A produção de carne bovina do Brasil, maior produtor e exportador global, deverá cair 3,6% em 2027 em relação a 2026 para 11,4 milhões de toneladas, com a possibilidade de menores abates de vacas para recomposição de rebanho. Assim estimou nesta terça-feira a Companhia Nacional de Abastecimento, a Conab. Seria o segundo ano seguido de redução na produção, após o país produzir 11,9 milhões de toneladas em 2025, 11,84 milhões de toneladas em 2026, segundo números da estatal. De 25 e 26, o Brasil apareceu na liderança global de produção de carne bovina, segundo o Departamento de Agricultura dos Estados Unidos, com cerca de 20% do volume global fornecido, seguido pelos norte-americanos, que lidam com uma redução de rebanho.
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3: Muito bem, 5h34 agora. O que que foi que aconteceu que eu também... Não me pergunte que eu também não sei, tá, gente?
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3: Atenção, atenção! Esse paradão tá demais! Aô, povo de Jesus! Bora, meu filho, que nós estamos daquele jeito. Nosso Paradão Sertanejo, primeira hora ainda. Claro que não tem ninguém atrasado, não. Enquanto tá por aqui, chegou agora, tá bom demais. Não tem esse negócio de atraso ou não. Tá acontecendo o paradão, então ninguém tá atrasado. Faz o seguinte, aumenta o volume aí, porque tem a moda bonita de Sérgio Reis. O menino da porteira. Alô, Estezinho, a tua moda aí, minha filha. Alô, baixinha, um cheiro pra vocês.

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2: E o Flamengo ampliou para 70% as chances de conquistar o título do Campeonato Brasileiro, segundo o levantamento analítico. O aumento veio após a vitória por 2-1 sobre o Corinthians no último fim de semana, com gol de Bruno Henrique nos minutos finais, que manteve o Flamengo na liderança, um ponto à frente do Palmeiras. Na parte de baixo da tabela, o cenário é preocupante para a dupla Grenal. O Grêmio tem apenas 46,13% de chances de permanecer na Série A, enquanto o Internacional aparece com 48,69%. Os cálculos são baseados em um modelo estatístico que considera desempenho e os jogos que cada equipe ainda tem pela frente.
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0: Rapaz, peito num trem ligeiro, mano. 5h48, bebê. Senhor, que é isso? Bagaceira. Zé Mulato e Cassiano, simbora, que aqui só tem moda boa.

0: Bora pra intervalo, intervalo porque eu volto já já. Tem muito mais músicas pra você aqui no seu Paradão Sertanejo.
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0: agora bem aí, hein? 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E ó, aquele abraço, aquele cheiro cheiroso e também, é lógico, né? Aquele aperto de mão bem apertado. Alô, meu amigo, meu compadre, rapaz. Alô, seu Erno Becker, o rei da madeira. Alô, melhor do que isso aqui, ó, ó. Ó, Márcia, um cheiro pra você. Ó, vou mandar um cheiro cheiroso, bem volumoso mesmo, aquele bem cheirado mesmo. Bem no cangote da Dona Alessi. Alô, Dona Alessi, Márcia e Manu. Cheiro cheiroso, bem gostoso mesmo. Manu, ó, um cheiro mais especial pra você, tá bonita?
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0: Viu como o negócio aqui é ligeirinho, moço? É ligeiro e agoniado que nem carreira de galinha do pé queimado. 6:04 agora, ó. Tamo todo mundo bem por aqui, ó. Tamo bem. ó, a comida tá bonita aí, viu? Esse negócio aí tá bonito. Eu não sei o que que é dentro dessa panela, não, mas tá bonito. Mas depois você me fala aí o que que é. Esse preparo todo aí. Tá bonito aí esse trem. A panela tá cheirando de que tá uma beleza, não tá, não? Deve tá um tempero mais gostoso no meio dessa casa toda. Mas depois tu me manda aí, depois que tiver pronto. Manda a fotinha aí, quando tiver tudo pronto aí, essa comida aiada. E eu quero dar uma zoiada aí. Até agora eu não sei o que que é, mas eu tô vendo aqui pela bubuia, né? Tá bubuiando a panela da mulher. Será que é uma galinha caipira? Ou será que é uma carninha de panela? Bom também. Eu sou uma pessoa simples, humilde. Eu como até galinha caipira com piqui. Olha, você não precisa me adular. Eu como, assim, eu sou uma pessoa muito humilde, muito simples. Até galinha com piqui eu como. É, bebê. Você experimenta chamar eu pra ver como é que faz. Bom, não cobro nada de você, é de graça.

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1: Olha só, tem pedido por aqui, mais pedido, viu? Ó, a Estezinha falou que é galinha caipira mesmo, ela falou aqui. Rapaz, então eu acertei no negócio, tô bem, né? Tomei a veinha, mas ainda dá pra enxergar alguma coisa aí.
2: Aô, comadre Branca, boa noite. Comadre Branca, gostaria de você tocar pra nós hoje aquela moda de, acho que é Rio Negro e Solimões, de São Paulo a Belém. É isso aí, comadre, estamos aqui pelo plantão, uma ótima noite pra todos nós. Valeu!
1: Valeu, valeu, valeu, meu compadre. Boa noite pra você também, de São Paulo a Belém. Rapaz, a moda é boa, a moda é boa, animada, animada. É, e eu vou falar uma coisa pra vocês, viu? Vocês também quiserem pedir uma moda aí, não fique aí só assuntando, esperando não. Já vamos lá no WhatsApp e chique demais nosso paradão aqui, nós toca só moda, viu? 99634-6964. Sintoniza 99.1, tá tudo de bom por aqui. Aô, bagaceiro, meu compadre Rubem! Aumenta o volume aí, meu filho, que a sua moda tá tocando.

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1: Tem intervalo, volto já aí. Enquanto isso, você manda aí o seu recadinho, 996346964. Eu já tô vendo aí alguns que já chegaram por aqui. Eu vou assuntar aqui o seu áudio e já já a gente começa atendendo novamente mais pedidos por aqui.
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0: Ligeiro, moço. Ligeiro que nem briga de leitão. 6h22, aqui o trem agoniado, igual a coxa de porco, vambora!
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0: É, desse tipo. Fala, meu amigo Anderson Gonçalves Branca, a música é a que tá na ponta da agulha aí, viu? Um abraço pra você aí, pessoal lá da ponta da agulha. Da ponta da agulha é o que tá aqui agora, ó. O que é que eu quero, o que é que eu quero, o que é que eu quero? Mas peraí, tem outro negócio aqui, peraí. Da ponta da agulha é pro nosso querido Anderson. E quem pediu foi o Zé Gonçalves. Boa noite, Branca, toca aí pra nós as três cuiabana. Rapaz, eu acho que eu vou fazer o seguinte, nós vamos fazer assim, ó. É bem assim mesmo, nós vamos... E tem um pedido aqui também pra Sula Miranda. Branca, toca aí a rainha dos caminhoneiros, Branca, pra todos os nossos queridos caminhoneiros. Então vamos fazer o seguinte, vamos fazer assim, nós vamos tocar o Sucesso em Dose Dupla com a Sula Miranda, beleza? Com pedido aí do Márcio Giovelli. Aí depois eu trago aí mais pedidos, vou atender os pedidos por aqui, que tem, né, as três cuiabanas, e tem mais pedido por aqui também. E vamos fazer assim, né? Belezinha? Tá valendo? Então vambora.
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0: E já voltei, Karma, que nós estamos de volta. 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
1: Mamoço! Que é isso? 6h37. Eita, agora o trem ficou bom. Agora vambora, minha. Eita, bagaceira! Chique demais o negócio!

minha gente, vambora. Ô, Santina, minha bonita! Boa noite, Branca, sua lindona. Vai um chima aí pra você. Moço do céu, pensa num trembão. Chima, e tá bonita essa cuia, hein? A boca encheu d'água aqui. Que é isso? Que bomba linda, hein, fia? Caprichada aí o trem, ó. Tomando um chima com minha amiga Juliana. Beijo, lindona. Beijo pra você também, Santina. Alô, Juliana, essa cheirosa. Um abraço pro meu amigo Alves. Meu amigo Alves, você tá doido, homem? Que bom ter você aqui, rapaz. Bom demais, hein? Você é louco. Toda vez que ele tá aí juntando nós aqui no Paradão, ele manda aquela foto toda boa aí no painel. Um abraço pra você, meu amigo Alves Mudança. Um cheiro aí pra toda essa galera que tá aí acompanhando o nosso Paradão também. Quem mais, quem mais? Natalina também tá por aqui. Quem mais, quem mais? Olha, rapaz, não sei o que é que houve não, mas agora parece que o celular da Natalina, nesse horário, parece que tá começando a se interessar a trabalhar, viu? Teve um tempo aí que ela mandava umas mensagens, chegava 2 dias depois. Ou nem chegava, sei lá o que que tava acontecendo. Eu não sei não, mas eu acho que tava meio assim, querendo tirar umas férias. Agora ficou legal, agora começou, parece que começou a dar certo aí, chegando na horinha certa. Tu mandou agora isso aí aqui, né? Bom, acho que não, porque agora que abriu isso aqui, 6h33. Mas já são 6h39. Tá um pouco atrasado, mas chegou, melhor do que antes, né? Tudo isso aqui é pra você, tá, gente? No Paradão Sertanejo. Paulo César, meu amigo, um abraço pra você também, chique demais. Meu amigo Anderson Vasconcelos, meu amigo José Gonçalves, que pediu aqui as três cuiabanas. E a gente vai tocar com certeza. Deixa eu ver se eu tenho ela aqui já. Não tem. Não. Falou disso, casa de capim. Não. Que mais? Também não. Que mais? Não tem. Eu vou ter que colocar aqui. Eu achei que tinha colocado, cara, aqui, mas não coloquei, não. Eita! As três cuiabanas, né? Vamos embora pro meu amigo Zé Gonçalves, que tá querendo assuntar essa moda e nós vamos assuntar juntinho com ele. Bora lá então!

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2: Meu amigo Foguinho, meu filho, essa moda é pra você. O pessoal do Alto Celeste.

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0: Essa moda aqui é pra lembrar vocês que a partir das 8 teremos o nosso Modão Chonado. Isso aqui é só um gostinho de quero mais pra daqui a pouco, viu? Vá se ajeitando aí.
1: Ah!

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15: Voltei, povo de Jesus. Voltei. Bora nessa, são 7h15, menino, mas tá passando ligeiro, hein? Daqui a pouco tem modão chonado. Cê é doido. Vambora, vambora, vambora, porque tem sucesso em dose dupla.
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15: Conheço um velho ditado que é do tempo dos Agais. Diz que um pai trata 10 filhos e 10 filhos não tratam o pai. Sentindo o peso dos anos sem poder mais trabalhar, o velho peão estradeiro com seu filho foi morar. O rapaz era casado e a mulher deu complicado. Você manda o velho embora se não quiser que eu vá. E o rapaz, coração duro,

Quando eu falo que o Paradão é um programa mais do que especial, é disso que eu tô falando, viu? Alô, Marcelo Deodato, meu filho, você tá bom? Como é que tá por aí? Você tá bom? Vamos de moda, né? Porque aqui nós não pode parar, não. Tem música pra você aqui, ó, Marcelo Deodato.

0: Aí sabe ser bonito, hein? O nosso intervalo chegando e é claro, você é mais do que convidado a ficar por aqui, né? Aquele golinho d'água para molhar as palavras, de leve, rapidinho. E a gente volta já já com mais Paradão.
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2: Já voltamos, hora certa. 7h48, vou mandar aquela moda bonita, chique demais. Tem Mato Grosso e Matias pintando no seu paradão.
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7: Já estamos de volta. E você, se preparou? É? Vai lá, que eu sei que você não colocou o açúcar na água, lá no copo da água, não. Vai lá. Pegue lá. Enquanto isso, eu vou falar pra você a hora certa. Chega pra cá, que são 8:01 agora. O nosso Paradão Sertanejo traz pra você...
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